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1: Olá, boa noite.
2: Boa noite para você que nos acompanha em todo o país.
1: Sexta-feira, 11 de setembro de 2026.
2: Vamos ao destaque do dia.
1: Inflação de agosto fica negativa em 0,32%, segundo o IBGE.
2: Redução do índice foi impulsionada por setores de habitação, transportes, alimentação e bebida.
1: Conab aponta queda de valor de produtos da cesta básica, Graziele Bezerra.
3: Os maiores descontos ficaram com a batata inglesa, cenoura, cebola, tomate, ovo de galinha e café moído.
2: Dia do Cerrado.
1: Dados do DETER mostram queda de 19% do desmatamento no mês de agosto em relação ao mesmo período do ano passado.
2: E o levantamento aponta que 51% do Cerrado é considerado prioritário para a segurança hídrica do Brasil. Gabriela Noronha. E educação.
1: Estudantes do ensino médio têm até 15 de setembro para se inscrever na Olimpíada Nacional de Empreendedorismo. Natália Koslick.
4: A competição começa no dia 18 de setembro com uma prova online. As questões envolvem raciocínio lógico, inovação e empreendedorismo com situações do cotidiano.
2: Hoje na apresentação da Voz do Brasil, eu, Mariana Jungmann e Nazi Brum.
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2: A pesquisa mensal do IBGE, divulgada hoje, mostrou uma queda de 0,32% na inflação oficial do país no mês de agosto.
1: Impactaram o resultado descontos na conta de luz, nas passagens aéreas, nos preços de combustíveis e de alimentos.
3: O Índice Nacional de Preços ao Consumidor Amplo, que mede a inflação oficial do país, teve queda de 0,32% em agosto. O valor ficou 0,39 ponto percentual abaixo do registrado em julho. Os grupos que exerceram maior impacto sobre o resultado foram habitação, transportes, alimentação e bebidas e comunicação. Em relação à habitação, Fernando Gonçalves, gerente do IPCA, explica que um fator que influenciou foram os descontos na conta de energia elétrica.
5: Aquele registrado no grupo habitação veio da contribuição de menos 0,33 ponto percentual da energia elétrica residencial, que recuou 7,63% no mês, em decorrência da incorporação do bônus Itaipu, creditado nas faturas emitidas no mês de agosto.
3: O preço dos alimentos também recuou em agosto. Os maiores descontos ficaram com a batata inglesa, cenoura, cebola, tomate, ovo de galinha e café moído. A tendência de queda foi confirmada por um levantamento realizado em parceria com a Conab, Companhia Nacional de Abastecimento. De acordo com a diretora de Política Agrícola e Informação da companhia, Nayara Andreoli Bittencourt, a queda no preço desses itens influencia o valor da cesta básica no país.
6: O custo da cesta básica caiu em 25 das 27 capitais pesquisadas pela Conab e alguns alimentos importantes na mesa dos brasileiros contribuíram para esse resultado. O café e o tomate tiveram queda em 23 capitais, o feijão carioca ficou mais barato em 19 e o açúcar em 16 capitais. Boa parte desses alimentos tem a queda relacionada ao aumento da oferta e ao avanço das safras desses produtos.
3: Pão francês e óleo de soja, por outro lado, registraram variações acima de 2%, de acordo com o levantamento da Conab. Os preços mais altos são explicados pelo aumento da demanda global por esses itens, além dos possíveis efeitos climáticos do El Niño sobre a safra 2026-2027. Reportagem Graziele Bezerra.
2: No dia do Cerrado, foram divulgados novos dados sobre o desmatamento.
1: A perda de vegetação nativa recuou 19% em agosto, segundo os alertas em tempo real do DETER.
2: Também foi assinada a portaria que identifica as áreas prioritárias do Cerrado para a segurança hídrica.
7: Segundo o maior bioma do Brasil, o Cerrado ocupa um quarto do território nacional e é a savana mais rica do mundo em biodiversidade. Situado sobretudo no Planalto Central, também tem papel fundamental na disponibilidade de água no país, como explica Humberto Lúcio Lima, diretor-presidente do Instituto Arvoredo, que atua na preservação do Cerrado.
8: É o bioma conhecido como Caixa d'Água do Brasil, por possuir 3 aquíferos, abastecer 8 das 12 bacias hidrográficas que nós temos e ter mais de 131 mil nascentes. Então é um bioma extremamente importante, não só para as mudanças climáticas, também como para a água potável no Brasil.
7: E um novo levantamento divulgado pelo governo federal mostrou que 51% de todo o território do Cerrado é considerado prioritário para a segurança hídrica do Brasil. Com base nisso, foi assinada uma portaria que cria um sistema de áreas prioritárias de recarga hídrica no Cerrado. Os dados das principais áreas estarão disponíveis para gestores, pesquisadores e população em geral. A medida visa identificar e proteger regiões estratégicas para a manutenção dos recursos hídricos, como comentou o ministro do Meio Ambiente e Mudança do Clima, João Paulo Capobianco.
9: São vários estudos mostrando a redução da vazão nos principais rios do Cerrado. Esse dado das áreas prioritárias para recarga hídrica é algo absolutamente fundamental. Quando você apresenta, com base sólida em dados científicos, as áreas prioritárias, isso permite você organizar melhor os seus investimentos. É claro que todas são importantes, mas se nós temos recursos ainda não tão abundantes como gostaríamos, nós precisamos começar pelas áreas prioritárias.
7: Também nesta sexta-feira foram divulgados novos dados sobre o desmatamento no Brasil. Segundo informações do sistema DETER, Sistema de Detecção de Desmatamento em Tempo Real, do Instituto Nacional de Pesquisas Espaciais, os alertas de desmatamento no Cerrado caíram 19% em agosto, na comparação com o mesmo mês de 2025. A perda de vegetação nativa somou 238 quilômetros quadrados. Reportagem Gabriela Noronha.

0: cadeia de transmissão do vírus. Os casos foram confirmados em Tabatinga, na fronteira entre Brasil, Colômbia e Peru. Os episódios ocorreram em pessoas que vieram da cidade de Alto Monte, no Peru, sem histórico de vacinação contra o sarampo. Além do Amazonas, o Ministério da Saúde mantém alerta para São Paulo, que registrou 32 casos neste ano, 2 pacientes confirmados esta semana. Medidas de vigilância sanitária e vacinação estão sendo tomadas e não há registro de circulação do vírus para além das cidades de Guarulhos, São Bernardo do Campo e a capital paulista, que registra 29 dos 32 casos. O Brasil é certificado como livre do vírus desde 2024, mas ainda registra casos esporádicos, principalmente relacionados à importação do vírus de outros países. O sarampo já foi uma das principais causas de mortalidade infantil em todo o mundo. A transmissão ocorre pelas vias aéreas, ao tossir, espirrar, falar ou respirar. A doença possui alto nível de contágio. Quando a pessoa é infectada, ela pode transmitir o vírus para 90% das pessoas próximas que não estejam imunes. A vacinação é a principal forma de evitar novos casos. Os imunizantes são oferecidos gratuitamente pelo SUS e integram o calendário nacional de vacinação para pessoas de 12 meses a 59 anos. Há 2 vacinas disponíveis no SUS para a proteção contra a doença: a tríplice viral, que protege contra sarampo, cachumba e rubéola, e a tetraviral, que além dessas 3, imuniza também contra a varicela. Edinaldo Júnior para a Voz do Brasil.
1: O PrevBarco, uma espécie de agência flutuante do INSS, leva serviços e informações de previdência social a comunidades isoladas do país.
2: Em setembro, a embarcação vai iniciar uma nova operação no Amapá.
1: Entre 28 de setembro e 9 de outubro, atenderá comunidades do arquipélago do Bailink. Depois segue para o município de Cutias, onde permanece até 23 de outubro.
2: Mas, antes de seguir para o Amapá, o PrevBarco estará em Chaves, no arquipélago do Marajó, no Pará, de 14 a 25 de setembro.
1: Não é necessário realizar agendamento prévio. O atendimento ocorre por ordem de chegada durante a permanência da embarcação em cada localidade.
2: Estudantes do ensino médio de todo o Brasil têm até 15 de setembro para se inscrever na primeira edição nacional da Olimpíada Nacional de Empreendedorismo.
1: O evento é individual e gratuito.
2: E os finalistas vão participar de uma imersão em empresas parceiras do projeto.
3: A competição começa no dia 18 de setembro com uma prova online de caráter diagnóstico. As questões envolvem raciocínio lógico, inovação e empreendedorismo com situações do cotidiano. Os 100 mil estudantes com melhor desempenho avançam para a segunda fase, marcada para 9 de outubro. Nessa etapa, a prova será dissertativa e os estudantes deverão desenvolver propostas de soluções e modelos de negócios. Os 100 melhores colocados no ranking nacional serão selecionados para a fase final. O secretário nacional de Inclusão Socioprodutiva, MEIS e Cooperativismo, do Ministério do Empreendedorismo, da Microempresa e da Empresa de Pequeno Porte, Danilo Cabral, disse que os finalistas participam de um curso intensivo de curta duração voltado ao aprimoramento dos projetos, desenvolvimento de produtos e elaboração de planos de negócio.
4: É linkar aqueles que estão na escola, que precisam identificar essa vocação, qualificar, formar para poder empreender, com esse mundo do trabalho. É o papel do ensino médio, é formar para a cidadania e formar para o mundo do trabalho. Essa imersão vai durar 3 dias, onde aí sim os alunos já terão que apresentar um produto, um plano de negócio, e disso sairá 27 finalistas.
3: Além das provas, a programação prevê atividades de formação para estudantes, professores e escolas participantes. A etapa nacional será realizada em Brasília no dia 10 de dezembro. As inscrições são gratuitas e podem ser feitas pela internet até 15 de setembro. O endereço é one.ufma.br. Com locução de Natália Koslick, reportagem Pablo Mundim.
1: O uso da biometria digital ou um reconhecimento facial já faz parte da vida das pessoas hoje em dia.
2: Seja para fazer uma transação bancária ou para acessar o gov.br, por exemplo, esse tipo de procedimento agiliza o acesso a serviços e informações, protegendo os dados dos usuários.
1: Vamos saber como esses dados são armazenados e que cuidados extras podem ser tomados no ambiente digital.
5: Fazer uma selfie, aquela foto de si mesmo, virou rotina não só para as redes sociais. Também é com ela que é possível acessar portarias de prédios, desbloquear o celular,

0: abrir aplicativos bancários ou entrar no portal gov.br, por exemplo. A biometria facial e a digital, aquela que lê as impressões digitais, estão presentes no dia a dia do cidadão. A tecnologia confirma a identidade do usuário em segundos e cria uma camada extra de proteção. Laerte Peota de Mello, professor da Universidade de Brasília e especialista em cibersegurança, explica que há diferenças nos sistemas biométricos de acordo com a finalidade.
1: Tanto os bancos quanto sistemas assim, que a gente chama de sistemas críticos, eles têm um sistema biométrico muito mais eficiente. Ele é diferente do que a gente usa no celular, no nosso dia a dia. A biometria que você usa no celular é para acessar os seus dados que estão no seu aparelho. Então, são sistemas bem diferentes.
0: A biometria digital analisa os padrões únicos dos dedos das mãos. Já o reconhecimento facial mapeia pontos e contornos do rosto, como a distância entre os olhos e o formato do queixo. No Brasil, a biometria é classificada como dado pessoal sensível pela Lei Geral de Proteção de Dados. As empresas são obrigadas a explicar o motivo da coleta, armazenar os dados de forma segura e excluí-los quando não forem mais necessários. Gustavo Henrique de Souto Silva, subsecretário de Planejamento e Tecnologia da Informação do Ministério das Comunicações, explica que essas informações são protegidas.
2: Quando a gente fala de segurança e as pessoas têm esse medo daquele dado vazar, é que esses dados, eles são muito bem protegidos, são criptografados. E assim, não é qualquer pessoa ou empresa que tem acesso a isso. E esses dados não é disponível, acessível de forma indiscriminada. Então, eles têm um controle de acesso.
0: E alguns procedimentos simples podem ajudar a proteger a identidade e os dados sensíveis no ambiente digital, como ativar a verificação em duas etapas em suas contas, usar um gerenciador de senhas para armazenar os dados e proteger o chip do seu celular nas configurações do telefone. Reportagem Luciana Colares de Holanda.
3: A identificação biométrica virou política nacional pelo Ministério de Portos e Aeroportos. O objetivo é modernizar o controle de acesso e ampliar a segurança nos sistemas de transporte do país.
4: A iniciativa padroniza o uso de tecnologias como reconhecimento facial e digital em aeroportos, portos, instalações portuárias e hidrovias.
3: E a biometria deixa o sistema nos aeroportos mais moderno, mas tem coisas que só dependem do ser humano para a viagem ser mais tranquila. Como disciplina e educação.
4: Tumultos, brigas ou até mesmo piadinhas fora de hora em aeroportos ou aviões podem causar um verdadeiro transtorno para muitas pessoas, como atrasos de voos e até pousos de emergência.
3: Agora, os passageiros que não respeitarem as regras serão penalizados com multas altas e podem chegar a ficar proibidos de viajar por até um ano.
4: E para alertar os viajantes sobre essas mudanças, o Ministério de Portos e Aeroportos lançou a campanha Parece Exagero, é Segurança.
5: O passageiro indisciplinado é aquele que comete atos que violam e comprometem a segurança, a tranquilidade e a dignidade de outras pessoas. O analista de marketing João Gabriel Palhão conta que já presenciou um desses atos que provocou atrasos e estresse nos passageiros.
6: Vindo aqui para Brasília mesmo, presenciei isso com um caso de notebook. Desde o início do voo, a comissária já avisou, para que ela passava perto, o cara tirava, mas sempre voltava. Então foi o voo inteiro dando trabalho.
5: A campanha Parece Exagero, mas é Segurança foi motivada pelo aumento de episódios envolvendo passageiros indisciplinados a bordo das aeronaves e nos aeroportos do país. Segundo o Ministério de Portos e Aeroportos, o Brasil registrou 881 casos de indisciplina no transporte aéreo entre janeiro e junho de 2026. Desse total, 154 episódios poderiam comprometer de forma grave a segurança operacional. A assistente social Maria Bezerra afirma que essas atitudes prejudicam muitas pessoas.
7: A gente pode perceber em vários voos problemas com um ou outro passageiro, ou uma ou outra também, que pensam que o umbigo dela fala por todo mundo, não é? Então eu acho que é bastante interessante a gente pensar que um voo com mais de 100 pessoas, além de mim, todos têm direito. E uma pessoa não pode impedir o bem-estar das demais.
5: Além da campanha, a ANAC, Agência Nacional de Aviação Civil, definiu um conjunto de medidas para enfrentar situações que possam comprometer a segurança e o funcionamento das operações aéreas por causa de passageiros indisciplinados. Entre as punições estão a aplicação de multas, além de ter o direito de viajar suspenso por um ano. Como explica o superintendente de infraestrutura aeroportuária da Agência de Aviação Civil, Giovano Palma.
8: Então há uma multa de até R$ 17.500 para os casos graves. São aqueles casos de agressão do pessoal do balcão de check-in, agressão do pessoal que faz o controle de segurança, ou também informação falsa de bomba. E ainda nós temos os casos gravíssimos, que são aqueles casos a bordo da aeronave, em que há, por vezes, uma agressão ao tripulante, em que inviabiliza esse tripulante de continuar trabalhando dentro da aeronave. E se um tripulante ele acaba, por uma agressão, não podendo trabalhar, isso afeta a segurança, principalmente no momento de emergência. Porque, além da multa, pode haver um impedimento de voar por até 6 ou 12 meses, né?
5: As novas medidas passam a valer a partir de 14 de setembro. Reportagem Cleide Lopes.
3: Para saber mais sobre a Resolução 800 da ANAC, que cria regras para atos de indisciplina, acesse pareceexagero.com.br.
4: Estudantes que ingressaram em cursos presenciais de licenciatura este ano já podem se inscrever no PEDMEIA Licenciaturas.
3: O prazo vai até o dia 19 de dezembro, enquanto houver vagas.
4: Podem participar estudantes que tiveram pelo menos 650 pontos no Exame Nacional do Ensino Médio, Enem, e foram matriculados por meio do Sisu, ProUni ou Fies.
3: A bolsa é de R$ 1.050 por mês durante todo o curso. Desse valor, R$ 700 podem ser sacados todo mês e R$ 350 ficam em poupança.
4: As inscrições devem ser feitas pela plataforma Freire no site freire.caps.gov.br.
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3: Hoje vamos viajar até o sertão do Nordeste, no interior do Piauí.
4: É na Serra da Capivara que encontramos a maior quantidade de arte rupestre no Brasil.
3: Além do valor histórico, por lá é possível fazer trilhas, escaladas, passeios de bicicleta e até voos livres.
10: Sinônimo de fofura e tranquilidade, a capivara virou febre mundial.
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10: Maria Luísa Fukushima Rodrigues, de 5 anos, é fã desse animal que vive perto de lagos e rios em várias partes do país.
12: Maria Luísa, qual é o seu bichinho preferido?
13: Capibara.
12: E por quê?
13: Porque eu gosto muito que ela me ensina a nadar, porque ela é bem fofinha.
10: Nas redes sociais, a capivara também virou fenômeno pop, com vídeos que mostram a rotina sociável dessas adoráveis criaturas.
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10: O sucesso é tanto que a capivara ganhou um dia mundial, comemorado na próxima segunda-feira. E no Brasil, a fama do bichinho não é diferente. E hoje, vamos conhecer o lugar que leva o nome da nossa estrela. No interior do Piauí, a arqueóloga Niede Guidon encontrou em 1979 um verdadeiro tesouro da história. Vestígios humanos de mais de 50 mil anos atrás. Mais de 1.300 sítios arqueológicos já foram catalogados na Serra da Capivara. São pinturas rupestres que registram cenas de caça, rituais, danças e outras atividades do cotidiano de povos que viveram na região. E para preservar toda essa história, foi criado o Parque Nacional da Serra da Capivara, no meio da Caatinga brasileira. Em 1991, o local entrou para a lista de Patrimônio Mundial da Unesco. Quem conta a história do desenvolvimento do local é a arqueóloga e pesquisadora Gisele Felice.
14: A ideia era fazer com que tivesse alguma coisa que pudesse gerar renda, melhorar a qualidade de vida das pessoas e, ao mesmo tempo, preservar o patrimônio cultural, que seriam sítios arqueológicos com as pinturas rupestres, que são magníficas, e preservar o patrimônio natural.
10: E quem vai visitar, é bom saber que tem bastante coisa para ver, hein? Como disse o professor de geografia e guia turístico Wilke Amorim Lopes.
15: Ele tem vários atrativos. Nós temos cânions, nós temos a fauna, nós temos a flora, temos as pinturas rupestres, temos dois museus para proporcionar o turista, o visitante, ao conhecer o Parque Nacional Serra da Capivara. Nós temos também fósseis da megafauna. Há 12 mil anos atrás, existia mais da megafauna, preguiça gigante, mastodonte, macrauchenha, ilhamas.
10: A história a olhos vistos. Foi o que o professor universitário de Recife, Pernambuco, Raimundo Nonato Ferreira, teve a oportunidade de mostrar ao filho de 10 anos na Serra da Capivara.
15: Ele mesmo disse que foi uma experiência sem igual, inclusive algumas coisas que ele tinha visto na escola. E agora ele pôde ter a oportunidade de visitar as pinturas rupestres, ver esses rastros deixados há mais de 5, 10, 15, 50 mil anos pelo homem americano. E ele pôde ver não só como foi descrito na sala de aula, mas pôde ver em loco. Então, assim, para ele foi uma experiência única.
10: Ficou curioso? Para conhecer mais sobre a história do parque, que fica no meio da Caatinga, a visita está aberta todos os dias das 6 da manhã às 6 da tarde. Mas atenção, a entrada no parque só é permitida com guia credenciado do ICMBio. Tudo para proteger a biodiversidade do sertão e o legado das pinturas rupestres. Eu sou a Raquel Mariano e até a próxima viagem.
3: E na próxima sexta-feira, nós vamos celebrar o primeiro Dia Internacional das Cavernas, comemorado oficialmente em 13 de setembro. Até lá!
4: E essas foram as notícias do governo federal.
3: Fique agora com as notícias do Poder Judiciário e do Congresso Nacional. Boa noite, um bom fim de semana.
4: A gente volta na segunda-feira, uma boa noite.
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17: STF homologa planos estaduais contra violações de direitos no sistema prisional.
18: Telegram detalha ações contra desinformação em plano para eleições.
17: FGTS completa 60 anos neste mês.
18: Boa noite, eu sou Leandro Bezerra.
17: E eu sou Walter Lima.
18: STF confirma planos de reestruturação do sistema penitenciário de 14 estados.
17: Os demais estados e o DF tiveram os planos validados, mas com ressalvas. Carolina Chaves.
19: Em 2024, o STF homologou o Plano Pena Justa, que prevê medidas para enfrentar problemas históricos do sistema prisional. A partir dessas diretrizes, estados e Distrito Federal elaboraram planos locais. Agora, o Supremo também definiu como será feito o monitoramento das ações. Os tribunais de justiça terão que padronizar os procedimentos e monitorar o cumprimento das medidas previstas. Os corregedores gerais de justiça deverão acompanhar a execução dos planos com o apoio dos grupos de monitoramento e fiscalização do sistema carcerário. As informações deverão ser encaminhadas ao CNJ pelos comitês locais. Juízes corregedores de presídios e magistrados responsáveis pelas varas de execuções penais também poderão auxiliar na fiscalização.
18: Telegram apresenta plano de conformidade para as eleições.
17: A medida faz parte das ações do TSE para o combate da desinformação. Guilherme Firmino.
20: Segundo o plano, a plataforma poderá remover materiais potencialmente ilegais, restringir ou excluir contas em desacordo com o plano e usar marcadores para alertar os usuários sobre possíveis fraudes ou conteúdos falsificados. A plataforma também pode fazer a moderação de grupos, contas, bots e canais, através de denúncias ou por um sistema de detecção interna. A empresa deixa claro que as medidas abrangem apenas as funcionalidades públicas do serviço. As comunicações privadas permanecem protegidas e não são monitoradas.
21: Lei que criou o FGTS completa 60 anos no domingo, 13 de setembro.
22: O fundo foi criado em 1966. Larissa Batista.
23: Há 60 anos, o FGTS funciona como uma rede de proteção para quem trabalha. O empregador deposita todo mês e, sem descontar do salário, o valor em uma conta vinculada. Esse dinheiro pode ser sacado nas situações previstas em lei, mas é preciso ficar de olho. Cerca de 1,5 milhão de empregadores devem juntos 11 bilhões de reais em FGTS. Por isso, você deve prestar atenção e conferir os depósitos todo mês pelo aplicativo Meu FGTS.
21: Justiça recebe denúncia e ex-deputado TH Joias torna-se réu por corrupção.
22: A denúncia foi apresentada pelo Ministério Público Federal, Vanessa Pereira.
24: A denúncia contra o ex-deputado estadual TH Joias e outras quatro pessoas foi recebida pelo Tribunal Regional Federal da 2ª Região nesta semana. De acordo com o MPF, o esquema envolvia a ocupação de cargos públicos, o vazamento de dados policiais e a facilitação de vantagens ilícitas. Além da condenação pelos crimes imputados, o MPF requereu ao tribunal a manutenção das medidas cautelares pessoais e patrimoniais fixadas pela Justiça. O tribunal manteve a prisão preventiva dos acusados, ordenou a transferência do ex-deputado para a Penitenciária Federal e deu aval ao compartilhamento de provas e uso de bens apreendidos.
21: Medida protetiva não pode impor à vítima de crime sexual o ônus de se afastar do acusado no trabalho.
22: Essa decisão é do ministro Antônio Carlos Ferreira, do STJ. Fátima Uchoa.
25: Inicialmente, a medida protetiva determinava que o acusado mantivesse distância mínima de 100 metros da vítima de crime sexual e não tivesse contato com ela, que trabalha na mesma instituição. Mas, devido à dinâmica profissional, o homem superior e hierárquico comparecia ao local de trabalho da mulher, o que a fazia se afastar das atividades para cumprir a ordem judicial. O ministro Antônio Carlos Ferreira ampliou a medida protetiva de urgência para proibir o investigado de ir ao local de trabalho da vítima. Segundo o ministro, a proteção legal não pode funcionar para obrigar a própria vítima a restringir atividades profissionais para não se encontrar com o investigado.
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21: A você uma boa noite.
22: Um bom fim de semana e até segunda-feira.
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1: Eu sou Humberto Pinheiro e estes são os destaques de hoje do Jornal do Senado, que começa agora. Projeto que autoriza trabalho com reciclagem a presos dos regimes fechado e semiaberto está pronto para votação. Sem aprovação pelo Congresso, 5 medidas provisórias perdem a validade. Congresso participa de campanha Setembro Amarelo de prevenção ao suicídio. Boa noite. Presos dos regimes fechado e semiaberto poderão trabalhar com reciclagem de materiais. É o que prevê um projeto que já foi aprovado pela Comissão de Meio Ambiente e agora está pronto para ser analisado pela Comissão de Constituição e Justiça. A proposta altera duas legislações para viabilizar o trabalho de pessoas presas na coleta e na reciclagem de materiais. Mais detalhes com o repórter César Mendes.
2: O projeto em análise na Comissão de Constituição e Justiça permite a participação de presos em atividades de limpeza urbana e de manejo de resíduos sólidos. Iniciativas que, segundo o autor, senador Sérgio Petecão, do PSD do Acre, vão contribuir para a ressocialização e para o desenvolvimento sustentável. O texto, aprovado pela Comissão de Meio Ambiente em junho, muda duas legislações para que isso seja possível. A Lei de Saneamento Básico, incluindo a possibilidade de que a triagem de resíduos seja realizada pelos condenados, e a Política Nacional de Resíduos Sólidos, para que o desenvolvimento de projetos de reciclagem por presos seja considerado como uma das iniciativas atendidas prioritariamente por linhas de financiamento público. O texto original previa ainda mudanças na Lei de Execução Penal, mas isso foi retirado da proposta sob a justificativa de que já existem normas legais que autorizam o funcionamento de oficinas de reciclagem nos presídios, como explicou o relator designado, senador Confúcio Moura, do MDB de Rondônia.
3: Devemos reconhecer que, pelo atual regulamento jurídico, não há vedação alguma para a implantação de oficina de reciclagem de resíduos sólidos nas unidades prisionais, já existindo, inclusive, experiência nesse segmento.
2: Se for aprovado na comissão e não houver recurso para a votação no plenário, o projeto seguirá para a Câmara dos Deputados.
1: Entre meninas de 15 a 19 anos, o Brasil registrou mais de 289 mil partos em 2023. O dado foi divulgado pelo Ministério da Saúde e alerta para a gravidez na adolescência. Para prevenir a gestação nessa faixa etária, o Senado analisa um projeto de lei que torna obrigatória a veiculação de campanhas educativas sobre a prevenção da gravidez na adolescência e os riscos físicos e mentais relacionados ao aborto. A divulgação deve ocorrer no rádio, na televisão, nas redes sociais, nos cinemas, nas lojas de aplicativos e em jogos eletrônicos voltados para adolescentes. A iniciativa já foi aprovada pela Comissão de Direitos Humanos, onde contou com parecer favorável da senadora Damares Alves, do Republicanos do Distrito Federal. Ela pontuou a importância de incluir também o público masculino nas ações de conscientização sobre a gravidez entre os adolescentes. Atualmente, a proposta aguarda a análise da Comissão de Assuntos Sociais.
4: Estudos apontam que campanhas que incluem os meninos e as meninas são mais eficazes, pois promovem uma cultura de responsabilidade compartilhada, empatia e respeito mútuo.
1: Sem aprovação pelo Congresso, 5 medidas provisórias acabaram perdendo a validade. Entre elas está a que trata do novo Desenrola Brasil, programa do governo federal voltado à renegociação de dívidas de pessoas físicas. Repórter Pedro Pincer.
5: Entre elas está a MP do novo Desenrola Brasil, programa do governo federal voltado à renegociação de dívidas de pessoas físicas. Os devedores que participassem do programa teriam o CPF bloqueado em plataforma de apostas de cota fixa no prazo de 12 meses após a assinatura do contrato de renegociação. Para o senador Paulo Paim, do PT do Rio Grande do Sul, essa exigência era acertada.
6: Quem já está endividado não pode ser empurrado para um ciclo ainda mais grave de perdas, especialmente em um ambiente como o das apostas online.
5: Também perderam validade quatro medidas provisórias editadas pelo governo para reduzir os impactos econômicos dos conflitos no Oriente Médio. Uma delas destinava 14 bilhões e meio de reais para financiar a compra de veículos como caminhões, ônibus e micro-ônibus.
1: A fachada do Congresso Nacional está com uma iluminação especial até domingo, em apoio ao Setembro Amarelo, campanha de prevenção ao suicídio. A ação acontece na semana em que o assunto foi debatido no Senado. Reportagem de Yasmin Rodrigues.
7: A iluminação especial amarela do Congresso reforça a campanha Setembro Amarelo, que busca reduzir o estigma e estimular a procura por ajuda. Um dos requerentes foi a senadora Damaris Alves, do Republicanos do Distrito Federal, que nesta quinta-feira, 10 de setembro, data nacional de prevenção do suicídio, presidiu uma audiência pública sobre o assunto na Comissão de Direitos Humanos.
8: O Congresso Nacional está fazendo sua parte. Nós estamos aprovando leis todos os dias sobre o tema. Será que são só leis que nós vamos ter que construir ou nós vamos ter que fazer entregas de políticas públicas efetivas? Mas esse é um tema que não depende só do poder público.
7: Para quem precisa de apoio, o Centro de Valorização da Vida oferece atendimento gratuito e sigiloso pelo telefone 188, 24 horas por dia.
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10: Meu nome é Marta Garski, eu moro em Brasília e eu gostaria de saber por que nessas eleições serão escolhidos dois senadores.
9: Quem responde é o consultor legislativo Gilberto Guerzoni.
11: Marta, a nossa Constituição prevê que o Senado é renovado de forma alternada de um terço e dois terços. Então, a cada quatro anos, a gente elege senadores, alternadamente um senador e dois senadores, uma vez que cada estado e o Distrito Federal tem três senadores. Então, neste ano, nós vamos escolher dois senadores porque há renovação de dois terços da Casa.
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1: E neste ano, fique atento. A votação é de dois senadores e serão dois votos para candidatos diferentes. Ou seja, é preciso escolher um candidato ou candidata, confirmar o voto e depois registrar o segundo voto para outro candidato. Se o eleitor digitar o mesmo número duas vezes, o primeiro voto será considerado válido, mas o segundo será anulado. E tem outro detalhe importante. Na eleição para senador, não é possível votar apenas no número do partido. O voto precisa ser dado a um candidato. Se o eleitor digitar somente o número da legenda, o voto será considerado nulo. Para não esquecer os números, o eleitor pode levá-los anotados em um papel no dia da eleição. O primeiro turno será no dia 4 de outubro. E para ajudar o eleitor a se informar, o Senado Federal preparou uma página especial com informações sobre as eleições. O conteúdo está disponível em senado.leg.br/eleições. Com edição de Paula Groba e trabalhos técnicos de Eliseu Caires, o Jornal do Senado fica por aqui. Acompanhe agora as notícias do Tribunal de Contas da União e da Câmara dos Deputados. Boa noite e um bom fim de semana.
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13: No dia 17 de setembro, o Tribunal de Contas da União realiza o workshop sobre golpes digitais que usam nome de órgãos públicos para enganar cidadãos. O encontro vai apresentar formas de prevenir e identificar fraudes, além de técnicas para retirar páginas e conteúdos falsos da internet. Os principais golpes em instituições públicas envolvem programas sociais falsos, fraudes em benefícios, cobranças indevidas e páginas falsas do gov.br. Os criminosos também usam e-mails, SMS e WhatsApp para enganar as vítimas. O workshop é voltado a profissionais e gestores da área de segurança da informação, tecnologia e comunicação, mas aberto a toda a população. A transmissão será pelo canal do TCU no YouTube às 15h. Saiba mais em tcu.gov.br.
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15: Deputados aprovam projetos para estruturar e incentivar o futebol feminino.
16: Câmara dá preferência a candidato afastado do convívio familiar no ProUni.
15: Povos tradicionais deverão autorizar empreendimentos em seus territórios.
16: Boa noite. Avança na Câmara projeto que prevê autorização dos povos tradicionais à realização de obras e empreendimentos em seus territórios. A repórter Silvia Munhato traz mais informações sobre a proposta.
17: A Comissão de Amazônia dos Povos Originários e Tradicionais da Câmara dos Deputados aprovou o projeto que exige consulta prévia e autorização de povos indígenas, quilombolas e outras comunidades tradicionais antes do licenciamento de obras e empreendimentos que possam afetá-los. Pela proposta, os povos e comunidades tradicionais terão acesso prévio às informações sobre o empreendimento e seus possíveis impactos, com prazo adequado para análise e manifestação. O texto prevê ainda que as regras da consulta sejam definidas em conjunto com os grupos potencialmente afetados, respeitando suas tradições, idiomas e formas próprias de organização social. Em caso de divergência entre os moradores impactados e o empreendedor, prevalecerá a decisão da população afetada. A relatora foi a deputada Célia Chacriabá, do PSOL de Minas Gerais.
18: Nós estamos protegendo com esse projeto o direito mais sagrado, também o território e também a prevenção da saúde. A instalação desses aterros contamina os lençóis freáticos, provoca a insegurança alimentar, nutricional e também o adoecimento da população, provocando um verdadeiro ecocídio. Nenhum empreendimento desse porte pode passar por cima da identidade e do bem viver de nossos povos.
17: A versão original do texto apenas proibia a instalação de aterros sanitários em territórios de povos e comunidades tradicionais. A relatora, no entanto, ampliou o alcance da medida para abranger qualquer empreendimento capaz de provocar impactos diversos sobre essas populações. A relatora afirmou que a legislação já garante a participação desses povos, mas essas consultas nem sempre são respeitadas. Por causa da alteração do texto, o deputado Capitão Alden, do PL da Bahia, requereu que o projeto também seja analisado pela Comissão de Desenvolvimento Econômico. Segundo ele, as mudanças afetam a segurança jurídica dos processos de licenciamento. A proposta que condiciona a realização de empreendimentos em terras indígenas à concordância desses povos ainda deve ser analisada pelas comissões de Desenvolvimento Urbano e de Constituição e Justiça. Da Rádio Câmara de Brasília, Silvia Munhato.
14: Direitos Humanos.
15: Raimundo, PT do Rio de Janeiro, defende a aprovação de projeto que cria uma política nacional para a população em situação de rua. Relator da proposta, ele afirma que um dos objetivos é combater a aporofobia, definida como medo, rejeição ou distanciamento em relação às pessoas pobres.
19: Aporofobia é um termo que poucas pessoas talvez tenham familiaridade com ele, mas é pavor aos pobres, isso é temor aos pobres, medo dos pobres, quer dizer, distanciamento dos pobres. E nós sabemos que há muitas pessoas empobrecidas no nosso país, a população em situação de rua, na última contagem que temos, ela chega a quase 350 mil pessoas no Brasil, e são homens e mulheres, nossos irmãos e irmãs, que merecem ser respeitados e que têm direito aos direitos que qualquer cidadão brasileiro tem.
16: Raimon pondera que a iniciativa busca não apenas assegurar direitos básicos, mas também promover uma mudança cultural que supere a aporofobia. O parlamentar reitera que quer garantir a dignidade da pessoa humana em todo o território nacional.
14: Segurança Pública.
15: Guilherme Derrite, do PP de São Paulo, defende a criação de regras para investigar crimes digitais e ampliar a cooperação entre órgãos públicos e plataformas. A ideia é compartilhar dados em casos de situação de emergência, como abuso sexual de crianças e adolescentes e maus tratos contra animais.
16: Guilherme Derrite também quer reforçar o combate aos crimes digitais com estruturas especializadas dentro das secretarias estaduais de segurança pública. O projeto do deputado estabelece regras de transparência para as plataformas e atualiza a legislação sobre a exploração sexual infantil na internet.
15: Sóstenes Cavalcante, do PL do Rio de Janeiro, apresentou o projeto que proíbe a venda de réplicas da carteira de identificação da pessoa com transtorno do espectro autista e de documentos semelhantes. Ele explica que o objetivo é evitar a fraude do documento de forma gratuita.
16: Sóstenes Cavalcante afirma que essa comercialização pode levar famílias a comprar documentos sem validade oficial, além de abrir espaço para o uso indevido de benefícios. O projeto do parlamentar prevê multa de R$ 1.000 a R$ 10.000, com valor dobrado em caso de reincidência.
15: Projeto de Luísa Erundina, do PSOL de São Paulo, determina que o crime de feminicídio nunca seja considerado crime militar. A deputada entende que esses casos devem ser julgados pela justiça comum, mesmo que o crime ocorra em quartéis ou envolva integrantes das Forças Armadas.
16: Luísa Erundina argumenta que o feminicídio é motivado pelo ódio e pela violência de gênero, e não tem relação com a disciplina militar. Para ela, a medida garante que os acusados sejam julgados pelo tribunal do júri para evitar decisões corporativistas.
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0: Novas leis viabilizaram a Copa Feminina de 2027 e propostas aprovadas reforçam o protagonismo das mulheres no futebol. A reportagem é de José Carlos Oliveira.
1: A realização da Copa Feminina de Futebol e o fortalecimento do protagonismo das mulheres no esporte passam pelo Congresso Nacional. Deputados e senadores já aprovaram leis que viabilizam a competição prevista para 2027 e analisam várias propostas de incentivo permanente às jogadoras desde as divisões de base. Uma das leis, já em vigor, permite que as 8 cidades-sedes da Copa deem isenção de ISS, Imposto sobre Serviços, para empresas envolvidas na organização do evento. Outra lei regulamenta direitos e deveres da União e da FIFA durante a Copa. A relatora do texto na Câmara, a deputada Gleisi Hoffmann, do PT do Paraná, destacou os reflexos positivos da competição para o Brasil.
2: Ao investir em um grande evento, cria empregos, estimula a economia do turismo e melhora a infraestrutura com o legado de obras. Contribuirá para o alcance de objetivos como viabilizar a entrega de infraestrutura esportiva e para esportiva e a fomentar a prática do futebol feminino em todas as regiões do Brasil.
1: A chamada Lei Geral da Copa Feminina traz regras sobre comércio nas áreas dos eventos, publicidade, exploração de marcas e imagens, concessão de vistos para trabalhadores estrangeiros, venda de ingressos, segurança pública e funcionamento de serviços durante a competição. A aprovação não foi unânime. O deputado Kim Kataguiri, do Missão de São Paulo, lembrou a Copa Masculina de 2014 para criticar o fato de o Brasil sediar outro evento da FIFA.
3: O discurso de que a Copa deixa infraestrutura, deixa legado é falacioso, a gente já escutou essa balela, não deixou nada. A FIFA vem, saqueia o país e depois vai embora.
1: O Brasil participou de todas as 9 edições anteriores da Copa Feminina e tem a maior artilheira da competição, a alagoana Marta, com 17 gols em 22 jogos de 6 Copas. A Copa Feminina de 2027 será a primeira na América do Sul. Vai reunir 32 seleções entre 24 de junho e 25 de julho do ano que vem, com jogos em Belo Horizonte, Brasília, Fortaleza, Porto Alegre, Recife, Rio de Janeiro, Salvador e São Paulo. A Câmara ainda analisa vários outros projetos de lei para incentivar o futebol feminino. Os textos tratam de incentivos financeiros e superação da discriminação de gênero, entre outros temas. O deputado Marcos Braz, do PSDB do Rio de Janeiro, tem proposta com foco nas categorias de base.
4: Obriga que escolinhas de projetos de futebol financiados com dinheiro público federal ofereçam turmas femininas. Não dá mais para o Estado financiar projeto esportivo que só enxerga o menino. Se tem verba pública, tem que ter vaga para a menina também. Assim que a gente forma a próxima Marta.
1: A ex-deputada Carla Aires, do PT de Santa Catarina, atualmente vereadora em Florianópolis, é autora de projeto de lei que cria o marco legal do futebol feminino. Da Rádio Câmara de Brasília, José Carlos Oliveira.
0: Homenagem.
5: A Câmara realizou sessão solene para a entrega da Medalha do Mérito Evangélico Daniel Berg e Gunnar Wingren, por iniciativa de Raimundo Santos, do PSD do Pará. Ele lembra que 12 pessoas foram homenageadas com a medalha.
6: Então, o reconhecimento que a Câmara dá com essa medalha precisa reconhecer aquelas pessoas ou instituições que tiveram serviço de cunho evangelístico, mas com seus reflexos notadamente percebidos em favor da sociedade, levando não só o evangelho, mas levando a cidadania, a inclusão social, o apoio às pessoas desassistidas, onde o Estado às vezes não consegue chegar. É importante saber que essas igrejas não chegam sozinhas ali. Há líderes, há pastores, há pastoras, pessoas ou instituições que prestaram grandes serviços de evangelização, mas que os reflexos alcançaram centenas, milhares, milhões de pessoas.
0: A sessão solene para a outorga da Medalha do Mérito Evangélico Daniel Berg e Gunnar Wingren aconteceu em junho. Segundo Raimundo Santos, a escolha do mês é uma homenagem ao aniversário da Assembleia de Deus, fundada em 18 de junho de 1911, na cidade de Belém, no Pará.
7: Saúde.
5: A Câmara aprovou o projeto que obriga o acompanhamento em tempo real dos estoques de medicamentos do SUS. A reportagem é de Marcelo Larcher.
8: A Câmara dos Deputados aprovou o projeto que cria um sistema para acompanhar em tempo real o consumo, o abastecimento e o estoque de remédios e produtos do Sistema Único de Saúde, o SUS. O projeto, já aprovado pelo Senado, determina que o governo federal, estados e municípios devem manter em conjunto dados atualizados sobre a quantidade de produtos e medicamentos em estoque. Isso vai permitir um acompanhamento constante dos níveis de produtos à disposição, inclusive das farmácias populares. A administração do sistema será compartilhada entre os gestores federais, estaduais e municipais do SUS. A justificativa para o projeto foi um relatório do Tribunal de Contas da União que apontou falha do Ministério da Saúde no acompanhamento dos estoques de medicamentos usados durante a pandemia de Covid-19. A proposta foi aprovada de maneira simbólica pelo plenário da Câmara. Antes disso, o relator na Comissão de Seguridade Social e Família, deputado Luiz Lima, do Novo do Rio de Janeiro, disse que a criação de um sistema que possibilite a consulta aos estoques públicos de medicamentos e produtos para a saúde contribui para a eficácia e transparência da gestão. Mauro Junqueira, secretário executivo do Conselho Nacional de Secretarias Municipais de Saúde, o CONASENS, disse apoiar o controle de estoque, mas apontou problemas que precisam ser sanados para que haja um acompanhamento em tempo real. Ele explicou que o que foi acertado após o relatório do TCU foi a atualização diária dos dados na Base Nacional de Assistência Farmacêutica, o sistema atual, de modo que se saiba o nível de estoque relativo ao dia anterior. Para Mauro Junqueira, nem todos os municípios conseguem hoje fazer esse controle em tempo real.
7: Tem muitos municípios com dificuldade de conectividade, de infraestrutura. Além disso, o SUS gera diariamente um volume muito grande de dados que precisam ser armazenados, processados e integrados. CONASEMES, como a voz dos municípios no SUS, é totalmente favorável à transformação digital no SUS, mas para chegar ao controle em tempo real em todo o país, é preciso superar desafios importantes de conectividade, de infraestrutura e do subfinanciamento do Sistema Único de Saúde.
8: O projeto que cria um sistema para acompanhar em tempo real o consumo, o abastecimento e o estoque de remédios e produtos para a saúde no SUS será enviado para a sanção presidencial e já pode virar lei. Da Rádio Câmara de Brasília, com informações de Antônio Vital, Marcelo Larcher.
0: Paulo Soares, do Podemos de São Paulo, trabalha em projeto para atualizar a tabela do SUS e melhorar o financiamento de santas casas e hospitais filantrópicos. O deputado afirma que a defasagem nos valores pagos por procedimentos médico-hospitalares compromete o funcionamento dessas unidades.
9: São santas casas vivendo no sufoco, são hospitais filantrópicos à beira da falência, são irmandades tentando entregar a chave para a promotoria para ver o que se faz com aquilo, porque não há uma sustentabilidade financeira daquilo tudo. Como é que se sustenta hoje uma santa casa, um hospital filantrópico, sendo que alguns dos procedimentos prestados ali dentro estão com a tabela defasada perante o SUS há 20, 23 anos?
5: Paulo Soares defende revisões periódicas da tabela para que os hospitais não dependam de negociações políticas pontuais. Ele também aponta que a medida pode ajudar a descentralizar atendimentos, reduzindo deslocamentos de pacientes de cidades menores para polos regionais.
0: Economia. A Câmara aprovou o projeto que estabelece diretrizes para fortalecer a indústria brasileira com estímulos à inovação e à geração de empregos. Márcio Biolchi, do MDB do Rio Grande do Sul, apoia o texto que também busca reduzir a dependência de produtos e tecnologias estrangeiras.
5: Márcio Biolchi ressalta que, entre as medidas previstas, estão incentivos à produção nacional por meio de bens e serviços desenvolvidos no país. A proposta ainda reforça mecanismos de defesa da indústria brasileira diante de práticas comerciais consideradas prejudiciais no mercado internacional.
0: Delegado Caveira, do PL do Pará, apresentou o projeto para proteger consumidores que utilizam poços, cisternas ou outras fontes regulares de abastecimento de água. A proposta visa impedir que concessionárias obriguem esses usuários a desativar a fonte alternativa por existir rede pública disponível.
5: O texto de delegado Caveira também proíbe a cobrança de tarifa quando o serviço não é utilizado. De acordo com a proposta, nos imóveis abastecidos por fontes alternativas, a cobrança pelo esgoto deverá considerar o volume efetivamente medido ou outro método técnico de cálculo.
0: Transportes. Projeto de Fernando Monteiro, do PSD de Pernambuco, pune concessionárias de aeroportos por atrasos e falhas em serviços. A proposta autoriza a Agência Nacional de Aviação Civil, a ANAC, a aplicar sanções a concessionárias que descumprirem indicadores de qualidade em etapas como desembarque e restituição de bagagens.
5: Pelo texto de Fernando Monteiro, as penalidades variam de advertências e multas até a caducidade da concessão em casos graves. Para o congressista, a medida protege o passageiro e garante a eficiência no atendimento pós-pouso.
0: Educação. A Câmara aprovou a preferência no ProUni para candidatos afastados do convívio familiar. Conheça as medidas propostas com a repórter Paula Bittar.
10: A Comissão de Constituição e Justiça da Câmara aprovou uma proposta que dá prioridade, em caso de empate na fase de pré-seleção do programa Universidade para Todos, o ProUni, a estudantes com histórico de afastamento do convívio familiar. O afastamento deverá ter sido motivado por negligência, discriminação, exploração, violência, crueldade ou opressão. O relator, deputado Roberto Duarte, do Republicanos do Acre, ressaltou que a proposta está alinhada a preceitos constitucionais, como o princípio da dignidade humana, o direito à educação como dever do Estado e o princípio da igualdade.
11: Esses jovens enfrentaram barreiras imensas até aqui. Garantir o acesso ao ensino superior é dar a eles a oportunidade de reconstruir suas histórias com dignidade e conquistar a independência financeira. A educação transforma vidas e quando formamos profissionais que superaram tantas adversidades, fortalecemos toda a nossa sociedade.
10: A proposta que dá prioridade em caso de empate na fase de pré-seleção do programa Universidade para Todos, o ProUni, a estudantes com histórico de afastamento do convívio familiar vem do Senado, onde já foi aprovada. Portanto, já pode seguir para a sanção presidencial, a menos que haja recurso para votação pelo plenário da Câmara. Da Rádio Câmara, de Brasília, Paula Bitar.
5: Felipe Francischini, do Podemos do Paraná, pede que a Câmara, com o apoio do Tribunal de Contas da União, fiscalize a aplicação de recursos da merenda escolar em Grajaú, no Maranhão. A ideia é apurar possíveis irregularidades em uma licitação de mais de 12 milhões de reais.
0: Para Felipe Francischini, há indícios de entrega de alimentos antes da conclusão da licitação e um aumento de mais de 500% no valor do contrato em relação ao ano anterior. Ele defende ainda a identificação dos responsáveis e eventual ressarcimento ao erário, caso as irregularidades sejam confirmadas.
5: A Câmara analisa projeto que altera a Lei de Diretrizes e Bases da Educação para garantir aos pais ou responsáveis o direito prioritário de orientar a formação moral e ética dos filhos. Márcio Onaiser, do Solidariedade do Maranhão, explica que o objetivo é exigir que as escolas deem transparência sobre temas sensíveis.
0: O texto de Márcio Onaiser proíbe que escolas imponham conteúdos que contrariem as convicções familiares ou façam direcionamento ideológico. De acordo com o autor, a medida não cria censura, mas reforça a parceria e o diálogo entre a família e a escola.
5: Termina agora o Jornal Câmara dos Deputados, produzido pela Rádio Câmara, com trabalhos técnicos de Everson Urani e a apresentação de José Carlos Andrade e Luciana Vieira. Uma boa noite para você.
0: Uma ótima noite. A Voz do Brasil está de volta na segunda-feira. Excelente fim de semana.
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3: 10 e 5.
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1: 10h35.
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1: 11.4.
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1: 11:36.
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3: Meia-noite, sim.

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3: Aí, Júnior, o que será que tinha naquele áudio, hein, meu irmão?
4: César, eu também quero saber, viu?

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1: Vai, boiadeiro!
2: Vai na cacela, o que que é?
3: Parece que eu já quero sentar aqui num bar em Goiânia mesmo e já começar a beber ouvindo essa.
1: Tô pronto.

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3: Meia-noite 36.
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2: 1 e 6.
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0: Faz barulho pro Ian em São Paulo!
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3: 1:36.
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3: 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Mas manda o que tá no seu coração.
4: Porque se fosse eu falaria mais ou menos assim.
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3: 2 e 5.
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1: 2:21.
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3: 2:35.
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2: Então você gosta de rua, né? Tá bom.

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3: 3 e 6.
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2: Segue tudo que eu vou te falar, arrisca, pra gente não correr risco nenhum, viu?

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2: 3:36.
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3: 3:52.
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3: 4 e 5.
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1: 4h22.
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0: gastou dinheiro à toa, né?
1: Bom dia!
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3: 4h35.
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3: 4:49.
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3: 4:54.
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3: 5 e 8.
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2: 5:28.
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1: Isso aqui é pra gente matar a saudade, né?
2: Opa!
1: Oh, vai ser bom. Vem com a gente.

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2: 5:49.
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4: 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Prepara!

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1: 6 horas.
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16: Oba, oba, muito bom dia pra você. Excelente manhã, caprichada pra todo mundo, um ótimo final de semana. Que esse sabadão traga o descanso e a leveza que o seu corpo merece. Bom dia, fim de semana chegou, sabadão com muita positividade total aqui, ó.
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16: Bom, deixa eu me apresentar por aqui. Eu sou o Wellington Fernandes, 100% feliz da vida, seu amigo WF. Eu quero fazer o seguinte, hein, meu amigo. Desconecta das preocupações e conecta com o que é importante neste fim de semana. Bom dia, sábado. E a boa desse final de semana, a partir de agora, é aumentar o volume, porque as clássicas 89 tá no ar para embalar o seu sabadão. Que a alegria e a gratidão continue te acompanhando no dia de hoje. Respire fundo, desacelera aí. tá no ar. A nossa manhã sertaneja até as 8 horas da manhã. Ao vivaço por aqui, balançando o pé da goiabeira. E é claro, intitula com a sua participação. Aonde quer que você esteja, você vai enviar o seu zap no 89 zap. Tá liberado, produção. Vai, pode chamar. 991210089. Pode começar também. Decida, milionário José Rico. É o pontapé.
17: 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Decida. Sente aqui comigo no sofá. E vamos...

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0: 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Muito bom dia para todo mundo, excelente manhã, caprichada para você. Onde quer que você esteja, onde quer que você vá, Fazenda da Saudade, os dois mineiros. Também teve descida, Milionário José Rico, abrindo muito bem a nossa manhã de sabadão. Wellington Fernandes e você ao vivaço até as 8. Conto com a sua participação, com carinho da sua audiência. 89 FM. Sua participação é sempre muito bem-vinda através do nosso canal de comunicação que está liberado, meu amigo, para você mandar o seu recado. Venha comigo, é o Vivaço, juntos e misturados. Claro que tem gente falando com a gente. 89 Zap está liberado e é por aqui que você ganha prêmio, é por aqui que você fala com o seu locutor. 89 FM. Aí, o Dom Valoriano, é sensacional. Bom dia para minha amiga Camila, já ligada na 89. Bom dia, Camila. Indo pro trabalho, tem trânsito hoje, WF. É, também, a chuvona de ontem, né? O trânsito fica um pouquinho mais movimentado na manhã, porque todo mundo já vai com o seu carro. Apesar que a cidade de Joinville é a cidade da Zica, pensa que todo mundo tem bike. Rapaz, quanto carro na cidade hoje de manhã? 6h13, você tá preparado para uma chuva de oportunidades nesse final de semana? Diga lá, me conta tudo e não me esconda nada no 99121-0089. A sua participação é legalzona, é diferente. Vamos dar uma temperada aí. Ô, Adenir, bom dia para você, mulher. Tudo de bom? Ela diz, grande dia para você, WF. Grande dia para nós, bom trabalho, excelente final de semana. Também a minha amiga Priscila ligada na 89. Ah, é, o Sander. Valeu, Sander. Boa manhã pra ele, o Fabiano. Tá na Anitta Garibaldi com os tímpanos colados na 89. Você pode mandar o seu recado aqui no nosso 89 Zap, rapaz. A sua participação é especial. É validada sempre com muito carinho. Sensacional. WF, tô no trânsito contigo, ligado na 89. Toca qualquer moda pra nós aí, rapaz. Opa, quem mais está chegando aqui? O Evaldo, sou motorista de aplicativo e te dou uma carona. Obrigado, querido. Em São Francisco do Sul, tá lá a Tatiane. Opa, e no Comasa, a minha queridona, já em alto e bom volume, ela, a Isabel. Quanta gente por aqui, merece aplauso, né, produção? Muito bem, sensacional. Chega mais, quem mais está chegando aqui no nosso 89 Zap, é uma galera. Opa, WF, tô ligada em você, Fernanda, indo pro trabalho, tem que fazer serão e pagar as contas, aí tá bom, sensacional. Fique à vontade, o nosso canal tá liberado, meu amigo, para você participar, mandar a sua mensagem no 991210089. Participe, o nosso sabadão só tá começando, arrojado, tinoso e bem temperado.
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89, a Rádio João Inverente de Verdade o tempo todo em todo lugar. Bom dia, ultrapassando a solidão. Júnior, Júlio, pra ficar grandão o temperão desse fim de semana. Salvador, meu amigo. Aí, quanta gente chegando já aqui. Oh, bom dia. Indo pra casa, escutando esse modão no carro. Paulo Lourenço. Paulo, obrigado pela companhia. Tudo de bom, meu amigo. Quem mais?

costurando para continuar sendo muito feliz. É ela, a Josiane, grande Josiane, obrigado Josiane, é pela sua companhia, menina, tudo de bom? Ela diz, posso pedir uma música, WF? Claro que pode, querida. Boa costura aí, Josiane, só no tic-tac-tac-tac-tac. Alô, todas as costureiras de plantão nessa manhã, aí eu dou valor, é sensacional. Continue interagindo na Rádio Mais Interativa, Wellington Fernandes segue te acompanhando até na costura.

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3: Tá no ponteiro do relógio. Bom dia. 6h23.
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3: Opa, tô de volta.
16: Bem esse final de semana, que o próximo é só a semana que vem.
3: Tá bom. Eu não vou deixar nada pra depois, o que eu posso eu fazer agora, é ou não é, meu amigo? Opa, voltei. Metabolismo aumentou, WF que chegou ao vivasso por aqui. 100% transbordando felicidade, com turbilhão de muito temperão no seu sabadão. Sim, claro. Tá bom, produção. Pode chamar.
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17: Tá, mas me propostei aí? Tu tá sorteiro, eu também tô?
3: Depende da conversa, nós podemos fazer uma proposta boa. 6h27, dando sequência à nossa manhã sertaneja. Deixa eu quero contar tudo pra todo mundo, que tem uma galera com a cara na janela. Todo mundo já é daquele jeito, com as clássicas do 89 e musicalizando a jornada do sabadaço. Tem alguma jornada hoje que é longa, algumas que é até meio-dia. A minha até meio-dia e meia hoje, rapaz. Não é fácil, né? Essa vida, como diz a minha amiga Denise, não nasceu rico, né, WF? Coloca o casaco e vai. Verdade. A minha amiga costureira, que tá lá no Tic Tac, ligadona na 89, a Josiane. É Josiane ou Josiane? É Josiane, né? Ela tá lá. Tô aqui, WF, te ouvindo todas as manhãs. Com uma música do Christy Ralph pra mim. Tá bom. Obrigado, querida, pela sua companhia mais uma vez. Quem mais tá por aqui? O nosso motor de aplicativo Pose Pose. Vai lá, jovem. Opa, agora sim.
18: Estou agora lá para buscar o Gabriel para trabalhar.
3: Tá. É o Gabriel, mas não é o Gabriel Pensador. Deixa eu trazer novamente aqui a resenha do meu amigo motor de aplicativo.
18: Bom dia, 89. Aqui, Ivan, motorista de aplicativo. Dizer um bom dia para todo mundo. Estou agora lá para buscar o Gabriel para trabalhar.
3: Bora lá, busca o Gabi.
15: Bom dia. Eu quero dar um abraço aí no meu amigo Zé Dadalva aí, lá da Ambiental lá. Bom final de semana para todos aí. Obrigado.
3: Obrigado, meu amigo. Bom final de semana para você também. Esse é o nosso vigilante.
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20: Bom dia, Alto Fernandes.
3: Tá boa, mulher.
20: Toca aí os quatro cantos da casa do Teodoro Sampaio para minha família.
3: Tu gosta.
20: Para todos os ouvintes, para vocês aí da rádio. Abençoado final de semana.
3: Tudo de bom.
20: Deus abençoe o dia de cada um.
3: Obrigado,
20: Sama Dolins, que o Pai vai levar por você. Ouvinte fiado todos os dias.
3: Pode balançar a produção. Muito bem. Aí fica legal, né? Quem mais? É o Dalmo, bem-vindo!
21: 89, dando uma pedaladinha. Ótimo sábado aí pra vocês, da rádio. E por todos os ouvintes que estão ouvindo a rádio aí. Um abração.
3: Tudo de bom!
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3: Aí eu dou valor. Aí eu digo, vixi! Ô, Xociane, que cama fria é essa, mulher? Christy Ralfen, 6h29, bom dia. Mais um capítulo a ser escrito.

0: tarde, pegou geral. Ouça só o verbo, meu amigo. Peguei, pegaria, pegar. Ai, ai, ai. 6h44, pequena pausa, breve intervalo comercial e na volta voltamos chacoalhando o pé da goiabeira e liderando a audiência, literalmente.
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0: Tá no ponteiro do relógio, bom dia, 6h44.
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12: 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Oba, oba! Tô de volta por aqui. Excelente manhã, bom final de semana pra todo mundo. Rápido, ligeiro e rasteiro, rapaz. Pode acelerar. Sensacional. Sejam todos bem-vindos na nossa manhã sertaneja, que segue o fluxo, segue o baile até as 8. Lembrando que tem horário eleitoral hoje às 7 da manhã. São 25 minutos. 89 FM.
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12: Eu sou Wellington Fernandes, daquele jeitão. Opa! 6h48. Nenê, por favor, não perca a hora, não perca a condução. Ô, gordinho, já tá com o pezinho na patrola aí lá em Pirabiraba, tá meu amigo Denis ligado na 89 no Itinga. Darcy, a chuva foi demais por aí, Darcy?
14: Bom dia, WF. Darcy, é isso aí, WF.
12: É, tá bom.
14: Bom sábado.
12: Bom sábado, acordou atrasado hoje, meu amigo. Vamos com tudo no nosso final de semana, planejando e acreditando que tudo será possível, meu amigo, à sua disposição. A oportunidade continua. Forte abraço, Ricardo. Tudo. Ô, queridão, um baita dia pra nós. Seguimos em frente, porque atrás vem muito mais alegria nostálgica pra todo mundo. 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

0: 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Nego bom não se mistura, crioulo dos pampas. A boa do fim de semana é o Vandinho me ligando agora, né, Vandinho? Um abraço pro Vandinho, lá do Costa e Silva, do São Marcos. Do Mercadinho São Marcos, pra quem conhece o Vandinho, é o irmão do Vandão. Obrigado pela companhia aí. Boa! Bom sabadão pra você aí, tá bom, querido? Ele diz, WF, tô ouvindo você, rapaz, tá? Fico feliz, o importante é estar sintonizado na 89, porque temos 89 motivos para ter um final de semana realmente perfeito. É ou não é? Deixa eu quero cumprimentar todo mundo que navega também pelas plataformas digitais, dos portais digitais, pelo nosso aplicativo 89. Se você ainda não tem o app, baixe o app na palma da sua mão no Google Play do seu celular e no Play Store, né? Você vai poder acompanhar toda a dinâmica da programação, acompanhar a programação 24 horas, levar no seu bolso, na bolsa, para onde você for, meu amigo. O aplicativo deixa a gente mais perto de você. 6h54, quem mais está comigo aqui? Opa! Ô, WF, tô ligado com você, meu amigo. A parceria é mil grau, pro sabadão ficar sensacional. Se possível, toca uma moda aí por minha causa. O que eu vou dizer lá em casa para os meus filhos? Ai, ai, ai. Aí não me coloque em rolo. Por favor, meu amigo. E você, já tá preparado? Tá tudo leve aí? Ô, Dayana, chega ao vivaça, né? Tá bom. Tá, deixa pra depois.
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0: Chico Rei, o Paraná. Encanto e magia. Deixar mágico o nosso final de semana. Vamos ou não vamos? Bom dia pra você. Qual é o perrengue desse

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0: Dá os passinhos assim, ó. 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
3: 89, bom dia, bom sábado pra você, 7h27.
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3: 89, bom dia, 7h31.
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3: 7h34.
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3: Oba, oba! Esse é o clima na Rádio Joinvilense de Verdade. Por aqui o seu amigo Wellington Fernandes, o WF Felizão da Vida, dando continuidade no seu rolê de sábado, na sua jornada de trabalho. É você na pista comigo aqui, ó.
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3: Dando start, pode apertar o play.
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3: 89 FM. Sensacional, boa manhã, 7h37, tudo pronto, tudo junto e misturado, de volta por aqui, mais acelerado que o motor da McLaren nessa manhã de sábado. A gente segue fazendo a festa contigo até as 8 da manhã. Já já tem manhã premiada da comunicação da Diza. Essa voz marcante da 89, adoro. Calma, o WF continua contigo ao vivasso por aqui com toda a nossa alegria, trazendo somente as clássicas, música sofisticada para relembrar e é lógico, daquele start nos bons momentos, nos tempos que marcaram época, A1, A2, A3, em família, enfim, qual o momento que traz para você é, aquele momento que realmente tá lá, né? 89 FM. Oba! A Rádio Joinvilense de verdade, o tempo todo em todo lugar, vamos que vamos, porque é o seguinte, é pra frente que se anda e a nossa comitiva é daquele jeito, anda pra frente, meu amigo, sim, com certeza, absoluta, WF, tá bom, bora lá, se o 89 Zap chama todo mundo, porque é o seguinte, tem uma galera participando, interagindo na rádio mais interativa no nosso canal, pode chamar, olha quanta gente... Oba! Quem tá com o WF é lá no Itaú, curtindo com a esposa Marli e os netos. E o Miguel é o Dalberto. Valeu pela companhia. Quem mais chega?
6: Bom dia, meu amigo Anitta, do Mamacita de Piraberaba. Hoje eu gostaria de escutar a música É o Amor, com José de Camargo e Luciano.
3: Tá chonada.
6: Agradeço, um ótimo final de semana. Obrigado, um bom dia a todos os ouvintes, locutores e familiares, amigos e amigas, um bom dia.
3: Aí fica legal, hein?
7: Bom dia, WF. Fábio, do Ademar Garcia. Gostaria de participar do programa com a música Coxa de Retalho.
3: Eita,
7: ofereço bem para todos os ouvintes da rádio, para quem gosta da música e para vocês, hein? Um ótimo final de semana a todos nós.
3: A gente segue daquele sábado. Jeito. Opa, sábado, meu amigo. Seguimos em frente do jeito que a moçada gosta. 7h40. Já tem manhã premiada com Diza, chacoalhando e balançando todo mundo, bora lá, pode aumentar o som. Ô Rafinha, hoje é Barra do Sul, tremendão sabadão pra todo mundo, aumente esse volume, 89, Rádio Joinvilense de verdade.

0: 89 Rádio Zoom, evidência de verdade o tempo todo em todo lugar. Zezé de Camargo e Luciano, do jeito que a moçada gosta. Aí eu dou valor e digo, vixe, meu amigo, quanta clássica, música sofisticada. A produção sempre caprichando, daquele jeito bem legal, grandão, diferentão. Dá uma temperada aí, WF. Ô, Josiane! Ô, WF, por favor, arruma meu guarda-chuva aí, tá? Ela me chamou aqui. Eu vou arrumar esse guarda-chuva pra você aí, tá bom, minha amiga? Tudo de bom, boa sorte pra você. Obrigado pela companhia, todo mundo te chamando.
1: Bom dia, WF. Traz o Rio Bonito. Seguindo para Itajaí, buscar um combustível que o pessoal poder passear e positivo.
0: Aê!
1: Estamos aí, atividade, sábado de manhã.
0: Sensacional.
1: Ritmo. Se for possível, toca uma Goiânia para a gente curtir.
0: Opa! Já já vai rolar, hein? 7h43, porque agora tem o Giro e o Geno. Cara de boi. Bom dia, bom sábado. Ah, hoje tem aniversário Cooper, meu amigo. Compareça e a gente marca a presença por lá também. Eu tô cansado.

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1: Ô Valério, nada de preguiça, rapaz, é hora de levantar, sim, claro. Opa, ele diz, já tô ligado, WF, tomando café contigo, valeu, meu amigo. E o rolê, e aquele giro, Barra do Sul também, Salina, Itapuá, aquele abraço pra turma de Garuva, Guaramirim, você que nos dá honra da oportunidade da sua audiência em Jaraguá. 89 FM.
2: Ô, Potecha, que beleza.
1: Rumo a Goiânia, 7h47. Matar saudade e relembrar é viver. E você revive o passado em forma de canção na nossa Manhã Sertaneja. Bom dia, 7h47, não perca a hora.

Pode avisar que eu tô voltando. Eita, trem! Bom dia com canto, WF. Toca minha música por uma boa causa. Tá bom. Pode deixar. Vamos tocando o que te toca. Com muita paz, que o sábado continue alegre e termine sempre com leveza e com muita gratidão. Que a sua jornada de hoje seja caprichada, meu amigo. E que um friozinho na barriga...

0: Amigo, cada detalhe do seu dia seja carimbado e validado com muita ousadia. Tchê, garotos, na 89, Joinvilense de verdade o tempo todo em todo lugar, dando ritmo no seu fim de semana, no seu sabadão de perentão. Tá chegando ela, rapaz, sim, é a nossa deusa.
1: Ô, Botecha, que beleza.
0: Essa moça que tá chegando aí. Tá chegando a grande comunicadora Diza, que vai, vou passar o bastão pra ela agora. Ela que vai assumir aqui a liderança da nave mãe. Diza, chega mais, fique à vontade, querida. Já chegou, olha, toda dengosa essa menina, rapaz. Tá por aqui, tá presente. Muito bem, gente. Eu volto amanhã a partir das 7 da manhã no nosso domingão, no nosso encontro marcado, tudo entre amigos, né? Continuamos entre amigos na Rádio Joinvilense de verdade. A vibe tem que ser total. Chegou ela, Diza, é contigo, menina.
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3: 7h56.
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7: Bom dia, Joinville. Sou Disa Reite. Vou fazer companhia para você hoje, 12 de setembro.

Seja bem-vindo ao Manhã Premiada. Você curtiu agora Manhã Sertaneja com ele, WF, Wellington Fernandes, deixando o seu astral lá, ó, nas alturas aqui com o melhor do sertanejo na sua melhor 89 FM, Joinvilense de verdade. E a sua participação é através do nosso WhatsApp, que é esse aqui, ó.

0: Chegando uma mensagem para você. Insistir em algo que não é para você vai sair muito, mas muito caro. Pense nisso.
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0: E a gente começa com Marília Mendonça. Tudo vai ficar bem. Bom dia para você.

0: Joinvilense de verdade. Opa, cadê eu nessa manhã? E a gente finaliza esse bloco de música boa pra você aqui no Manhã Premiada. Sua participação é através do nosso WhatsApp. Seja bem-vindo, fique à vontade. Opa, cadê? Aqui está. Vamos mais uma vez, porque eu soltei errado, gente. Essas coisas acontecem.
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0: 89 FM, 8:20.
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3: 89 FM, Joinvilense de verdade. Hoje é o seu aniversário. Gente, que dia mais feliz. Que felicidade maior ainda é ter você aqui com a 89 FM dividindo esse dia tão especial da sua vida. Mas você sabia que os nascidos hoje, no dia 12 de setembro, são do signo de Virgem com mente de Sagitário. Pensa num povo comunicativo, bem formado e capaz de fazer mil coisas ao mesmo tempo. É sua carreira, é dois amores, é ideias e que, ó, mudam num piscar de olhos. Não param quietos e contagiam todo mundo com essa energia boa. Multipliquem alegria e parabéns. Parabéns pra você nessa data querida.
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5: 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O que será que tinha naquele áudio, hein, meu irmão?
6: César, eu também quero saber, velho.

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1: Qual que vai ser a desculpa que você vai inventar pra ele hoje, hein? Deixa eu te perguntar uma coisa. Olha aqui.

0: Nossa, apenas, doutora aí.
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3: Amor, tem uma coisa pra te contar.

0: 89 FM Joinvilense de verdade, um bom dia para você que está aqui com a gente nessa manhã maravilhosa, 12 de setembro. E ó, sua participação é através do nosso WhatsApp 991210089. Tem o kit da 89 FM completo. Guarda-chuva, boné, camiseta para você. Tá afim? É só você enviar a hashtag Kit89 e finalzinho do nosso programa tem sorteio. Boa sorte para você. 89 FM.
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0: 89 FM, 8h41.
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1: Na Rádio Novela de hoje, vamos ouvir Hugo e Thiago cantando Os Corações Não São Iguais, de 2000. A música fez parte da trilha sonora Cobras e Lagartos, que foi lá em 2006, transmitida pela Rede Globo de televisão. A música fez apenas trilha sonora, fez trilha complementar da novela. Aumenta o som e vem relembrar com a gente.
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0: 89 FM, Joinvilense de verdade, fazendo companhia pra sua manhã de sábado. Isso mesmo, sábado aqui pra você. As Mina Pira com Fernando e Sorocaba, Rodeio no Texas com Ana Castela e Amor da Sua Cama com Felipe Araújo. E a sua participação é através do nosso WhatsApp. Quero mandar um beijo todo especial para quem está aqui com a gente ao vivo através do WhatsApp. Beijo todo especial para você, Sidney Alves Gavasso do Panágua. Beijo para você, meu querido. Um beijo também todo especial para o Denilson Júnior Jariva. Beijo para você também. Um beijo também todo especial aqui para o meu queridíssimo, o Roberto. Finalzinho 1029, ele que é lá do Boa Vista. Beijo pra você, tá, querido? Beijo mesmo. Um beijo também todo queridíssimo aqui para você, Valmir Cunha, do bairro Floresta. Beijo e bom dia pra você. A Sandra Batista, do Ulisses Guimarães, também tá por aqui. Beijo pra você. Um beijo também todo especial para o Davis Muniz, do Costa e Silva, que também está aqui com a gente. E um beijo todo especial para você, Gustavo Camacho, Boa Vista. Obrigado pela companhia, pela sintonia. Vocês estão todos aqui, ó, no meu coração e participando ao vivo do nosso WhatsApp. Também tá afim? 991210089, tem o kit da 89 FM completo. Guarda-chuva, tem camiseta e o boné da sua melhor rádio. Sei que você tá afim, é. Então bora aqui com a gente e vem participar. 991210089. Finalzinho do nosso Manhã Premiada tem sorteio. Então, ó, boa sorte pra você. 89
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0: 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Você tá curtindo Manhã Premiada comigo, Diz a Hate com você. Isso mesmo, fique à vontade, você está na número 1 de Joinville.
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0: 6 unidades básicas de saúde da família de Joinville abrem hoje. A UBSF Piraberaba, Dom Gregório, Bucarém, Bom Retiro, Edila Jordan e Parque Joinville. Para atualização do calendário vacinal de crianças, jovens e adultos. As unidades funcionam até as 4 da tarde. Apenas a UBSF Parque Joinville atende até a 1 da tarde de hoje. Está disponível todas as vacinas de rotina, incluindo doses contra gripe, Covid-15 e dengue. O atendimento está sendo por ordem de chegada e a orientação é apresentar documento de identificação com foto e a carteira de vacinação. Os endereços completos das unidades participantes estão todas no site da Prefeitura de Joinville. 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
0: É Victor e Léo, Boteco de Esquina e Fio de Cabelo. Bom dia pra você.

0: ele era freguês. Vamos atender.
1: Quando a gente ama, qualquer coisa serve para relembrar.
0: Vamos nessa? Peraí. Você quer continuar a música?
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2: Joga a mãozinha no céu, Manaus.
3: Só tô mandando essa mensagem pra dizer que eu tô com saudade, que eu não consigo mais ficar longe, que essa distância tá me machucando. 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

0: Quem perdeu, que chore. É isso mesmo, é sabadão e é essa a mensagem pro meu mundo girar, turma do pagode. E tomar a Deus com Eduardo Costa aqui pra você. Na manhã premiada 991210089, é isso mesmo. 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Guarda-chuva, boné, camiseta pra você. Finalzinho aqui do nosso programa, manhã premiada tem sorteio e eu só te desejo boa sorte. 89 FM.
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0: 89 FM, 9:23.
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1: 89 FM, Joinvilense de verdade, fique à vontade, você está na melhor. Eu sou Diza Reit, estou com você no Manhã Premiada. Bom dia! 89 FM, Joinvilense de verdade, chegando para você, previsão do tempo para hoje e amanhã. Hoje a gente tem aí sol com muitas nuvens durante o dia. Eu ainda não vi esse sol ainda, pra mim tá nublado aqui no centro, pode ser que para o seu bairro tenha alguma coisa a mais, mas por enquanto aqui tá nublado. Vamos lá, o dia e período de céu nublado, ou seja, o período já é esse. A noite muito chuvosa, temperatura 14 graus é o mínimo e máxima a gente vai ter aí 16, ou seja, vai ser um dia friozinho hoje, né? Não tá tão frio assim na rua, tá? Eita, eu acho que eu tô perdida aqui. É, meu povo, eu tô perdida. Hoje é sábado, é dia 12. Tô dando outro dia. Desculpa aí. Vamos lá, começando de novo. Dia 12, sábado. Sol com muitas nuvens durante o dia e período de céu nublado. Continua a mesma coisa. E à noite com chuvas. Temperatura mínima 17 graus e máxima 19. Amanhã, domingo, aí é o seguinte. A gente também vai ter um período aí de solzinho aparecendo meio tímido, céu nublado, chuva também, e aí sim a temperatura vai estar menor. 14 graus é o mínimo e a máxima 16. Previsão do tempo é com a 89 FM.
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0: 89 FM, Joinville, de verdade, solteiro não trai com Gustavo Mioto, insegurança com Pixote, 6 graus abaixo de zero, com Breno e Caio César aqui pra você. 991210089, bom dia. Quero mandar um beijo todo especial pra quem está aqui com a gente através do nosso WhatsApp. Deixa eu só dar mais uma olhada aqui. Deixa eu só verificar aqui o nosso WhatsApp, por favor.
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0: Beijo pra você, Júlio César, Assis do Floresta, que está com a gente. Beijo todo especial também aqui pra nossa, o nosso, deixa eu só dar uma olhada pra ver se é nosso ou nossa. É David Franco, bom dia pra você. Beijo, família. 4287 é o seu telefone. Um salve também todo especial aqui para o Silvio Venâncio, do Profipo, que está conosco. Beijo também todo especial aqui pra Vanessa Roberta, do Iririú. Beijo, querida. É, finalzinho 0005, P de Pecado, daqui a pouquinho a gente toca pra você, tá bom? Beijo também a Jennifer Schultz, do Vila Nova. Beijo pra você, minha querida. E um beijo também todo especial. Ah, Sérgio, tá dizendo que a careca dele tá precisando de um boné. E quem é a pessoa que tá precisando de um boné? Deixa eu só dar uma olhada no nome dele. Luiz Fernando, motorista de aplicativo. Beijo pra você, meu querido. Beijo também todo especial aqui para o Jairo Guimarães do Bucarém. E um beijo todo especial para a Gisele Schroeder do Ademar Garcia. 991210089. Fica com a gente. Daqui a pouquinho, depois dos nossos comerciais, tem muito mais pra você.
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0: E chegando para você, Sensações com Paula Fernandes. Bom dia para você.
1: Bom dia!

0: Beijo, fiquem com Deus, a gente se vê. Tchau, voltem palmas pra nós, aí. Obrigado, obrigado.
1: 89 FM, Joinvilense, de verdade, foi Gino e Geno aqui pra você, faz tempo, hein? Com Edson e Utsu, Bebo Pra Carai, e também Caos de Alguém com Felipe Rodrigo e Discurso Ensaiado com Daniel. 991210089, esse é o número, esse é o número da sua melhor rádio. 89
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1: 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E chegando pra você aqui é ele, Rafinha Oliveira. Rafinha, agora conta pra gente. Eu sei que você não tá muito perto. Você está onde, meu querido? Conta pra gente, vai!
5: Bom dia, Nando! 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É isso aí! 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
21: A Torre do Mirante do Morro do Boa Vista estará fechada temporariamente entre os dias 14 e 17 de setembro, das 8 da manhã às 4 da tarde. A interdição é necessária para a manutenção preventiva em uma torre de transmissão próxima ao local, garantindo segurança dos visitantes. Durante esse intervalo, o acesso ao mirante, banheiros e bebedouros ficarão suspensos, mas a subida pelo morro e a trilha do deck continuam liberadas para pedestres e ciclistas. O espaço reabre normalmente no início da manhã e no fim da tarde, e as atividades no Zoo Botânico seguem sem alterações. Para mais notícias, continue acompanhando a 89 FM 10 e 8.
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21: Muito estranho, Kleber Cauã.

0: 89 FM Joinvilense de verdade, acordando o prédio com Luan Santana e das 9 às 6 com Henrique Diogo e CDs e livros com Taeme Thiago. 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
0: E chegando por aqui é ele, WF, pra você.
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0: E voltando pra você aqui, é ele, Rafinha Oliveira. Bora, Rafinha!
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0: Valeu, Rafinha!
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Na versão brasileira de hoje, temos a cantora Toni Braxton cantando Unbreak My Heart, música de 1996. A letra implora para apagar o sofrimento e voltar no passado, como se fosse possível reconstruir um coração despedaçado. E na versão brasileira temos Jaine, Um Sonho a Mais.

abração todos vocês, cada um de vocês.

0: Claudinha Rocha. Mostra aí, Henrique.
1: Que devagarzinho, devagarzinho.
2: 89 FM, Joinvilense de verdade, gordinho saliente com Henrique e Juliano. Quero mandar um beijo todo especial pra você, o Acácio, lá de Piraberaba, que quer mandar um beijo também todo especial pra filha dele, pra esposa. A esposa é a Kate e a filha é a Paola. Certo, Acácio? Beijo pra você, família. Beijo pra você, a Kate, a Paola, que vocês tenham um excelente final de semana. E ó, muita paz e amor pra vocês e obrigado pela sintonia e pela essa curtição total aqui nessa manhã maravilhosa, que é 89 FM, a sua rádio joinvilense de verdade.
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2: E chegando pra você novamente aqui, WF. Vai lá, querido.
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2: 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Quem levou o kit da 89 completíssimo aqui da sua melhor rádio foi você. Maria do Socorro dos Santos, finalzinho 51-56. Parabéns, Maria! Bairro Aventureiro. Alô, Aventureiro! 89
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2: Princesa Gustavo Mioto. Bom dia pra você.

0: Você curtiu aqui com a gente, eles. Isso mesmo, grupo de propósito, manda áudio e a gente finaliza o Manhã Premiada. E a gente se encontra segunda-feira, 1h10 da tarde, no TPM, Tarde Papo e Música. Fique agora com eles. Tropa de Elite no 89 Esportes, ao vivo direto do estádio João Marcato, lá em Jaraguá do Sul. Que todos tenham um ótimo e abençoado final de semana. Já dancei no ginástico, Hariá, Sociedade Operária. Fui a shows no Ivan Rodrigues e no Square Garden. Meu nome é 89 FM, a rádio joinvilense de verdade.
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0: Chegando pra você, ele aqui, Rafinha Oliveira. Rafinha, onde você está? Bora lá.
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0: Muito bem, relógio marcando 11 horas mais 3 minutos neste sábado, dia 12 de setembro de 2026. É sempre um prazer estar com você aqui na 89. 89! Afinal, para os ouvintes mais inteligentes do rádio esportivo joinvilense, está no ar mais uma edição do 89 Esportes com toda a tropa de elite. Eu sou o Gabriel Fronzi e ao lado dos meus amigos, Dudu Silva, Pedro de Brito, Luiz Fernando Guapo e da querida Diza Hate, nós vamos juntos até o meio-dia, fazendo por aqui a atualização esportiva diária, hoje direto da arquibancada do estádio João Marcato. Daqui a pouquinho, 15h, o Joinville joga contra a equipe do Ercílio Luz e o 89 Esportes de hoje já está no palco do jogo de hoje, trazendo todos os detalhes para esta partida tão importante. Joinville venceu no seu primeiro jogo em casa nesta copinha, depois do tropeço contra o Marcílio Dias, e agora busca mais uma vitória para empolgar na competição. Joinville que terá pelo menos 3 novidades, um time que se preparou durante toda a semana para o duelo desta tarde. Ô Dudu Silva, bom dia.
1: Bom dia, Gabriel, bom dia Pedro de Brito, Guapa, Diza, todos os queridos ouvintes da Joinvilense de verdade. Um prazer, né, Gabriel, estar no estádio. Boa. Daqui a pouquinho a bola rola. Fazia tempo que a gente não fazia isso, né?
0: Legal,
1: estava em
0: legal.
1: Loco e tudo mais, isso é muito bacana também. A gente acompanha de perto e pega algumas novidades. Daqui a pouquinho, como de costume, a gente traz os 11 escalados, os 11 escolhidos pelo técnico Diego Souza, com algumas mudanças, e algumas mudanças que eu acho que vai agradar o torcedor joinvilense. O volante é novo. E o Kennedy será titular na tarde de hoje, Gabriel.
0: Joinville com mudanças para o duelo contra o Ercílio, que está 100%. O Ercílio jogou apenas uma vez nesta Copa Santa Catarina, folgou na rodada passada, hoje volta a campo contra o Joinville. O time do Ercílio está bem embalado, hein, gente? Título da Série B do Campeonato Catarinense, uma campanha de muitas vitórias, pouquíssimas derrotas nesta temporada, e hoje chega para esse jogo embalado contra o Joinville. Ô Pedro de Brito, que prazer te ter por aqui, agora numa situação diferente do último sábado, né? Estava caindo o mundo sábado passado. Hoje é um sábado bem agradável aqui em Jaraguá, hein, Pedro? Bom dia.
2: Bom dia, Gabriel Fronzi, Dudu, Diza, Guapo e todos os ouvintes da 89. Um dia bom para a prática do futebol, né, Gabriel?
0: Ótimo.
2: O sol aqui brilhando, claro que tem as nuvens ainda, a previsão é 40% de chuva, mas o gramado 100% está mantido bem, né? Não vai ser o problema o gramado hoje, devido a fortes chuvas que aconteceram durante a semana em Joinville. Um jogo hoje muito especial do Ercílio Luz, bem que você falou, né, Gabriel? Descansado, né, cara?
0: Sim, sim.
2: Porque não jogou na última rodada, já está aqui na cidade desde ontem, está preparado, tem um artilheiro da competição, o Nando, com 2 gols, que é um jogador ligeiro, né? Um jogador que tem o faro de gol. Então o Joinville também tem essa preocupação hoje de manter essa vitória que teve do jogo passado e hoje também para confirmar a boa fase.
0: E eu vou dizer um negócio para vocês, se tinha uma preocupação muito grande, Dudu, antes do início da competição, nessa questão do gramado aqui do estádio João Marcato. Para quem está conosco aqui nas plataformas digitais, dá para perceber que a gente está aqui na arquibancada, né? A cabine da 89 FM aqui em cima, estamos na arquibancada aqui em Jaraguá do Sul, mas dá para perceber que, assim, para um nível de Copa Santa Catarina, me parece que está bem entregue, né, Dudu?
1: É, Gabriel, como diz você, e a gente precisa ratificar aqui, a ver.
0: Tá.
1: A ver se manterá assim, mas como diga-se de passagem, para a primeira rodada, para a segunda rodada, está um excelente gramado e apto para a prática esportiva.
2: Acho que
1: para
2: o torcedor tentar entender, os últimos jogos na arena, está mais ou menos o gramado do que a arena estava, assim, pelos últimos jogos.
0: Legal que, assim, né, a partir de agora é só Nação um final de semana, Joinville um final de semana.
2: Isso, esse é o acordo que foi feito aqui para não ter 2 jogos no fim de semana.
0: Ótimo, 11 horas mais 7 minutos e durante todo o programa de hoje você é nosso convidado a participar. Afinal, você já sabe, as interações acontecem sempre pelo WhatsApp da rádio número 1, Joinville.
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0: Mensagens de áudio de 10 e 15 segundos fazem parte do 89 Esportes, com você dando a sua opinião e o seu palpite para o jogo de hoje. Daqui a pouquinho, no segundo bloco, a gente vem com toda a participação da audiência por aqui. Tem muita gente também interagindo lá no YouTube, né, gente? Olha só, a Dila Beck, escutando vocês daqui dos Estados Unidos.
1: Poxa, que legal.
0: Da cidade de Darlington. Meu nome é Gilmar Jequiano, deve estar usando da esposa, né? Valeu, Gilmar, obrigado. Abraço a vocês, meu filho Rafael e o neto Nicolas. Dali Jack, valeu, gente, obrigado. Rosano, participando com a gente também. Bom dia, boa tarde de Vitória. Rafael Taborda tá falando do nosso estilo por aqui também. Maravilhoso, hein, Rafael? Vamos junto. Dudu, vamos falar um pouquinho sobre essas alterações do Joinville. Afinal, o Jack não tem pro jogo de hoje o Pedro Arthur. está cumprindo suspensão, né? Foi expulso no segundo tempo do jogo contra a equipe do Blumenau. E a tendência é que hoje, com o Kennedy recuperado, ele volte. Aí me parece uma escolha natural, porque já teria um desfalque confirmado o Joinville. Mas além dessa alteração, possivelmente o Jack venha com outras duas, aí por opção do técnico Diego Souza.
1: É, o Luiz Otávio, que chegou jogando, né, Gabriel? Desceu do ônibus, já colocou a roupa, já serviu como... opção no primeiro jogo e no segundo já busca a vaga de titular. Tem tudo para que entre, né, na titularidade. A gente pode falar aqui os 11, a provável escalação do Joinville Esporte Clube. Thiago Rodrigues no gol. O Joinville passou uma semana turbulenta com os goleiros, tá, Gabriel?
0: Diga mais.
1: Os três goleiros do Joinville estão passando por dificuldades musculares aí, com contusões, enfim, tratando. Inclusive o Thiago trata por dois períodos, sim, né? Treina de manhã, trata à tarde, tudo para estar apto, mas o Joinville vive um drama dos goleiros aqui. Mas vamos lá, Thiago Rodrigues no gol, Breno na lateral direita, Wesley, Leandro e Xavier fechando o sistema defensivo, Diego Leandro, né? Uhum. Os três meio de campo, Ronei, Luiz Otávio e Ian Rolim. E lá na frente, Cássio, Júlio César e Kennedy, Fronze.
0: É, aí o Jupe saindo um pouquinho do time inicial do Joinville, saindo também Pô, é bem injusto a gente falar até do Nuno, né, Pedro? O Pedro que esteve acompanhando esses jogos aí, o Nuno é zagueiro de origem, tava quebrando um galho como volante também.
2: É, tava fazendo um free ali. E o próprio Jupe também, né, Gabriel? Na entrevista, sim, que ele deu pra nós, o Diego Souza falando que não, ele não é um atacante, agora sai ele, entra o Júlio César, talvez resolveu esse problema e... Bom, a ver, né, Gabriel? A ver.
0: Eu acho que assim, tá, Dudu? O Joinville ganha na pegada, na agilidade da pegada, não que... Gente, e é importante a gente falar isso, tá? O Nuno não comprometeu. Nuno não comprometeu.
2: Ele foi bem.
0: Ele não comprometeu. Não é a dele, ele não comprometeu, mas aí chega alguém que é da posição, que tava jogando e que, obviamente, merece seu espaço ali na equipe. Beleza, joga o Luiz Otávio. Nas duas extremas, o Kennedy já seria titular jogo passado, né, gente? Então, joga o Kennedy. E lá na frente, Dudu, me parece muito pra não expor também o Jupe, sabe? O Jupe. Porque assim, ó, já veio dois jogos, o negócio não aconteceu. Em dois jogos, já começaram a criticar nas redes sociais, o pessoal aqui na rádio já mandando mensagem também. Então, eu acho que assim, e não só por isso, né? Não é por isso que o Júlio tá ganhando a condição. Mas é porque o Júlio mostrou um pouquinho mais nas oportunidades que teve.
1: E futebol tem muito disso, né, Gabriel? Sim. Diego Souza, um cara experiente, né? Multicampeão no cenário nacional aí, internacional também. Então, sabe fazer uma gestão
0: justo,
1: de grupo.
0: Justo.
1: E o Jupi tá no momento de fazer a gestão do grupo, né? O Joinville possa fazer um bom primeiro tempo. Quem sabe o Jupi entre na segunda etapa e desenvolva o futebol um pouco melhorado. E o Cássio já fez o carimbo de, né? Seja bem-vindo. O Kennedy, todos colocam confiança, enfim. Isso é gestão de grupo para manter todos com a autoconfiança preparada para os jogos, Gabriel.
2: Essa entrada do Cássio no jogo passado, substituindo muito bem, o Kennedy tirou uma dor de cabeça grande, que se não existisse o Cássio, a perda do Pedro Arthur hoje seria um desfalque grande.
0: E me conforta, Pedro, sim, porque não muda a característica, né? Exato. Não muda a característica. Eu vou dar um exemplo para vocês. A gente vinha no carro falando sobre isso. Sim. O Jefferson Renan é um cara que poderia entrar. Mas o Jefferson Renan, ele é muito mais hoje um segundo atacante do que um extrema.
1: Sim.
0: Então, se de repente não tem o Kennedy, o Diego Souza teria que ter um meia ponta, né? É um meia ponta. O Jefferson que fazia uma meia, um segundo atacante, talvez um extreminha, mas é diferente de um extrema da posição,
1: Gabriel,
0: como é o Kennedy.
1: Só fazendo um contraponto, quando você fala do Luiz Otávio e você fala que vai melhorar a intensidade, sim, a pegada de jogo, eu acho que melhora muito a saída de bola,
0: sim,
1: também,
0: total,
1: né?
0: Total.
1: Qualidade do volante, fazer os giros para os dois lados, condicionar o meio do campo a jogar, o Ian Rolim ter mais bolas, enfim. Eu acho que a entrada do Luiz Otávio também, além dessa intensidade, enfim. Mas eu acho que melhora muito a saída de bola do Joinville na tarde de hoje.
2: É legal que ele veio pronto, né? Ele falou até conosco no final do jogo que ele estava jogando a Série C.
0: Sim.
2: Né? Ele vem já no ritmo, entrou muito bem no jogo pelo pouco tempo que teve. Eu acho que vai ser uma boa mudança também.
1: E assim, quanto mais encaixe estiver, melhor. Porque daqui a pouquinho tem o Figueirense nessa tabela aí.
0: Sim.
1: E aí? Joinville precisa estar preparado para esse grande clássico.
0: Tô mandando um abraço para toda a rapaziada da Bilhartes, meu parceiro Estevão, ó, bom dia, time
1: poxa,
0: de peso na
1: aí,
0: transmissão.
1: Esse aí é o cara.
0: Na torcida pela vitória
1: é
0: do
1: cara.
0: Nosso Jack. Pô, esse é do ramo, né?
1: Esse é do ramo.
0: Tá faltando um joguinho com o Estevão com a gente de novo, hein,
1: e
0: na
1: quem é mais do ramo ainda é o filho dele, Pedro Henrique. Esse é qualificado.
0: César
1: também.
0: Luiz Marinelli também participando com a gente pelo YouTube, assim como meu parceiro, teacher Júlio César. Bom dia, tropa. Acho que hoje teremos um time mais agudo, hein? Tomara que a chuva colabore. Valeu, Júlio. Obrigado. Evandro do Amaral. Bom dia, tropa. Hoje, pra nossa família, é um dia especial, aniversário da minha mãe. Um abraço.
1: Opa, aí.
0: Um beijo. Manda o nome da mãe pra cá, ô Evandro. Manda o nome. Ó, ela sempre vive assistindo pelo celular, todas as modalidades. Que legal, vou mandar um beijão pra ela. Vinícius Maciel também participando com a gente. Vamos vencer, Jack. Abraço. Top essa meia calça do Gabriel. Não, gente, vocês têm que entender um pouquinho que é uma calça de tectel normal,
2: ontem,
0: né, gente?
2: Vocês não viram ontem.
0: Deixa
2: não,
0: assim. Ô, Pedro, vamos falar um pouquinho do outro lado? O Ercílio Luz vem muito embalado, né?
1: Ontem então... ele estava meia calça e meia. Tava ruim.
0: E assim, o Ercílio vem com 13 dias de descanso. Então é um time que conseguiu descansar bem. É óbvio que ele vinha naquela toada de Série B do Campeonato Catarinense, consegue descansar, venceu o Metropolitano por 4-2 em Blumenau na estreia, né? O Nando marcando 2 gols, como disse o Pedro de Brito. Mas vem numa temporada sobre esse comando do técnico Rogério Correa, basicamente irretocável, né, gente? São 13 vitórias, 3 empates e 2 derrotas. Ficou 4 pontos à frente do segundo colocado nesta Série B do Catarinense. O Ercílio Luz bem embalado. Mesmo com algumas saídas, um Ercílio Luz embalado para esse início de copinha, né, Pedro?
2: É, se falasse antes de começar a Copa Santa Catarina, até muitos falavam com o Ercílio Luz um dos favoritos ao título, né? Por já estar vindo na pegada ali da Série B catarinense, por ter sido campeão. Imagina um time que foi campeão de uma Série B, ele vem muito mais motivado. E surpreendeu pelo time do Rogério Correia, né? Foi uma vitória boa, foi uma vitória bem dominante da equipe do Ercílio, jogando bonito, jogando certinho. Teve o Nando, a gente já falou, fez 2 gols. Também tem o Miguel, o Daniel Carvalho, que também foram autores do gol, o volante chegando. A zaga muito bem compacta ali atrás, o Rogério trabalhando muito bem esse time do Ercílio, que vem como favorito,
0: sim,
2: vem descansado, vem um time preparado. Eu acho que hoje é um dos jogos mais difíceis para
0: o
2: Joinville.
0: Cauã no meio campo, Nando no comando do ataque, o time que ainda tem o Brown, né, contratado junto ao Blumenau, Zé Matheus também, o Vinícius Baraccioli continuou por ali, o Samuel Andrade também, o Rocha também. Ô Dudu, se a gente fosse fazer boneco por boneco, o Joinville hoje tem mais time do que o Ercílio Luz?
1: Ah, eu acho que sim, Gabriel, eu acho que sim, principalmente se a gente for citar nomes aqui.
0: Tá.
1: Pô, Thiago Rodrigues no gol, né?
0: Sim.
1: Experiência, Flamengo e tudo mais. Luiz Otávio também, né?
0: Sim.
1: Breno também na lateral direita. Enfim, Kennedy, uma promessa do futebol catarinense num todo. Enfim, eu acho que o Joinville leva uma vantagem e é favorito pro jogo de hoje, Fronzo.
0: É isso, gente. 11 horas mais 16 minutos. Estamos ao vivo no palco da partida desta tarde aqui no estádio João Marcato. Agora com um novo nome, né? Arena Top Sanveg, já com name rights por aqui também. Estádio João Marcato com a estrutura tradicional que a gente conhece aqui no futebol catarinense. Só uma mudança, né, pro torcedor que em algum momento já veio por aqui, tinha um barranco atrás da goleira à esquerda das cabines de rádio. Agora me parece que vem uma situação imobiliária por ali, Dudu. Já dá pra ver ali a marca da construtora, parece alguma coisa assim.
1: Investimentos aí.
0: É, o pessoal deve ter vendido um pouquinho mais isso daqui.
2: É legal falar em imobiliária, como mudou aqui também, que tem dentro do estádio containers,
0: sim,
2: de aluguel do Airbnb. Então, pessoas que
0: ali vêm na parte
2: aqui,
0: de trás?
2: A parte de trás ali, todos são, tem containers ali. Até foi engraçado, semana passada...
0: Tá, daí a pessoa mora no container?
2: Não, ela aluga, né, pra passar,
0: sim,
2: ali o Airbnb, né, ela fica ali por alguns dias.
0: É engraçado, tá, eu fico na imaginando o cara, né, vou fazer uma viagem romântica pra Jaraguá do Sul, vamos, sim, no Parque Malve. Ah, vamos descansar onde? Peguei o container, é isso?
1: A sua vida, ela é romântica, né, Franço? Mas tem outras vidas que são profissionais, o cara trabalha,
0: esportiva, né?
1: O cara vem pra uma feira, o cara vem visitar a Vega, trabalha.
2: Semana passada, o fervo acontecendo, tá, chega ali, ah, não pode entrar 2 carros de rádio, blá, blá, blá, aquela confusão toda, daí o cara chega na portaria, aquele movimento, não pode entrar carro aqui, mas, eu tô hospedado aqui, daí, como assim? Não, tô hospedado, o cara teve que abrir o aplicativo, fala, não, pode liberar porque tem hospedagem dentro do estádio.
0: É pouco usual, né, não que seja errado, sim, né, mas é pouco usual e é um negócio diferente, né, gente, vamos pensar assim, é diferente. Mas, imagina, de manhãzinha, aquele cafezinho pretinho olhando pro campo, aquele pãozinho com manteiga.
2: É porque o destaque até, eu fui dar uma olhada nisso, o destaque lá do aluguel é a 1 quilômetro da Arena Jaraguá.
0: Importante também, é.
1: Aí o cara abre a janela, tá lá, pressiona.
0: É isso aí.
1: Marca.
0: Ai, gente, divertido. Pra fechar a ficha técnica pro jogo de hoje, Pedro, falamos bastante do Joinville, falamos bastante também do Ercílio Luz, time comandado pelo técnico Rogério Correa, campeão com o Joinville, hein, gente? Vamos esquecer da Copa Santa Catarina de 2009. Sim. Rogério integrava aquele elenco do Joinville campeão. Júlio César Flegger apita o jogo de hoje, é isso?
2: Luiz Augusto
0: Silveira. Desculpa.
2: Tisney.
0: Isso.
2: É o Tisney, é acompanhado por Gianluca Perrone Vasconcelos e o Sandro da Silva Rocha. O Tisney já fez 17 jogos oficiais, mas ele trabalha bastante, cara. Já fez, nesse ano, 26 jogos como quarto árbitro, como participante de jogos ativos. Então, um árbitro que está bem rodado aí. Já fez um jogo do Joinville esse ano, uma vitória do Joinville esse ano. Então, acho que está bem...
1: entregue.
0: Peço perdão pela confusão. O Tisney, o Flagger apita a final da Série D. A final da Série D que começa nesse final de semana com a arbitragem
1: quadro do Flagger. Quadro todo catarinense.
0: E com o Diogo Bernat também, hein?
1: Sendo o primeiro, segundo assistente.
0: Da Liga Joinvilense de Futebol, o Diogo Bernat também
1: méritos
0: presente na final
1: todo
0: da Série
1: dele.
0: D. Ô, Dudu, rapidinho antes do intervalo. Claro. Te assusta o Tisney no jogo de hoje?
1: Não.
0: Acho que assusta, é do padrão do campeonato.
1: É do padrão do campeonato, exatamente.
0: Eu acho que é do padrão do campeonato. Ele chama, às vezes, um pouquinho o jogo demais pra ele, né? Cá entre nós, assim. Às vezes não precisa tanto. Mas eu acho que tá do padrão do campeonato também. 11:19, ó, Sandra Maria Lúcio da Rocha do Amaral.
1: Muitas felicidades. Muitas.
0: A mãe do nosso querido amigo Evandro do Amaral, Sandra Maria Lúcio da Rocha do Amaral, de Bragança, Orleans e tudo mais.
1: Que isso, calma. Segura.
0: Valeu, Evandro, segura. Obrigado. Ó, o Jefferson Adriano também participa com a gente.
2: É igual o nome do Didi, já.
0: E fala o seguinte, Gabriel.

0: cresce e toda hora a estrutura vai aumentando. É um patrimônio da cidade de Joinville, o Joinville Tênis Clube. Meus parabéns. E importante ainda falar sobre instituições esportivas da nossa cidade.
1: Claro.
0: Evento na aviação hoje, hein, Dudu Silva?
1: Poxa, que legal, né? Um abraço pro Preto, para todos da família Cercal. Aviação voltando, né, a ter vida, voltando a ter jogos. Hoje terá um jogo e está sendo executado, acredito, nesse momento. Uma grande festa, uma reabertura.
0: Muito legal.
1: Do aviação, que não, teve aquela, a concessão aquela, e tudo mais,
0: aquela,
1: enfim.
0: Aquela churrasqueira que, poxa, fica que rodando, legal, aquele negócio lá.
1: Gabriel, e as crianças poderem praticar o esporte novamente, aquela região da cidade atuando de novo. E uma família, como a família Cercal, poder estar vivendo novamente o sonho que tanto foi feito pela família num todo lá.
0: Para você que chegou agora, estamos ao vivo nas arquibancadas do Estádio João Marcato aqui em Itajaí, tá bom? A partir das 14h30, Douglas Martins dá o recado com toda a tropa de elite para a terceira rodada da Copa Santa Catarina, neste duelo entre o Jack e o Ercílio.
1: E aqui nas arquibancadas hoje, sem confusão, né? Porque sim, todo jogo que a gente fica na arquibancada...
0: Não, hoje vai ser o Mel,
1: o
0: né?
1: Pedro quis brigar na última aí, né? Pelo amor de Deus.
0: Não, é importante pro pessoal também entender. Aqui não tem espaço para todo mundo, tá, gente?
1: Sim.
0: Então, essa posição aqui que nós estamos, essa posição que nós estamos é onde eu e o Dudu a gente vai fazer o jogo. Então, se alguém vai vir pra cá, já senta aqui do lado.
1: É isso aí, já bate um papo,
0: fica
1: já quer
0: na resenha
1: saber das
0: junto
1: informações,
0: e a gente vai brincando, tá bom?
2: O Dudu não precisa ficar com medo hoje aí da turma que tá tudo em casa.
0: 11h22, hora de uma rápida pausa e a gente já volta na número 1, Joinville.
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7: Muito bem, 11 horas mais 27 minutos, 11:27 aqui na 89 FM. Estamos com o 89 Esportes ao vivo na rádio Joinvilense de Verdade, direto da arquibancada do estádio João Marcato. Estou por aqui ao lado de Pedro de Brito, Luiz Fernando Guapo e também Dudu Silva, com a querida Desarrete já presente nos estúdios da 89 FM. Por aqui nesse momento, só o pessoal de apoio mesmo, né, Pedro? Aliás, a programação do Joinville tem uma saída daqui a pouco do CT, é isso?
8: É, almoça em Joinville no CT, vem direto pro estádio, igual fez na semana passada, né? A diferença é que o staff já chegou, o pessoal aqui já trouxe o uniforme, já tá água, já tá tudo preparado aqui. Somente a equipe já preparada para fazer o aquecimento para o jogo.
7: Ô Charles Fischer, eu vou te dizer um negócio. 11h28, você me passa tá com uma marmita daqui, tá fome, já tá abre fome. Um espaço aqui no estômago do cara. Ai, ai, gente. Só a movimentação da imprensa por aqui, tá bom? Então o pessoal do Jack de apoio, obviamente, já cuidando de todas as situações do jogo, mas os atletas só daqui a pouquinho.
9: Gabriel, a gente falou em abraço, aí pintou dois aqui interessantes. Legal. Que vale a pena a gente registrar. O Buiú,
7: opa,
9: ligadinho na gente, o Buiú, maior mordomo, melhor mordomo.
7: Condecorado com o prêmio
9: do
7: FIFA.
9: Do planeta, um cara sensacional. E quem também mandou a mensagem foi a minha querida mamãe.
7: Opa!
9: Estão em Balneário, Barra do Sul, aí mandou a foto da mesa, um peixinho frito, um arrozinho, uma salada.
7: Sim.
9: A minha família, meu pai com a minha mãe, eles estão...
7: Tá vivendo, né?
9: Ah, pô, final de semana estavam no Paraguai, Foz do Iguaçu, aí... Nem acabou a semana. Sim. Direito, já estão em Balneário Barra do Sul, olha, viver é diferente. Como é que
7: tá vivo, né?
9: Viver é diferente de estar vivo. Estão vivendo,
7: viciados,
9: viu?
7: Viciados em viver,
9: estão vivendo, estão vivendo.
7: Ô, Pedro de Brito, vamos falar um pouquinho de futsal? Relógio marcando 11 horas mais 29 minutos, Jack Futsal, que ontem entrou em quadra mais uma vez na última rodada da primeira fase da Taça Brasil.
8: É, podemos dizer que o Jack Futsal tá voando nessa,
7: sim,
8: nessa Copa, né? Nessa Taça Brasil. Ontem fez o resultado de 5-1 contra o Minas e fechando então essa primeira rodada. Olha só, Gabriel, 4 jogos,
7: sim,
8: 4 vitórias, 37 gols marcados, apenas 2 sofridos. Tu imagina um time ir para uma semifinal com saldo de mais 35. Tá fácil a vida do Joinville Futsal por lá até agora, né, Gabriel?
7: É uma situação com o Jack Futsal, hein, gente? Um saldo de gols absurdo, né? O Jack Futsal que conseguiu a classificação e joga hoje de novo, né, Pedro?
8: É, joga hoje de novo. Só deixa eu procurar aqui, Gabriel.
9: Semifinal.
8: Semifinal.
7: Isso, Joinville jogando contra... Já contra o Traipu, né, gente?
9: Traipu e a outra semi é Carlos Barbosa e
7: Minas, né?
9: Minas.
7: Isso, e Carlos Barbosa e Minas. Como era o esperado? O Traipu que acabou pegando essa outra...
9: Não, a outra semi é Piauiense.
7: Isso. É. Isso. Enfim, a gente já confirma daqui a pouco essa sequência por aqui. Antes, Dudu, é importante falar sobre essa primeira fase do Jack Futsal, né? Que performou exatamente como a gente esperava, respeitando o jogo, respeitando os adversários e chegando pronto nesta semi da competição.
9: Eu sempre gosto de uma frase, Gabriel, no mundo do futebol. Respeita-se o adversário fazendo gols. Sim. Não é dando carretilha, não é jogando a bola para trás. E o Joinville Futsal, ele vem mostrando a intensidade. Porque é assim, tá? Tu manter a intensidade com 3, 4 a 0 é uma coisa.
7: Sim.
9: 10, 12, 14, 15, rapaz. Tem que estar com a autoconfiança lá em cima e o querer também. E o Davi Mendonça foi mostrando isso, levando o futsal do Joinville a sério, o trabalho, né, convicto. E eu já falei em outras oportunidades e vou ratificar aqui. Pode preparar a sala de troféus lá, porque...
7: Vem mais um aí, você
9: acha? Vem mais títulos aí durante o ano, com certeza.
7: Joinville joga contra Ipu hoje, 7 da noite, enquanto Carlos Barbosa e Atlético do Piauí se enfrentam às 5 da tarde. Amanhã, 5 da tarde, tem a final da Taça Brasil de Clubes. Você tá junto com o Dudu nessa, ô Pedro de Brito? Vem expectativa por mais um troféu por aí?
8: Ah, com certeza, né, Gabriel? Com certeza, pelo o que vem fazendo até agora, é que tá muito acima dos outros, né? Não.
7: Sim.
8: Tá assim... Ah, jogou um pouquinho melhor, não tá muito acima. Acho que é o super favorito, sim.
9: É, eu quero fazer só uma ressalva aqui também, aproveitando que a gente tá falando de futsal. Claro. O quão o Joinville Futsal tá entregando dentro das quatro linhas, a mídia do Joinville Futsal é algo...
7: É legal, né?
9: Cara,
7: é legal de ver. É legal de ver.
9: A gente espera o momento que venha uma postagem, que venha uma criação, que venha os gols, que venha o pós-jogo, que venha o pré-jogo. Cara... Quem trabalha lá, né?
7: Legal,
9: acho que é o Venturi, o Merria. Cara, o Merria, o trabalho é imensurável.
7: Legal,
9: o Juliano, pro tamanho da proporção que tá tendo. O Júlio também, o Carlos Cri, enfim. Um abraço a todos que estão ligadinhos com a gente
7: eu
9: também.
7: Eu recebi agora, não vai dar pra gente colocar, porque a câmera tá longe.
9: Opa.
7: O Gustavo me mandou a foto do Buiu ouvindo a 89 FM, já separando. Já
9: prêmio FIFA, prêmio FIFA.
7: Valeu, Buiu, valeu, Gustavo. Bom jogo pra vocês hoje. Pro meu parceiro André Roberto, que tá tomando um vinho. 11h29 da manhã, tomando um vinho branco, né? Naquele preparativo para o final de semana. E aí a gente vai junto.
8: Merria tá ouvindo?
7: Tá.
8: Tem ingresso aí, Meia?
7: Não, mas nossa, como ingresso?
8: Não,
7: jogo,
8: só pra saber. Só
7: o jogo
8: saber.
7: É em São João do Jaguaribe,
9: gente. Ah, mas tem gente que pede ingresso pra gente.
7: Não, vou contar aqui um bastidor rapidinho.
9: Tem gente que pede ingresso.
7: Vou contar mais rápido.
9: Tá, mas o jogo não é aqui hoje.
7: Teve um amigo nosso que na hora, ia começar o jogo semana passada.
8: Faltava Pedro. Meia hora pra começar o jogo semana passada.
7: Aí sempre tem o pessoal que pede ingresso ali.
9: Começa Pedrão. Com o mal e termina com o início.
8: É, Pedrão, meu amigo, consegue 4 ingressos?
7: 4. Faltando meia hora pra bola rolar.
9: Falei não pede um, já pede logo é 4.
7: 4 ingressos,
9: beleza.
8: É. Consigo, tranquilo, pode vir. Sabe que o jogo é em Jaraguá, né? Sério?
9: Não, aí não tem quem faça um projeto.
7: Ai, ai, vamos em frente. Falamos bastante de futsal por aqui. 11 horas mais 33 minutos. Rodada da primeirona joinvilense que não teremos nesse final de semana por conta das chuvas, né, Dudu?
9: Cancelada. A última rodada, né, Gabriel? Que define os classificados, define também as equipes que vão jogar o descenso, né? Que são 4 equipes. As 8 primeiras ainda sonham com o título e as 4 últimas disputam, né? O possível rebaixamento serão 2 rebaixadas e entre os 8 sai o grande campeão da primeirona, Fronze.
7: Ô Pedro, aquilo que a gente falava, tem gente que tá com a corda no pescoço e é até ruim de não ter jogo nesse final de semana, porque fica mais uma semana, né, remoendo aquela situação ali de tentar evitar esse quadrangular do descenso.
8: É, quem tá com fome e sede, ficar sem comer e beber água é difícil, né? Quanto
7: Sim.
8: mais tempo levar para resolver isso de vez, fica aquela expectativa e a pressão vai aumentando também.
7: É isso, porque o América já tá classificado, a Cercos já tá classificado. NB, Caxias, Palmeiras e Panágua também já estão classificados.
9: Sim.
7: Aí estão brigando pela vaga, Aviação, Serbia e Stacaville.
9: É que dessas 3 equipes, Gabriel, que buscam a vaga, uma delas, além de não buscar a vaga, vai disputar o descenso.
7: Que já tem o Pará, Serrana e também Piraberaba.
9: Exatamente.
7: Cara, o Piraberaba que sempre se acostumou a brigar lá.
9: A jogar nas finais, né?
7: Sempre se acostumou a ser semifinalista, tá toda hora ali e tal, agora vem no outro. Ó, por falar em prêmio FIFA... Bruno Luiz Abdala, assessor de comunicação do Joinville.
9: Fazendo aquela aguinha pra nós.
7: Importante, já dando aquele auxílio aqui no 89 Esportes também. 11h34, rapidinho antes da gente ir pro intervalo e falar sobre Campeonato Brasileiro por aqui, eu queria chamar mais uma atenção, porque o Joinville vive esse tumulto político e nos últimos dias a gente tem falado sobre assunto administrativo, pauta do Conselho Deliberativo, situação de SAF e tudo mais. Foi marcada uma reunião do Conselho para a próxima terça-feira e tá cheio de pauta, né? Um monte de pauta, a gente vai poder falar sobre isso. Mas eu queria tentar entender de vocês se toda essa movimentação de bastidor que segue acontecendo no Joinville, se ela influencia na preparação de hoje. Será que Diego Souza e seus Blue Caps são impactados por esse momento político que está vivendo o Jack, Dudu?
9: Não tem como dizer que não, né, Gabriel? Não tem como dizer que não, né? Se fora das quatro linhas está esse clima, essa, né, balbúrdia, enfim, essa desorganização, dentro das quatro linhas tende a... Eu vou defender muito a tese de que, Gabriel, a gente precisa separar as coisas, né? Caso político é caso político, sim, né? Administração é administração, campo é campo. O Joinville não pode ser afetado por isso, a torcida não pode ser afetada por isso, os jogadores não podem ser afetados por isso. Enfim, eu sei que é uma linha bem tênue, né? A gente separar as duas pontas, mas enfim, eu acho que não é o momento para a gente fazer tudo essa, né, essa necessidade que precisa ser feita. A gente precisa melhorar o Joinville. Joinville vai de mal a pior e não é de hoje, mas... sei lá, no meio da competição, no meio do jogo, é um exemplo agora aqui, a gente tá falando sobre os 11 titulares, a escalação, o Diego, como vai daqui a pouco,
7: reunião na terça.
9: Tá, mas como vai ser, poxa,
8: tu viu como
9: é difícil
8: como
9: um pouco.
8: Quando a gente tava falando aqui, pô, o dia, até o dia fechou,
7: sim,
8: quando, com esse assunto, né? Como murcha, né, cara?
7: Sim.
8: Murcha...
9: porque é um assunto que desgasta, né,
8: Pedro? É, murcha a imprensa, murcha o torcedor, murcha, aí relembra tudo aquilo, meu Deus do céu, que novela. Quando vai acabar isso?
9: Mas eu deixo claro a minha opinião aqui também. Eu acho que é necessário. Mas eu acho que vai ter o momento certo para fazer isso aí.
7: Olha só a pauta da reunião do Conselho na próxima terça-feira. São 10 pautas, tá, gente?
8: Bah!
7: 10 pautas. A primeira delas, uma apresentação da diretoria executiva sobre o cumprimento do orçamento, plano de ação e o planejamento estratégico do clube. Esse primeiro ponto já não tem, né? Porque o Joinville já deixou bem claro lá atrás que não estava cumprindo o orçamento, né? Que tinha sido pré-acordado lá, sim, em dezembro. Isso já tinha sido furado e tudo mais. Mas, enfim, depois tem o relatório do Conselho Fiscal, uma deliberação da ata da reunião anterior, a apreciar algumas informações prestadas pela Comissão de Apoio do Joinville, formado por vários conselheiros, né, em especial pelo seu Antônio e também pelo meu grande amigo Vicente Alves Pereira Neto, apreciar informações sobre o trâmite do processo disciplinar contra a diretoria do Joinville, documentos recebidos e enviados, novo membro do Conselho Fiscal, novo conselheiro extraordinário, palavra da SAF do Joinville, ó, deliberar a proposta, quero ver fazer tudo isso até as 10 da noite, tá, gente? Depois palavra livre, enfim. Terça-feira que vem, no auditório da Escola ProRim, no centro da cidade de Joinville, tem mais essa reunião do conselho.
9: É, o Guga manda uma mensagem para mim aqui. Juventus de São Francisco do Sul fazendo a semifinal hoje,
7: opa,
9: da Supercopa do Brasil de Beach Soccer.
7: Olha que legal.
9: Santos versus Juventus de São Francisco do Sul. Poxa, que legal. O Santos da Vila Belmiro, de Neymar e Companhia Limitada.
8: Well,
9: fazendo uma semifinal então com o Juventus de São Francisco. Um abraço pro Guga e desejar muito boa sorte aos meninos lá, o Robinho e tudo mais do Juventus também, Fronze.
7: É isso, gente. 11 horas mais 38 minutos. Seguimos ao vivo aqui nas arquibancadas do estádio João Marcato, porque a partir das 3 da tarde a bola rola e meia hora antes tem o pré-jogo da 89 com Douglas Martins dando recado.
9: Clima gostosinho, legal, pra prática, legal, hein?
8: Poxa, lembrando, amigo, falar em arquibancada, né, Gabriel? Que aquela lateral lá, para quem já conhece o João Marcato, está liberada apenas para a torcida visitante, o cantinho lá. O torcedor do Jack da Descoberta fica atrás do gol e da coberta, lógico, que é aqui onde nós estamos.
9: Olha, agora, eu não sei uma coisa, mas se o Bruno Abdala, se o Joinville chegar até a final jogando aqui, ele subindo e descendo é essas escadas do jeito que ele tá, o condicionamento físico vai melhorar, hein, garotinho? Vai melhorar.
7: Pronto.
8: Já tá acostumando que logo vai carregar um bebê no colo também, Bruno Abdala.
7: Não, mas eu vou dizer um negócio pra vocês, tá, gente? Não é porque a gente tá aqui que tá sentindo o clima do jogo, mas é um sábado gostoso, tá?
9: Legal, legal, um legal. Vocês.
7: Esse sabadinho, pô, sabadinho aqui, ó. Agora o programa, beleza? Vai o almoço ali, né? Oh, aquela coisa
9: toda. Por mais que tem amigos nossos, sim, que vêm um pouco tenso, nervoso, sim, chateado. Enfim.
7: Não, e tem amigos que já vêm calibrado, né? Eu não sei como esses caras conseguem também, tá?
8: Na semana passada.
7: Não, 3 da tarde o cara já tá calibrado.
9: Não, né? Não, que é isso.
7: Esses caras, oh, são bons.
8: Ô, Gabriel, sabe que é legal, cara. Semana passada eu tava até pensando nisso. A gente vive uma experiência quando o Joinville joga fora, que a gente se reúne cedo, a gente entra no carro. É um dia gostoso. A gente toma café, sim, junto, a gente, sim, resenha. Semana passada eu tava pensando nisso. A galera que vem, ele não vem igual vai na arena, que pega, sai de casa e vai pro jogo.
7: Não, tem um programa. É igual a gente.
8: É uma programação, cara. Sim. Então é saber também valorizar esse momento de estar com os amigos, de estar com a família dentro do carro, de... Sabe, tu começa a fazer aquela... Não, vamos com o teu carro, a gente racha o combustível, a gente para, a gente almoça, a gente toma uma junto lá, daí o Joinville ganha, vai, retorna para casa, dentro do carro ali, é viver o momento, né, cara?
7: Sim.
8: Viver o momento que isso daí vai ser história para contar para frente. Quando a gente viu, lembra que a gente jogou lá em Jaraguá, que a gente ia junto, blá, blá, blá. Então, aproveitar também essa ocasião. O jogo em si, ele é a cereja do bolo.
7: Sim.
8: Né? Mas é um evento a ser valorizado também nesse sentido.
7: 11h40, faltam 20 minutinhos para o meio-dia. A gente vai para o último intervalo. Mais uma rápida pausa e já voltamos para falar de Campeonato Brasileiro aqui na 89.
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15: Vou falar disso aí. Ai, cara, 11h43. E tô aqui dando um recado pra rapaziada do chat do YouTube que eu vou bloquear os comentários.
16: Não,
15: do chat
16: mas como
15: do
16: assim? Por quê?
15: O pessoal tá corneteando a minha calça aqui, né? Então. Acho que fechou o teu, Pedro. Não, eles estão corneteando a minha calça no YouTube. Não,
16: não, calma
15: aí,
16: lá.
15: Aí realmente fica um pouco mais difícil. Mas vamos em frente. 11h43. Deu boa aí?
17: Não.
15: Ah, então tá. Daqui a pouco volta o Pedro
16: Filha,
15: de Brito. Num oferecimento.
16: Pô, mas tu parou no mercado pra. Pô, tá louco, cara. Demorou 40 minutos pra buscar a pilha. Pô, tá louco. Tivemos que esperar lá. Ah, aí agora acaba a pilha. Pô, aí não dá. Aí vocês falam que eu sou zangado, cara.
15: Ai, ai, pô, não. Vou difícil. Contar a história rapidinho pra audiência, não, tá porque louco. A audiência merece essa. A gente acordou, beleza, foi tomar um cafezinho lá no Samuca. Aí na hora que a gente tava aí, no Pedro de Brito falou, ó, precisamos parar ali pra comprar pilha, beleza? Não, beleza. Aí o Pedro demorou. Não, Pedro...
16: Prontamente você falou, olha, a gente compra lá em Jaraguá.
15: O microfone do Douglas tá lá em cima,
16: isso, tá tudo certo. Tá tudo certo. Não, eu vou agora. Aí ele foi agora pra na hora do programa acabar a pilha.
15: Coisas que só acontecem com a gente, gente. 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Tá balançando, mas não cai a câmera por ali também, hein? Tá balançando, mas não cai a câmera por ali também. Vamos em frente. Ô, gente, falar um pouquinho sobre o Campeonato Brasileiro da Série A, que começou ontem com um clássico encharcado em Curitiba, hein, Dudu Silva?
16: E muito disputado, muito disputado. O Atlético acabou abrindo 2-0, né? Depois 2-1, 3-1 e no final 3-3, o grande clássico. Breno Lopes expulso com a nova regra. Sim. Né? Vinícius Júnior colocou a mão na frente para tentar ofender. É, pode, enfim, né? Aí não sei também o que
6: pode.
16: Ele falou,
6: pode,
16: mas
6: defendeu o amiguinho escondido.
16: De fato, acabou botando a mão no na boca e foi expulso. Mais um grande jogo, Gabriel. Teve de tudo. Expulsão, sim, belos gols. Torcedor jogo muito caindo, disputado. Bom,
15: o jogo
16: bastante
15: tava
16: 3-1
15: até o finalzinho, né?
16: Poxa, 3-3. Um jogaço,
15: Rodrigo Moledo, dois cruzamentos, duas vezes
16: jogaço.
15: Moledo.
6: Torcedor caindo do anel de cima, em cima de outros torcedores, machucou, né?
15: Situação, né, gente?
6: A lamentar isso daí, que apagou um pouco o clássico, mas jogueira.
15: Vamos lá, final de semana que tem o clássico entre Palmeiras e São Paulo, hoje à noite no Nubank Park, amanhã tem Flamengo e Corinthians, rodada que começou ontem, como a gente vinha falando, tem 7 partidas neste sábado, 2 no domingo e fecha na segunda-feira com Bahia e Remo, tá bom? Começa hoje, 16h, com o Grêmio jogando contra o Vasco voltando de Bogotá, onde empatou com o Santa Fé e pôde descansar, né, pra voltar a enfrentar o time colombiano. Vamos lá! O Vasco sem ainda o Bremer, sem o Cuiabano, sem o Jair e sem o Matheus Carvalho. O que, que dá no duelo do Grêmio com o Vasco hoje, hein,
6: Pedro Gibrito? Que jogueira, com o Grêmio impressionado, né? Perdeu pro Vitória. O Vasco precisando ganhar no Campeonato Brasileiro, nas Copas, está indo muito bem, obrigado.
15: O Vasco não vence o Grêmio em Porto Alegre, Pedro, desde 2006.
6: Não São vencia, vai vencer
15: 11
6: hoje.
15: Vitórias e 2 empates.
6: Sem clubismo nenhum, vitória do Vasco hoje.
15: Rafael Claus apita esse jogo, tá bom, gente? Também hoje, 16h, Atlético Mineiro e Fluminense, por força contratual, o Hulk não joga nesse final de semana. Não joga o Hulk pelo lado do Fluminense, não joga o Gabigol pelo lado do Santos contra o Cruzeiro também, tá? O Galo que se prepara para o jogo de volta contra o Santos pela Copa Sul-Americana, enquanto o Cruzeiro se prepara para Libertadores da América. Para o jogo de hoje, com a arbitragem de Matheus Candansan, o que, que dá entre Atlético Mineiro e Fluminense, hein, Dudu?
16: Olha, um jogo para empate, Gabriel. Sim. Jogo para empate.
15: Também hoje, 17h, a Chapecoense joga contra o Inter lá na Arena Condá. Flávio Rodrigues de Souza apita o jogo. A única vitória do Internacional em Chapecó pela Série A não tinha público, né? Porque era o segundo ano da pandemia, aquela coisa toda. O Inter nunca conseguiu vencer a Chapecoense em Chapecó com público. O que, que dá no jogo de hoje, Pedro?
6: Desde a Copa do Mundo, o Inter não vence no Campeonato Brasileiro também.
15: Tem esse
6: São
15: ponto.
6: 8 jogos com 4 empates, 4 derrotas. Ah, cara de 0-0, né?
15: E pro clássico de hoje, hein, Dudu? 11h50. Palmeiras e São Paulo, 18h30, lá no Nubank Park. O São Paulo com o Luciano, sendo dúvida, o Lucas continua fora. No Palmeiras, o Marlon Freitas tomou o terceiro cartão amarelo, não joga. O Alexander Barbosa foi expulso, não joga. Ramon Sosa está machucado, também não joga. O São Paulo não vence o Palmeiras no Nubank Park desde a Copa do Brasil de 2023. São 2 vitórias do Palmeiras e 1 empate. Rafael Rodrigo Klein apita o jogo de hoje.
16: É que você falou vários jogadores do Palmeiras que não jogam. O São Paulo faz tempo que não joga também. Né? Então, é um bom clássico e um bom resultado seria um empate.
15: Um abraço pro Jimmy, pra rapaziada de Barra Velha. Rapaziada do surf de Barra Velha, nosso parceiro Jimmy. Pra quem já foi na Arena Joinville, em vários momentos já viu o Jimmy, né? Gandula agora tá aqui dando uma força. E esse trabalho aqui, ele é legal, né? E quando a gente chega antes... Porque assim, gente, o estádio ele não é do Jack.
16: É, o trabalho é operário.
15: O estádio ele não é do Jack. Então assim, ó, as placas ao redor do gramado, elas não ficam aqui, né? Porque, por exemplo, o Nação foi o último time a jogar. Então tinha as placas do Nação. Agora tem as placas do Joinville, então todo o pessoal da operação...
16: Bandeirinha de escanteio, a rede, a marcação, cara, tem muita coisa para fazer.
15: Tem que trabalhar em tudo isso. Por exemplo, né, de patrocinador da Copa Santa Catarina, esse é um negócio diferente de campeonatos brasileiros, de estaduais, não tem as placas da federação. A federação tem uma placa atrás de cada gol, né, da casa de apostas, que é a detentora do name rights da Copa Santa Catarina, mas o restante das placas são de patrocinadores e parceiros do Jack também. 11h52, ainda hoje tem Botafogo e Bragantino, jogo às 20h30 da noite lá no Rio de Janeiro. Santos e Cruzeiro em Pedro de Brito. O Santos sem o Neymar, que está machucado, sem o Gabigol, que não joga por força contratual. O que você acha que dá nesse jogo da Vila Belmiro?
6: O Santos quer matar a sua torcida, os velhinhos lá do coração, com tanta contratação que está aí, né? Coutinho, jogadores
16: importantes, Cebolinha.
15: Rodinei, Cebolinha.
16: Mas você não falou Rodinei durante a semana, você falou o quê?
15: Nego Rod.
16: Não, outro.
15: Rodilindo?
16: Ah, que isso.
6: Rodilindo, né?
16: Que isso.
6: Torcedor do Santos, né?
16: Futebol é sério.
6: O Elton falou também, estão bem felizes, vai dar Santos hoje.
15: Ai, ai, amanhã temos lá no Maião o Mirassol jogando contra o Vitória e Dudu Silva, o clássico entre Flamengo e Corinthians, 5:30 da tarde. Flamengo é favorito porque tá jogando melhor e o Corinthians precisa poupar jogadores do seu elenco porque tem o jogo no meio de semana, assim como o Flamengo também. Mas é uma situação delicada, né? O Corinthians não tá embalado nesse Campeonato Brasileiro, não vem conseguindo vencer e o Flamengo venceu as últimas 3 partidas contra o Corinthians no Maracanã. O Corinthians não vence o Flamengo no Maracanã desde 2022.
16: O Flamengo vive um grande momento. Sim. Um grande momento. Tem tudo para vencer o clássico também.
15: Para fechar, Bahia e Remo jogam na segunda-feira, 8 da noite. Tá bom?
16: Esse é o jogo do Pedro de Brito, Bahia e Remo.
6: Jogueira.
15: Muita movimentação, o pessoal gosta e tudo mais. Ai, ai.
6: Posso mandar um abraço?
15: Vai lá, sempre.
6: Um abraço pro nosso grupo de WhatsApp lá, Amigos do Léo, Léo Segurança, né?
15: Sim.
6: O pessoal tá sempre, tá? O Valdeci, tá? O Paulo, tá? A galera toda lá, o Leandro. E o Emerson, né? O morcego que tá vindo pra cá pro jogo com o seu calção branco também.
15: Um abraço pro meu parceiro Lucas, hein? Lucas Oliveira, o Lucas que tava com a gente na pelada dessa semana, ó. Bom dia, meu casamento é hoje, já estou aqui nos preparativos. Aê, Lucas, parabéns, cara.
16: O cara vai casar e tá escutando a tropa. Não, aí o cara merece, hein? O cara merece.
15: Lucas, pô,
16: que isso, grande abraço pra você.
15: Felicidade, o Lucas tava com a gente aí, ó. Ó, não abra mão de ouvir o 89 Esporte.
16: Que legal.
15: Esse é mais um que tá calibrando, ó, mas ele já tá tomando a gelada.
6: Prefere nós do que a noiva, é isso?
15: Tá tomando a gelada agora, 11:54. Ô, Lucas, vai devagar, rapaz. Vai devagar aí, vamos juntos. Um pouquinho.
16: Não, mas o Gabriel, cara. Mas vamos lá, eu acho que vamos incentivar ele ao contrário. Toma, porque não é um dia fácil, mas vai dar tudo certo, a cerimônia, o jantar,
6: 4
16: fica
6: letrinhas
16: tranquilo.
6: Pra dar certo o casamento.
16: Fica tranquilo, garoto.
6: O-B-D-C.
15: Ai, ai, temos que tirar o time de campo. Um abraço, Pedro.
6: Valeu, até daqui a pouco, como diz o nosso amigo Dudu Silva.
15: Valeu, Dudes.
16: Até daqui a pouco, valeu.
15: Valeu, gente. Também agradecer a Luiz Fernando Guapo, que esteve conosco aqui comandando toda a parte estrutural, e a querida Desarrete no comando das carrapetas. Vem chegando a propaganda política obrigatória. A gente volta a partir de 14h30 da tarde com o pré-jogo direto aqui de Jaraguá do Sul e todas as informações para Joinville e Ercílio Luz, terceira rodada da Copa Santa Catarina. 89 FM.
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18: 11:55.
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1: Meio-dia e 58.
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1: 1 e 5.
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1: 1:23.
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3: 1h43.
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1: 2:04.
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3: Duas e 28.
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1: São 2:35, horário de Brasília, neste sábado, dia 12 de setembro de 2026. A tropa de elite está chegando agora nas ondas sonoras do teu rádio para a terceira rodada da Copa Santa Catarina, diretamente da cidade de Jaraguá do Sul. Estádio João Marcato, conhecido agora como o Top Sun, tá chegando toda a tropa de elite para Jack Ercílio Luz. E nós vamos juntos em todos os lances, todos os detalhes dessa grande transmissão para você. Eu sou o Douglas Martins, é um prazer estar do seu lado. E começa agora o Pré-Jogo 89.
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1: E a gente já começa a desfilar as primeiras opiniões, as primeiras informações, mas antes, convidando você, claro, a participar no nosso WhatsApp do Fala Galera. E o nosso WhatsApp é esse aqui.
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1: Manda o seu palpite, manda a sua opinião pra gente no 991210089, que é muito importante ter você conosco. 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Com as primeiras opiniões, nós vamos com o nosso comentarista para falar um pouquinho sobre esse Joinville que vem de vitória em cima do Blumenau, também aqui no João Marcato, e agora conta com a força do fator casa, mesmo não sendo a sua casa oficial, mas durante esse campeonato, pelo menos, para fazer uma grande partida. Seja muito bem-vindo, Gabriel!
4: Gabriel Bronze!
1: Boa tarde!
5: Olha, uma ótima tarde, né, para você, o Douglas Martins, para todos os amigos ligados aqui na 89 FM, os ouvintes mais inteligentes do Rádio Esportivo Joinvilense e todos os integrantes da Tropa de Elite. Douglas, é um prazer estar aqui em Jaraguá do Sul. Eu acho que em meio a toda a dificuldade, o Joinville conseguiu encontrar um bom lugar por aqui. Eu tô bem satisfeito, né? Não com aquele carimbo muito satisfeito, mas eu acho que, dada a atual circunstância do Joinville e a realidade do Jack, tá atendendo da forma como deveria. O time de hoje tem 3 mudanças e daqui a pouco Pedro e Dudu vão poder falar mais sobre isso. Mas eu só quero tentar parar de normalizar algumas coisas, como a gente sempre fala aqui na 89. Isso porque, Douglas, desde hoje cedo, eu me debrucei em estudar um pouquinho mais dos números de Joinville e Ercílio Luz, e é inacreditável a freguesia que o Jack tem contra o Ercílio.
1: Aí não dá.
5: 16 jogos desde 2018, 16 jogos desde 2018, com apenas 2 vitórias do Jack. Apenas 2 vitórias do Joinville, 8 vitórias do Ercílio e 6 empates. Desde 2022, o Jack não sabe o que é vencer o Ercílio e de lá pra cá foram 4 vitórias da equipe de Tubarão e 2 empates. Então assim, Douglas, eu acho que a gente vai poder tentar entender o que, que vai ser o Jack nessa partida, mas o que tem que acontecer nesse momento é o Jack encerrar essa freguesia contra o Ercílio, que é um bom time, vive um bom momento, mas está longe de ser uma potência aqui no nosso estado.
1: Perfeito, Gabriel Fronzi, em nome de Diretrizes Contabilidade e Finanças. 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Vou direto ao gramado do João Marcato para desfilar as primeiras informações. O nosso repórter Pedro de Brito falando do Joinville Esporte Clube, falando do Ercílio Luz, deste grande jogo que a gente vai ter daqui a pouquinho às 3 da tarde com a bola rolando na 89 FM. Boa tarde, Pedro!
6: Pedro de Brito. Muito boa tarde, Dodô. Muito boa tarde, toda a tropa de elite. E uma boa tarde especial para você, torcedor ligadinho na 89. O Joinville Esporte Clube diferente do que nós vimos na semana passada. Cássio ganhou a vaga como titular. Do outro lado, Kennedy. Júlio César é o novo atacante da equipe de Joinville, a nova esperança. Assim como também, como já adiantado no programa às 11 pelo Dudu Silva, Luiz Otávio de volante ali no meio do campo. Do outro lado, do Ercílio Luz, olho no Nando, atacante que já tem 2 gols, né? Apenas 1 jogo que o Ercílio fez, na vitória fez 2 gols. Então, olho no Nando. Tudo pronto por aqui, os times já no aquecimento para daqui a pouco ter início a terceira rodada da Copa Santa Catarina, Dodô.
1: Ô Gabriel, você acha que esse Ercílio Luz é um time que vem para esperar o Joinville jogar ou vai para cima do Joinville?
5: Não, porque o Ercílio está muito empolgado, né? Ele fez uma campanha de basicamente irretocável nesta Série B do Campeonato Catarinense, conquistou o título com 4 pontos de vantagem em relação ao segundo colocado e está com 13 dias de descanso. O Ercílio Luz folgou na segunda rodada, venceu logo na largada, né? Venceu bem, inclusive com o Nando marcando 2 gols, ele que acabou de ser salientado pelo Pedro, mas eu acho que é um time muito mais tranquilo do que o Joinville. Enquanto o Joinville ainda é um time em formação, o time do Ercílio já é uma obra um pouco mais pronta. Douglas,
1: 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E por falar em jogo, nós temos todos os números da partida, estatísticas, também os comentários, análise dele que já previu a escalação muito antes de todo mundo estar aqui no estádio. Bora com o nosso mister!
7: Dudu Silva!
1: Tudo bom, Dudu?
8: Fala, Douglas, boa tarde a todos os queridos ouvintes da Genvilhense de Verdade. Olha, trazendo alguns números, o Ercílio Luz folgou na segunda rodada, como bem frisou o Gabriel, e ocupa a terceira posição na tabela de classificação com 3 pontos ganhos. Marcou 4 e sofreu 2. Não está devendo e tem saldo de 2 gols. Já o Joinville ocupa a quarta posição com 3 pontos ganhos também, porém está devendo 1 saldo. O Joinville com a escalação, conforme a gente já acabou anunciando às 11 da manhã, o Joinville vem um pouquinho mais ofensivo. Luiz Otávio fazendo o papel na volância, o Kennedy numa ponta, o Cássio que marcou o gol na outra, e o centroavante mudou. Não é mais o Jupi, e agora é o Júlio César. Dudu?
1: Rapaz do céu, enquanto o Dudu comentava aqui de forma muito inteligente, como ele sempre faz, eu fiquei observando o que tem de gente no staff do Joinville Esporte Clube.
5: Eu ia te falar isso agora.
1: O Gabriel Fronzi.
5: A gente notou Adriano Mendes, nosso parceiro, repórter cinematográfico por aqui também. Ô Douglas, chama a atenção, tá? Chama a atenção, e não só de staff de trabalho de campo, quanto de staff operacional. Queira Deus que o Joinville esteja conseguindo pagar tudo isso, tá? Porque, de fato, tem uma estrutura.
9: São dois ônibus, né, Gabriel?
5: Não, o Joinville tá com uma estrutura de trabalho aqui, gente. Tomara a Deus que o Jack esteja conseguindo pagar todo mundo aí e tudo mais, porque é gente, ô Douglas Martins.
1: É força de gente.
9: Literalmente dois ônibus. Veio o ônibus do Joinville Esporte Clube de manhã, com alguns integrantes da staff, com equipamento, e claro, depois veio outro ônibus com os jogadores.
1: É força de gente. 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Deixa eu dar um pulo agora em Joinville, que nós vamos direto ao estúdio Beto Gemaile de comunicação com o nosso plantão, o nosso Jonathan Marques, que traz também os outros jogos da rodada, outros campeonatos, a situação de momento do Joinville. Seja muito bem vindo Jonathan Marques.
10: Jonathan Marques.
1: Boa tarde, John.
11: Boa tarde, Douglas Martins, o fenômeno de Santa Catarina. Estamos por aqui na rádio que é um fenômeno em audiência também aqui em Santa Catarina, que é 89 FM, a número 1. Vamos lá, Dodô. Ó, pela Copa Santa Catarina, hoje teremos o, além de Joinville e Ercílio Luz, o Figueirense enfrentando a equipe do Nação. Amanhã, às 15 horas, 3 da tarde, o Santa Catarina pega o Marcílio Dias, e essa terceira rodada se encerra na terça-feira com o Barra enfrentando a equipe do Blumenau às 19 horas, ali na Arena Barra. Lembrando que teremos aqui também o Campeonato Brasileirão da Série A, o brasileiro da Série A, com o Grêmio enfrentando o Vasco, o Atlético Mineiro pega o Fluminense, a Chapecoense enfrenta o Internacional, o Palmeiras pega o São Paulo às 6h30, o Botafogo enfrenta o Bragantino e o Santos, com baita reforço de Coutinho, enfrenta o Cruzeiro. Parece que o Coutinho já está treinando. O que vocês estão achando, inclusive, dessa chegada do Coutinho, Gabriel Fronzi?
5: O Coutinho chegou. Aquela coisa, não,
11: calma,
5: tem a musiquinha agora.
11: Demais.
5: Cara, assim, ó, Felipe Coutinho, rapidinho antes de voltar pro Douglas, Felipe Coutinho é jogador que, pô, é craque, né, velho? É craque, nível mundial, só que alguém que tava fora de campo, né, desde fevereiro. Então, a ver como que ele vai conseguir ajudar, mas que é interessante essa janela de contratações do Santos.
11: Mas o Santos, ele gosta de pegar jogador que.
5: Sim.
11: Que mas, tá, cara, sem praticar, né?
5: Arthur, Rodinei, Cebolinha. Cara,
1: tá jogo. Craque tá
11: sendo. O lateral direito, Gabriel.
5: Rodilindo.
1: Ah, é brincadeira.
11: Que isso, cara.
1: Não, para. Vai daí, Douglas Martins. 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A gente vai fazer o seguinte, os jogadores já voltaram pro vestiário, né, Pedro de Brito? Pra aquela última conversa, pra trocar de roupa. Então vamos fazer o seguinte, rápido intervalo. E na volta tem as escalações, arbitragem e os primeiros 45 minutos do nosso Joinville Esporte Clube aqui na Tropa de Elite da 89 FM. Não saia daí.
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12: 2:45.
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1: Faltando 10 minutinhos para rolar a bola no João Marcato, em Jaraguá do Sul. Terceira rodada da Copa Santa Catarina. Jack e Ercílio Luz, você curtindo na 89 FM, na Joinvilense Liberdade. 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No momento que as duas equipes perfiladas entram no gramado do João Marcato, eu vou com Pedro de Brito e a escalação do Joinville Esporte Clube, Pedro.
2: Joinville Esporte Clube escalado pelo técnico Diego Souza com Thiago Rodrigues no gol. Zagueiros Diego Leandro, Wesley na direita, Breno na esquerda, Xavier. No meio, Luiz Otávio, volante Roney e Ian Rolim. E lá na frente, Cássio, Kennedy e Júlio César. Repetindo a escalação da equipe tricolor, Thiago Rodrigues, Diego Leandro, Wesley, Breno e Gustavo Xavier, Luiz Otávio, Ian Rolim e Roney, Cássio, Kennedy e Júlio César.
1: Dudu Silva.
3: O Joinville entra para a terceira rodada ocupando a quarta posição, somando 3 pontos ganhos em 2 jogos. Uma vitória e uma derrota. Marcou 3, sofreu 4. Está devendo 1 gol de saldo e tem 50% de aproveitamento.
1: Com você, Gabriel Fronzi.
4: Eu acho que o Diego Souza está lendo o que os jogos estão mostrando. O Joinville conseguiu se encaixar num 4-2-3-1, ele mantém o 4-2-3-1 e não volta no 4-1-4-1 da primeira rodada. O Joinville estava com problema com o Jupi, hoje joga o Júlio César. O Joinville tinha dado certo com o Pedro Arthur e também com o Cássio, não joga o Pedro Arthur que está suspenso e volta o Kennedy que era titular da posição. E o Joinville estava precisando melhorar a sua saída de bola, hoje joga o Luiz Otávio que foi contratado exatamente para ser titular. Assim, o Joinville pode dar certo como pode não dar certo, mas a gente não pode negar de que o Diego Souza está fazendo a leitura do que está acontecendo no momento.
1: Mandando um abraço para todos que estão também conosco no nosso YouTube, @89FM Joinville, para curtir esse jogo. Vamos à escalação do Ercílio Luz.
2: Ercílio Luz. O Leão do Sul vem escalado pelo técnico Rogério Correia, com Wagner Coradin no gol. Uchoa e Luan Silva são os zagueiros, na direita Vinícius, na esquerda Rafael Verrone. Na meiuca, Daniel, Miguel e Samuel Andrade. E lá na frente, Cauã, Nando e Jonathan Carlos. Repetindo a escalação do Ercílio, Wagner Coradin, Uchoa, Luan Silva, Vinícius e Rafael Verrone. Daniel, Miguel e Samuel Andrade, Cauã, Jonathan Carlos e Nando.
1: Dudu Silva.
3: O Ercílio Luz ocupa a terceira posição. Folgou na segunda rodada e teve na estreia vencendo o Metropolitano pelo placar de 4-2. O Ercílio tem a terceira posição, somando 3 pontos ganhos. Em jogo, venceu. Marcou 4, sofreu 2. Tem 2 de saldo e 100% de aproveitamento.
1: Eu vou com você, Gabriel Fronzi, tá escalado o Ercílio.
4: Com esse atual time, se o jogo fosse em Tubarão, um empate do Jack seria um bom resultado. O Ercílio é um time mais pronto, o Ercílio vem mais empolgado, perdeu algumas peças, mas fez uma boa reposição para essa Copa Santa Catarina. É um time que também já se tornou SAF há muito tempo, vem colhendo os frutos agora. Tem o Diego Coppi como seu executivo de futebol, um cara que entende o mercado aqui de Santa Catarina. Tem um treinador que é o Rogério Correia, que dispensa comentário para uma competição como essa, que é a Copa Santa Catarina. Mas do outro lado vem o Jack, que busca embalar. Eu acho que é esse vamos que vamos que pode ser o determinante do Joinville, já com as alterações do técnico Diego Souza. Mas não dá para tirar o mérito do outro lado. O Ercílio é uma das, se não a equipe mais difícil dessa copinha.
1: É isso, olha. E vocês comentaram, inclusive hoje, no 89 Esportes, às 11 horas da manhã, diretamente aqui do João Marcato, sobre a arbitragem. O nível da arbitragem, o segurança barrando o Diego Coppi é brincadeira. Vocês falaram sobre...
5: Não tem como.
1: Aí não tem como. Sobre o nível da arbitragem, o Tisney. Vai lá, Pedro de Brito.
2: É, o homem do apito é Luiz Augusto Silveira Tisney, assistido por Gianluca Perrone Vasconcelos e Sandro da Silva Rocha.
1: E aí, Gabriel?
4: Cara, eu acho que pro nível de Copa Santa Catarina é bom. Eu acho que tá bem entregue, diferente do que foi o árbitro da semana passada que tava fazendo a sua estreia na Copa Santa Catarina. Então, assim, o Tisney não é o que de melhor a gente tem, mas bem entregue para esse momento da competição.
3: Eu acho que pra competição tá de bom tamanho, Franço.
1: Bora pro nosso estúdio falar com o nosso Jonathan Marques. Daqui a pouquinho rola a bola e tem mais jogos, né, John?
0: Exatamente isso, Douglas Martins. Estamos acompanhando, lembrando que pela Copa Santa Catarina aqui, o Joinville, que ocupa a quarta posição nesse momento, a terceira rodada. Marcílio Dias é o primeiro com 6 pontos. Na segunda posição aparece o Santa Catarina com 4. O Ercílio Luz, adversário do Jack, é o terceiro colocado também com 3 pontos. Joinville quarto. Quinta posição, Nação, que joga hoje contra o Figueirense no Orlando Scarpelli. Mesmo horário de Joinville e Ercílio Luz. O Barra é o sexto colocado, pontuou apenas, né, um pontinho. O Figueirense também com 1 ponto. Quem não pontuou ainda na Copa Santa Catarina? Blumenau e Metropolitano, Dodô.
1: Perfeito, vai rolar a bola para você aqui no 89 FM, em nome de Diretrizes Contabilidade e Finanças, Premiar e Center Academia, Espaço dos Varais, Naperão Restaurante, também Grano e Afecto Pizzaria. Deixa eu ir com o nosso Dudu Silva, que ele tá trazendo mais números pra gente do Joinville Esporte Clube, da Copa Santa Catarina, do confronto. Vai com você, Dudu.
5: É, quando o Gabriel fala em favoritismo e a gente olha a tabela, né? O Marcílio Dias jogou por 2 vezes, venceu as 2. O Ercílio jogou apenas 1, venceu 1. O Figueirense também está bem na tabela, acabou jogando, né, apenas 1 jogo e empatou a primeira. Quando começou a Copa Santa Catarina, a gente mensurou, né? Marcílio Dias, Santa Catarina, que também tem 4 pontos em 2 jogos, Figueirense, Ercílio Luz. É, jogamos 2 rodadas, vamos começar a jogar a terceira, mas os favoritos são os mesmos antes da bola rolar, Dudu.
1: É isso, vai rolar a bola para você aqui na, eu ia falar Arena Joinville, aqui no estádio João Marcato, em Jaraguá do Sul, lembrando que a Arena está passando pela troca de gramado, e o público aqui no João Marcato, Pedro de Brito.
6: É, o público chegando, né, bem mais do que teve na semana passada lá na Descoberta, claro, devido ao tempo também, mas não vai passar do que aconteceu na semana passada aqui não, Dudu. Ainda está meio tímido o torcedor para vir até Jaraguá assistir o Jack.
1: Gabriel Fronzi, o gramado encharcado pode atrapalhar um pouco o jogo do Joinville Esporte Clube?
4: O gramado não está de todo ruim, mas assim, ele está muito pesado, né? E não tem como a gente deixar de considerar que choveu muito a semana inteira. Então assim, choveu, a chuva foi pesada, nesse momento ele não está tão ruim. Mas só no aquecimento dos jogadores aqui do Ercílio, já deu para ver que daqui a pouquinho o negócio pode subir.
5: Mas tem um número, Gabriel, que eu acho que chama atenção antes da bola rolar. No primeiro jogo, o Joinville acabou tomando 4 gols.
4: Sim.
5: No segundo, nenhum. Venceu por 1-0. Como está o sistema defensivo do Joinville? Será que foi uma precaução, uma mudança daquele primeiro jogo para o segundo, ou acertamos o sistema? Eis que a bola rola e a gente vai saber.
4: Tem um ponto também que é fundamental no Joinville, o Roney jogando como volante pelo lado direito. É porque o Roney era lateral direito, joga por ali, o Nuno já jogava pelo lado esquerdo e o Luiz Otávio volta, né, assume essa titularidade jogando pelo lado esquerdo também. No Guarani era o contrário e ele jogava do lado
5: direito. Joinville muito mais ofensivo, né? Sim. 3 atacantes mais o Ian Rolim.
1: Vai rolar a bola pra você no 89, Joinville atacando do lado esquerdo do seu rádio, autoriza o árbitro, se tem emoção, tem 89!
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1: Começa o jogo do João Marcato, vamos juntos! Ian Rolim recebe pelo centro do gramado, ele gira o corpo, camisa número 10, abre na esquerda, faz a bola chegar para Gustavo Xavier, que domina, ultrapassa a linha aqui de vídeo gramado, faz o passe para Cássio, faz a finta no primeiro, mas acaba perdendo a bola. Volta a bola para a equipe do Ercílio Luz, chutão para frente, já recupera Gustavo Xavier para a equipe do Joinville, primeiros movimentos no João Marcato, falta em cima dele. Falta para a equipe do Joinville, lembrando que bola rolando em nome de ZR3, suítes aluguel de trajes, Ótica Aurora, Auto Center Piraberaba, Eletromob, Red Horse, Bancos de Olhos de Joinville, também Ofir Capital, Restaurante Glória, Clínica Sorrisos, Sólidos, Grande Afecto, Doutora Amanda Cardoso, Artranc Freios, Black Filmes e Perfix. Thiago Rodrigues, dá um chutão pro lado esquerdo, dá certo, a bola chega no Xavier pelo lado esquerdo, faz a finta, vem trazendo o lateral do Joinville, são 4 contra 4, ele faz o passe pro Cássio, do lado esquerdo, linha de fundo, chega o camisa número 11, invade a área, tentou o cruzamento, bate em cima da marcação e tem escanteio, Pedro.
6: É, o Joinville na primeira chegada pela esquerda com o Xavier, olhou o Cássio entrando, pediu a bola e recebeu. Mas no cruzamento foi interceptado pela zaga da equipe do Ercílio Luz. Escanteio, Ian Rolim na bola.
5: Dodô, quem não tinha,
1: agora tem.
5: Agora tem, é o primeiro tiro esquinado a favor do tricolor.
1: Escanteio pro Joinville pelo lado esquerdo na bola. O camisa número 10 da equipe do Joinville, Ian Rolim. Ajeita com todo carinho. O Disney pede lá o distanciamento dos jogadores do Ercílio Luz para cobrança. Chega perto dele também o Kennedy de perna esquerda. De perna direita, Rolim. De perna esquerda, Kennedy. Já autorizado, vem a jogada, Ian Rolim, levantamento no primeiro poste, desvio do Diego Leandro, a afasta a marcação da equipe do Ercílio. Sobra do lado direito, briga Kennedy. Dominou o cruzamento por elevação no segundo passe. Afasta a marcação mais uma vez do Ercílio. Sobra pro Rolim de primeira pro Cássio. Bateu pro gol em cima da marcação. Voltou pro Rolim na esquerda. Cruzamento, bola desviada. Escanteio de novo. Pedro de Brito.
6: De novo o Joinville chegando pela esquerda. Ian Rolim sobrou essa bola. Ele ergueu a cabeça, viu lá no segundo pau. Jogador Júlio César entrando e tentou jogar essa bola para ele. A bola de novo bateu na zaga, escanteio e arrolinho na bola.
1: Primeiros movimentos, 2 minutos jogados deste primeiro tempo. Mais um escanteio para a equipe do Joinville autorizado. E arrolinho para elevação, bola nas mãos do goleiro Wagner Curadinho para ficar com ela. Sai jogando a equipe do Ercílio em nome de Auto Center Piraberaba, com duas lojas matriz na rua Olavo Bilac Piraberaba e na rua Evaristo da Veiga no Glória. 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Vem chegando o Daniel para a equipe do Ercílio, faz o passe lá do lado esquerdo. Do Rafael Verrone, vem trazendo, tem a chance do cruzamento, rasteiro Wesley para interceptar, sobra para Breno, Breno entrega para Luiz Otávio no sistema defensivo da equipe do Joinville, tá marcado por 2, dá um chutão, é obrigado a chutar para frente o Breno, vai brigar por ela em Rolinha, bola sobra de graça para a equipe do Ercílio, troca passes a equipe do Ercílio Luz, Joinville chegou por 2 vezes, teve escanteio em 2 escanteios em 2 minutos, mas vem chegando Ercílio, pelo lado esquerdo, recebe lá um camisa número 10, Cauã, ele gira o corpo, Rafael ultrapassa pelo lado esquerdo, recebe, tem a chance de mais um cruzamento. Levantamento feito dentro da área, tentou o chute de primeira, afasta Cássio. A bola volta mais uma vez pro Ercílio, vai sobrando do lado direito com Vinícius. Vinícius Barocioli tentou fazer a finta, sobra para Gustavo Xavier, bem agora para a equipe do Joinville, dá um chutão procurando Júlio César na frente. Mais uma vez fica com Ercílio. Um perde ganha danado por ali, sobrou pro Vinícius lado direito. Cruzamento na área, o desvio passa do lado direito de Thiago Rodrigues. Chega com muito perigo Ercílio Luz, Pedro de Brito.
6: É o cruzamento do Vinícius pela direita, procurou o artilheiro Nando, a bola bateu no pé dele tentando tirar do goleiro Thiago, a bola passou lambendo a trave, mas não entrou, segue 0-0.
1: O Gabriel Fronzi, o Joinville tinha chego algumas vezes, mas a chance mais aguda foi do Ercílio.
4: É, mas é porque o jogo tem tudo para ser muito bom, tá? A transição ofensiva do Ercílio, ela é muito rápida, o Joinville também fez uma boa transição defensiva, mas o Ercílio temporiza o jogo e vai fazendo da forma como quer. É assim, ó, é um time mais treinado, não significa que o do Joinville é menos treinado, mas o time do Ercílio é um pouco mais pronto e ao longo do jogo a gente vai ver isso.
1: 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Sai jogando a equipe do Ercílio, lá com o goleiro Wagner Conadim. Entrega do lado direito, a bola que chega para Vinícius. No sistema defensivo, ele faz o passe na frente de primeira, deixa o Jonathan Carlos. Chutão para frente, procurando o campo de ataque. Bola chega para Nando, antes dele, Diego Leandro. Pede falta, nada, segunda arbitragem. Antecipa lá o Gustavo Xavier. Sobrou pro Ercílio, passe que vem do lado direito pro Jonathan. Bem, Diego Leandro! Fez o corte, mas não consegue evitar um escanteio. Tem jogador do Joinville caído, Pedro.
6: É, o Xavier, na disputa de bola com o lateral Vinícius, levou a pior. Ficou no chão, enquanto isso seguiu o jogo. A equipe do Ercílio tentou o cruzamento, bateu na zaga tricolor. Escanteio, vem bola na área do Jack, Dodô.
1: Chega mais uma vez o Ercílio pelo lado direito. A bola do Jonathan. Tem escanteio lá do lado direito, já diria o nosso embaixador Pedro de Brito, em nome de Red Horse, o energético que te dá energia noite e dia. Tudo bem com o Xavier, né?
6: Tudo certo.
1: Perfeito, bola pro escanteio, bem jogada e ensaiada, bola rolada, atrás para Vinícius, ajeitou, levantou, desvio de cabeça, fica com o Thiago Rodrigues em 2 tempos. Não solta o goleiro do Joinville. Pede a movimentação da equipe para sair jogando, não tem ninguém por ali, ele quer sair jogando curto. São jogados 5:20 desse primeiro tempo. Sai jogando curto com Diego Leandro, entrega do lado esquerdo, faz a bola chegar para Xavier, cercado por ali, entrega na frente para Cássio, tenta devolver de letra, bate na marcação e acaba saindo. Lateral para a equipe do Joinville no sistema defensivo. 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A bola sobra para Ian Rolim na linha aqui de videogramado, faz o passe na frente, Júlio César. Boa bola pro Cássio. Ele escapa pelo lado esquerdo, tem a chance do cruzamento, bate na marcação e sai escanteio de novo. Chega o Joinville pelo lado esquerdo mais uma vez, Pedro de Brito.
6: É, dessa vez o Luan Silva veio fazer a cobertura em cima do Cássio, ele deu aquela olhada até para trás, achei que essa bola viria para trás, mas não, preferiu a grande área, bateu na zaga da equipe do Ercílio Luz, de novo escanteio, de novo Ian Rolim na bola, Dodô.
1: Ian Rolim na bola, escanteio pro Joinville do lado esquerdo. São 6 jogados do primeiro tempo na 89 FM. Tá chegando lá o Kennedy também. Talvez agora possa vir um cruzamento de perna esquerda do Kennedy. Kennedy também ajeitou por ali. Vamos ver, jogada ensaiada. Ian Rolim ajeitou pro Kennedy. Levantamento, desvio de cabeça, bola vai sobrando. Afasta a marcação da equipe do Ercílio. Roney briga por ela, dá um tapa atrás. A bola vai sobrando de graça para Xavier. Toma cuidado, ele é o último homem. Foi bem, girou o corpo, devolveu lá atrás pro Thiago Rodrigues. Gol de placa também fora de campo, Perfix. 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Um abraço pro nosso amigo Alex, pessoal da Grande Afecto. Daqui a pouquinho eu já solto o primeiro sorteio para você. Passe de bola para a equipe do Joinville pelo lado esquerdo, lateral lá pro Xavier, camisa número 6. Espera a aproximação por ali, procura... 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O pessoal também participa no nosso WhatsApp, 991210089. Breno, tem a posse de bola aqui pro Joinville, ele entrega pra Kennedy. Kennedy vai pra cima da marcação, pedala, faz a finta, carrega um pouquinho mais pra trás, volta pra Breno. Breno devolve, faz a bola chegar lá pro Wesley, zagueirão da equipe do Joinville, levanta a cabeça, entrega na frente, mais uma vez pra Kennedy. Tentou o domínio de sola. Bola molhada, escorregadia, acaba saindo apenas em lateral pro Ercílio. Gabriel Fronzi, 7 jogados. E o jogo, Gabriel?
4: A gente falava muito do gramado e Ian Rolim tem dificuldade com o gramado, Kiassio tem dificuldade com o gramado, Kennedy tem dificuldade com o gramado. É assim, o Joinville é um time muito leve nas pontas, né? O Ercílio já é um time mais sólido, como bem dizia o Dudu, já vai construindo em bloco. É, o gramado é ruim pros dois, lógico. Mas quando você ainda não tem um padrão totalmente construído como o Joinville e você tenta resolver a situação numa escapada ou num lance de genialidade do Ian Rolim, é um pouquinho mais complicado quando o gramado está nessa situação.
1: Rolim que recebe a bola pelo lado esquerdo, faz o passe para Cássio. Cássio domina, vai para cima da marcação, passa pelo meio, passou pelo Jonathan, ainda Cássio tentou passe na frente, bate na marcação e volta para Luiz Otávio. Luiz Otávio fatia a bola do lado direito, procurando o Kennedy, antecipa a marcação, a bola acaba saindo. Quero te ouvir, Dudu Silva.
5: É, o Joinville em 7, 8 minutos teve 3 escanteios a seu favor, né? A posse de bola, o Joinville está com 65-35. É um excelente primeiros 10 minutos do Joinville, Dodô.
1: Passe para Roney, o capitão da equipe faz o passe um pouquinho mais atrás, volta para Wesley, o zagueiro da equipe do Joinville, gira o corpo, vem recuando, tem o Diego Leandro, é isso que ele faz, o passe que chega para ele, Diego Leandro levanta a cabeça, tenta essa bola esticada na frente, procurando o Júlio César, chega a marcação com o Luan Silva para recuar para o goleiro Wagner Coradim. 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Também assina essa transmissão. Pessoal que está no nosso YouTube também, o Thiago, o Luciano, o Rodrigo, o Osvandir, o Júlio César, muita gente chegando conosco, muito obrigado de coração pela audiência de cada um de vocês neste sábado de muito futebol. Vem trazendo lá o Showa, o capitão da equipe faz o passe no meio, a bola que chega para Daniel, entrega na frente para o camisa número 11, Jonathan Carlos, recua, faz a bola chegar no Luan Silva, o zagueiro alto da equipe do Ercílio Luz, faz o passe no meio para Miguel, devolve um pouquinho mais atrás, a bola chega do lado direito para o Showa, vem carregando o capitão da equipe do Ercílio, procura opção, marcação do Cássio em cima dele, tenta a bola esticada, bem Diego Leandro, para fazer o corte, o contra-ataque para o Joinville, Kennedy, recebeu pelo lado direito com liberdade, vai pra cima do Luan, vai na velocidade, passou, falta em cima dele! Falta que pode levar muito perigo a favor do Joinville, Pedro!
6: É, o Luan Silva não tinha o que fazer, o Kennedy recebeu essa bola na corrida, ele até tentou jogar pra direita, mas ele viu que tava sozinho, por isso tentou ir pra cima e receber essa falta, e foi que aconteceu, falta perigosa, frente pro gol. Vem bola na área do Ercílio, Dodô.
1: Fala, Fronzi.
4: O Douglas Joinville tem que aproveitar muito esse erro na saída de bola da equipe do Ercílio, porque como tem trabalho do outro lado, o Ercílio sai com o volante jogando no meio dos dois zagueiros. É uma saída lavolpiana, inventada por Ricardo Lavolpe. Então, o volante joga lá atrás e eles fazem uma linha de três. Os dois laterais estavam tão espetados que eles pareciam dois pontas. Quando o Joinville recebeu a bola, o Ercílio estava de calça curta, porque os dois laterais estavam aqui na intermediária ofensiva deles. Então, assim, ó, o Joinville tem que se fazer de bobo, assim como se fez agora, pega, joga em contra-ataque e pode dar boa.
1: Falta pro Joinville, Ian Rolim já autorizado, tentou levantamento na área, afasta a marcação do Ercílio, volta mesmo assim pro cabeça número 10, ele põe a bola no chão, cruzamento fechado nas mãos de Wagner Coradim para sair jogando rápido pra equipe do Ercílio. 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Passe de bola pra equipe do Ercílio atrás, o Showa faz o passe do lado esquerdo, a bola que chega pra Luan Silva. Luan Silva procura opção, Miguel se aproxima, ele prefere virar o corpo do lado direito, volta mais uma vez pro capitão Showa. entrega do lado direito, vem trazendo o lateral Vinícius Barucioli. Vinícius carrega, faz o passe um pouquinho mais atrás, o Joinville não aperta a marcação, agora começa a sair um pouco o Cássio, ele faz o passe para Luan Silva, vem trazendo o zagueiro da equipe do Ercílio de um lado para o outro, vai fazendo o famoso para-brisa, tocando bola, a bola que chega na frente para Vinícius, a bola saiu, nada segundo a arbitragem, tenta o passe na frente, melhor para Xavier, entregou para Cássio, Cássio recebe, fez o passe no meio para Kennedy, Kennedy não tá dando para dominar de sola. Tem que ficar esperto nessas bolas, Kennedy. Breno recebe do lado direito, faz o passe, vem buscar Luiz Otávio na linha que divide o gramado da circunferência central. Entrega na frente para Cássio, a bola veio complicada, a bola ruim do Luiz Otávio. Escapa do Cássio. A bola volta mais uma vez para a equipe do Ercílio. Gira o corpo, camisa número 18, lá o Samuel Andrade. Procura organizar o time, ele que organiza esse meio campo do Ercílio. Entrega do lado direito mais uma vez para Vinícius, vem trazendo o lateral da equipe do Ercílio, volta atrás. Recua tudo para o Showa. 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Vem Vinícius do lado direito, vem trazendo a equipe do Ercílio, cruzamento perigoso, desvio de cabeça, sobrou pro Jonathan, eita meu garoto, sobrou dentro da área sozinho e ele fez uma patifaria ali, o Pedro de Brito, ainda bem.
6: É, ainda bem, né, Dudu, mas antes o Vinícius e Nando estão nesse collab o jogo inteiro pela direita, o cruzamento do Vinícius é sempre procurando o Nando, ele disputou a bola no alto, levou a melhor a zaga tricolor, mas aí no chute, quando sobra esse chute pro Jonathan, rapaz, fez aquela, bateu, espirrou o taco, Dudu, foi pra fora, segue 0-0.
1: Caído Wesley, o aquecimento Vitão, tá sentindo bastante lá o zagueiro da equipe do Joinville. 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São 3:11, horário de Brasília, neste sábado, dia 12 de setembro de 2026. Terceira rodada da Copa Santa Catarina, diretamente do estádio João Marcato. Joinville, Ercílio Luz, tempo e placar de jogo. 89 FM. 13 minutos jogados do primeiro tempo, o placar é esse aqui, ó.
8: Joinville.
1: O Joinville tem 0.
8: Ercílio Luz.
1: O Ercílio também tem 0, Jonathan Marques.
0: Pela Copa Santa Catarina, bola rolando para Figueirense e Nação. Até o momento, 0-0.
1: Douglas Martins. Jogo parado, quero te ouvir, Gabriel Franzi.
4: O jogo ele é um pouco traiçoeiro, tá? Porque o gramado ele não deixa que o Joinville consiga criar tanto. O Kennedy agora mesmo tentou dominar algumas bolas e você chamou a atenção. Então assim, ó, eu entendo que o Dudu traz os números, o Joinville tinha um pouco mais de volume de jogo, mas as minhas anotações aqui são 3 chegadas já da equipe do Ercílio Luz, enquanto o Jack ainda não conseguiu chegar. Até tentou naquele cabeceio do Diego Leandro, mas não chegou a ser uma finalização. Então assim, ó, o Ercílio Luz é um time um pouco mais inteiro. Se a gente estivesse num campo que não tivesse a torcida do Jack aqui, dava pra falar facilmente que o Ercílio é o mandante do jogo, mas ainda tem muita coisa pela frente, Douglas.
1: Perfeito, posse de bola para a equipe do Joinville e você curtindo com a gente no 89 FM. Vai, Dudu!
5: Tem a nova regra agora, né? O zagueiro saiu para ser atendido, agora são 2 minutos até que ele volte para campo. Então o Joinville por 2 minutos jogará com um jogador a menos.
1: Perfeito, lançamento na frente, procurando o Júlio César, afasta a marcação da equipe do Ercílio Luz, sobra no meio, faz o passe, o Miguel, tentativa do lançamento na frente para Nando, sobe Luiz Otávio, e é o rolinho de peito, acalma o jogo, faz a bola chegar no Roneio, o capitão da equipe faz o passe um pouquinho mais atrás para Breno, Breno traz pelo lado direito, entrega na frente para Kennedy, cercado por 2, consegue se desvencilhar da marcação, a bola acaba pegando por último no jogador do Ercílio e sai em lateral para a equipe do Jack. 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Lateral para a equipe do Joinville, você está curtindo a terceira rodada da Copa Santa Catarina na 89 FM, na Joinvilense de verdade. 0-0, Jack Ercílio, aqui no João Marcato. Lembrando que a Arena Joinville está com a troca de gramado, então durante a Copa Santa Catarina, a casa do Jack vai ser aqui em Jaraguá do Sul. Lateral lá do lado esquerdo, chega o camisa número 23, Rafael Ferrone, faz o levantamento na frente, procurando Miguel, afasta a marcação do Joinville, sobra para Rolim, Rolim entrega para Kennedy, erra de novo Kennedy, tá mal nesse começo. Bora, Kennedy, entra no jogo, a bola sobra pro Jonathan, também trazendo pelo meio, tenta dar o carrinho Luiz Otávio, mesmo assim ele consegue fazer o passe do lado direito, a bola que chega para Vinícius, Vinícius devolve para Jonathan Carlos, mais uma vez vai para cima na marcação do Cássio, e devolveu na linha de fundo, cruzamento que vem na marca do pênalti, sobe o Wesley para afastar, a bola sobra para Luiz Otávio, entrega na frente para Ian Rolim, de cabeça consegue fazer o passe para Cássio, devolve para Ian Rolim, tenta a finta, desarmado pelo Showa, tem mais a posse de bola nesse momento da equipe do Ercílio Luz, diga Gabriel Franzi.
4: Eu vou te falar um negócio assim, porque no futebol, como na vida, a gente tem que estar atento aos sinais. Vocês percebem que todo esse volume de jogo do Ercílio Luz é em cima do Guilherme Xavier, lateral esquerdo do Joinville, né?
5: Sim.
4: O Cássio tá com dificuldade de dobrar com ele por aqui. Toda a bola vem chegando pelo lado direito do ataque da equipe de Tubarão.
1: Breno dá um chutão pra frente, a bola sobra do lado direito pro camisa número 19, Vinícius. Ele vai pra cima da marcação, vem Luiz Otávio em cima dele, consegue fazer o desarme. A bola bate por último no jogador do sul do estado e acaba sendo em lateral pra equipe do Joinville. 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O sol resolveu aparecer em Jaraguá do Sul. O sol chegou por aqui, vamos juntos. Vê se não some, meu amigo. Você sumiu da gente a semana inteira. Lateral para a equipe do Joinville.
6: Olá, sumido.
1: Olá, bom revê-lo. Como tá as estrelas, a família, tá bem? Então tá bom, tá vamos juntos.
5: Tá calibrado?
1: Tá calibrado. Lateral entregue na frente. Afasta a marcação, vai sobrando lá pro Gustavo Xavier, dá um tapa na frente. Cássio briga por ela. Um perde ganha danado, sobra pro Júlio César, foi esperto. 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
4: Disney já começou a dar das dele ali, né? Já ficou discutindo agora com o Luiz Otávio e tal. É, eles inventaram o apito pro árbitro para que essa seja a única linguagem. Aí o Disney vai lá, ó, se comprar um frango...
5: Quer resenha.
4: Pode dar um frango ali para ele e pro Luiz Otávio, volante do Jack.
1: Falta para a equipe do Joinville. Do lado esquerdo, Gustavo Xavier, quem sabe para jogar essa bola dentro da área na bagunça. Ele prefere a cobrança curta. Voltou atrás, agora toma distância. Faz o levantamento na área, procurando o Júlio César. Desvio de cabeça, vai sobrando do lado direito pro Breno. Cruzamento na área, afasta o Showa. Bom cruzamento do Breno. Procurava lá o Ian Rolim. O Ian Rolim pisando bastante na área. Volta pro Breno de primeira, faz o passe. O passe veio ruim pro Luiz Otávio. Contra-ataque pra equipe do Ercílio pelo lado esquerdo. Bola esticada na frente, vai chegando pro camisa número 10, Cauã. Ele gira o corpo, fatia do lado direito, entrega essa bola, faz chegar pro Jonathan. Ele que chega de forma aguda pelo lado direito, jogador perigoso, coloca velocidade. De perna esquerda, faz o passe do lado direito pra Vinícius. Dominou, tem o Nando dentro da área. Ele volta mais uma vez pra Jonathan. Jonathan faz o passe lá atrás, faz a bola chegar no jogador da equipe do Ercílio, vai trocando passes lá, o Showa. Mais uma vez com camisa número 11, o Jonathan Carlos, bom de bola, volta atrás, faz a bola chegar pro camisa número 28, Daniel, troca passes, a equipe do Ercílio. O Joinville tenta marcar, a bola vem pra Miguel, gira o corpo, volta um pouquinho mais atrás, troca passes, o Joinville tenta apertar a marcação, lançamento pro Rafael do lado esquerdo, em posição de impedimento, o Pedro de Brito.
6: É, nada disso valia, enquanto isso ali no meio também deu uma trombada o jogador da equipe do Ercílio com o zagueiro da equipe do Jack, o Diego Leandro, levou o pior jogador do Marcílio Dias, o Nando que já está todo sujo, o uniforme já está todo marrom, o homem que mais corre dessa equipe do Ercílio Luz, Dodô.
1: Perfeito. Dudu Silva, 19 jogados, posse de bola, como estamos?
5: 51 para o Joinville contra 49 do Ercílio, melhor momento do Ercílio na partida, Dodô.
1: Perfeito, perfeito. Vamos juntos. Posse de bola para a equipe do Joinville, diga.
6: Esse olhar os dois técnicos aqui de baixo, o Diego Souza mais tranquilo, mão no bolso, de vez em quando dá uma orientação. Já o Rogério Corrêa está quase doido aqui no lado do banco.
1: Perfeito, a informação do nosso repórter Pedro de Brito, toda a tropa de elite com você, aqui na 89 FM, na Joinvilense, de verdade. Diga, Gabriel.
4: E não que isso seja determinante também, mas o Rogério Corrêa já com aquele agasalho de jogo, aquele coisa, e o Diego Souza com aquela roupa que se precisar de alguma coisa depois, já era possível também.
5: Mas como assim? Como
6: não, Diego não, só veio... chegou depois do hino.
4: veio muito bem trajado o técnico do Joinville.
1: Passe de bola para a equipe do Ercílio pelo lado direito, avança, vem trazendo o Miguel, tentativa do lançamento na frente, procurando o Nando, chega bem Diego Leandro para ficar com ela. Fica com a posse o zagueiro da equipe do Joinville, recua para Thiago Rodrigues, dá um chutão para frente, procurando o campo de ataque, briga por ela, Cássio, sobe antes dele Vinícius. A bola vai sobrando no meio para Jonathan Carlos, faz a finta, pede falta, falta marcada. 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
5: Ah, mas que dúvida, né?
1: Pronto, pronto. Falta para a equipe do Ercílio Luz. Do lado direito, Jonathan Marques. São jogados 20 minutos neste primeiro tempo. Na 89 FM, você confere o placar 0, Joinville 0, Ercílio Luz. Na bola, o camisa número 11. Apenas Cássio na barreira. Vai fazer o levantamento lá de perna esquerda. Jonathan Carlos já autorizado. Bem jogado e saída com Vinícius. Vinícius ajeita a bola para Jonathan. Jonathan fez o passe. A bola devolvida para ele de perna esquerda. Bateu pro gol e que golaço do Ercílio.
5: Golaço.
1: Que pintura do Ercílio, gente. Jogada ensaiada, muito bem ensaiada. E uma pintura do Ercílio Luz na marca dos 21 minutos jogados nesse primeiro tempo. Realmente um gol muito bonito do Ercílio Luz, o gol mais bonito do campeonato.
2: Jonathan
1: Carlos, até agora o gol mais bonito dessa Copa Santa Catarina. 1 para a equipe do Ercílio, 0 para a equipe do Joinville, sem chance de defesa para Thiago Rodrigues. Pedro de Brito.
2: Palmas para o Jonathan, né? Porque um golaço, tá, Dudu? Uma falta de jogada ensaiada, sobrou, ele puxou para o meio, soltou o pé esquerdo. Tive o privilégio de ver de trás essa bola fazendo a curva, entrando sem chance para o Thiago. 1-0, Ercílio.
1: Olha, Gabriel Fronzi, que pintura do Ercílio Luz, 1-0 no placar.
4: Trabalho e um pouco de merecimento, né? O Ercílio vinha construindo um pouco mais do que o Joinville, chegando muito forte pelo lado direito também, mas uma jogada muito construída, felicidade do Jonathan também, merecido o placar.
1: Olha a resposta do Joinville, Kennedy, cruzamento rasteiro, afasta a marcação da equipe do Ercílio.
8: Joinville.
1: A bola vai sobrando lá atrás, o Wesley deixa passar para Diego Leandro. Conclua, o Gabriel.
4: Então eu falava que o placar é merecido. O Ercílio Luz está jogando um pouquinho mais de bola do que o Joinville, criando mais alternativas, está mais incomodado, estava mais incomodado com esse placar de 0-0. Não precisava ser um golaço tão bonito, esse daí valia por dois, né? Mas foi um golaço.
1: Dudu Silva, o Ercílio Luz vai vencendo.
5: Quando eu falo que a bola parada, ela ajuda e contribui muito quando a qualidade não é tão boa, é disso aí que eu tô falando. Olha só, o Ercílio não tinha maior posse de bola, não tinha maior número de finalizações, não tinha maior porcentagem de bola no seu ataque, mas numa boa bola parada, uma linda jogada construída, abre o placar e um golaço, né? 1-0 pro Ercílio com 3 estrelinhas, Dodô.
1: O Joinville que não pode perder a cabeça, né, Gabriel Fronzi? Nós estamos agora com 22 jogados, o Joinville está perdendo, mas tem muito jogo pela frente ainda.
4: É, o Joinville tem que jogar um pouquinho mais, né? Por exemplo, assim, ó, o Kennedy não entrou no jogo ainda, né? E o Rolim também não entrou no jogo ainda. Então, assim, o Joinville precisa ofensivamente criar algumas alternativas. Não dá para toda hora ficar nesse bomba meu boi ali procurando o Júlio César, porque se o Joinville não se propor a construir, e aí eu vou dar um exemplo para vocês, o Roney também esquece tudo aquilo do jogo passado. São volantes do Joinville que não criou. O volante da equipe do Ercílio Luz, a gente tá falando toda hora o nome dele. Já do Joinville a gente não tem.
1: É isso. Passe de bola para Daniel, faz o recuo atrás. Luan Silva dá um chutão para fora. Lateral para a equipe do Joinville pelo lado direito. 23 jogados. O Joinville vai sendo derrotado dentro de casa. Levantamento à frente para Enrolim. Gira o corpo, faz o passe no meio para Roney, que escorregou. A bola fica com a equipe do Ercílio. Dá um chutão para frente. A bola vai sobrando para Diego Leandro. Gira o corpo, recua para Thiago Rodrigues. Fica com a posse da bola no goleiro da equipe do Joinville. Sai jogando do lado esquerdo. Devolve para Diego Leandro. Avança no sistema defensivo. Ele faz o levantamento na frente para o Kennedy. Pede impedimento à equipe do Ercílio, nada, segunda arbitragem, vem trazendo cabeça número 7 da equipe do Joinville, vai pra cima da marcação, Kennedy, entregou pra Breno do lado direito, pisa na bola, recua, volta atrás pra Roney, levantou a cabeça, ameaçou o cruzamento, devolve.

0: Direita, Kennedy de perna esquerda, já autorizado. Vem o Kennedy, levantamento feito, desvia a marcação lá do Luan Silva. Ele é muito alto, o Luan Silva. Tem que escapar dele essa bola, esse cruzamento tem que tirar dele. A bola volta para Vinícius, dá um chutão para frente, procurando o campo de ataque. Vem trazendo lá o camisa número 11, o Jonathan Carlos. Ele que fez um golaço, o canhoto, camisa número 11 do Ercílio. Falta em cima dele. Diga, Gabriel Fronzi.
1: Vamos tentar complicar a vida do Pedro de Brito, que tá lá do outro lado, mas me parece o Jupi no ataque do no aquecimento do Joinville, né?
2: Então, é o Jupi.
1: 25 minutos do primeiro tempo, não me parece que tem nenhum problema também o Júlio César, né, gente? Então me parece que é sim o Diego Souza vendo que o negócio não tá andando da forma como ele queria.
0: Acredito que não tenha nada a ver com o lance que o Cássio sentiu ali, né? Já tá correndo bem o Cássio, né?
1: Já, e o Jupi também já tá voltando.
0: Perfeito. Vem do lado esquerdo da equipe do Ercílio Luz. Vem mais uma vez, fez a finta, bateu pro gol. Que pintura de novo, pelo amor de Deus, dois golaços. Inacreditável, dois golaços no João Marcato. Que isso? Que pintura do Ercílio Luz aos 25 rodados. Cauã, camisa número 10, um gol de camisa número 10. Amplia o marcador na equipe do Ercílio Luz aos 26 jogados. Cauã. Indefensável mais uma vez para o Thiago Rodrigues, mais uma vez um golaço. Pedro de Brito.
2: É, tá levando azar o Thiago Rodrigues, duas pinturas aqui em Jaraguá do Sul, a bola pela esquerda. Cauã foi carregando, deu um drible, sobrou para o pé direito. Ele deu aquela chapada lá no ângulo, sem chance, podia pôr três goleiros ali que não pegava essa bola. 2-0 para o Leão do Sul, ô Dodô.
0: Gabriel Fronzi, eu quero
1: mexer.
0: Te ouvir.
1: Pode mexer e pode começar a fazer alguma coisa aí. O Diego Souza deu até uma sentada. E quem tá comandando o time agora é o Rafael Barria. É, isso daí fazia tempo que eu não via, tá? O time toma de 2-0, o treinador sentiu o golpe, sentiu um pouquinho ali agora, e quem foi o Rafael Barria. Então assim, o Joinville precisa reagir um pouco mais, o placar ele é justo, o Ercílio Luz vai construindo, só não precisavam ser dois gols tão bonitos, né? Uma jogada construída, o outro um lance
3: dois
1: individual.
3: Golaços,
1: dois belíssimos gols. Ai, ai, o Joinville tem uma ladeira daquelas pra subir, ô Douglas Martins.
0: É isso. Primeiro tempo, você curtindo com a gente no 89, confira comigo a hora certa na número 1 de Joinville. São 3 horas e 25 minutos, horário de Brasília, terceira rodada da Copa Santa Catarina, no estádio João Marcato, em Jaraguá do Sul, Jeque Ercílio Luz. Tempo e placar de jogo.
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0: 27 jogados do primeiro tempo, 27 jogados, o placar esse aqui, ó.
5: Joinville.
0: O Joinville tem 0.
5: Ercílio Luz.
0: O Ercílio tem 2, Jonathan Marques.
6: Pelo Brasileirão da Série A, hoje teremos o Grêmio enfrentando Vasco, Atlético Mineiro e Fluminense, Chapecoense Internacional, Palmeiras e São Paulo, Botafogo e Bragantino e o Santos, que enfrenta o Cruzeiro às 9 da noite, Dodô.
5: Douglas Martins.
0: Nesse bola, a equipe do Ercílio Luz, do lado direito, recebe o camisa número 4, o capitão Uchoa. Faz o levantamento na frente, procurando lá o Miguel. Antes dele, a marcação do Diego Leandro sobra para o Luiz Otávio, faz a finta, perde a bola. Tá mal o Luiz Otávio, tá mal o meio-campo do Joinville, não joga a bola o Joinville. Nando, de primeira, volta um pouquinho mais atrás, a bola tentativa do lado direito do Samuel, melhor para o Iarolim, fica com ela. Traz a bola pelo meio, carrega, conduz, entrega na... Ô, Kennedy, domina a bola, Kennedy! Sobra para a equipe do Ercílio mais uma vez. O Kennedy não está conseguindo dominar a bola. Passe de bola para a equipe do Ercílio. Jogo parado. 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Lançamento na frente. A bola sobra mais uma vez para a equipe do Ercílio. Um pouquinho mais atrás. Recebe Samuel Andrade. Samuel Andrade na intermediária ofensiva. Faz o passe no meio para Miguel. Consegue fazer a finta antes dele. Bem demais agora. O jogador Luiz Otávio. Passe meio curto. Mesmo assim, consegue Nossa consertar senhora. O Júlio César, mas Olá, é desamado queima. Também. O jogo tá feio pelo lado do Joinville. Diga.
1: Vou pedir uma pergunta pro Pedro, não sei se aí de trás do gol ele consegue ver. O Diego Souza tá no banco?
2: Tá sentado lá, continua sentado, sem falar com ninguém, tá? Olhando o jogo com a mão no queixo.
1: Não, assim. É óbvio que isso não é inédito, né? Mas, cara, não é tão usual assim, né?
7: Sim, sim.
1: Não, o time toma 2-0 no momento em que você espera um retorno do treinador, o treinador senta e quem assume é o auxiliar? Não sei.
0: Ah, será que ele tá anotando algumas coisas ali, Pedro? Consegue ver
2: não,
0: daí?
2: Não, ele tá sentado, sabe quando o cara senta assim em cima do... Com o cotovelo em cima do joelho, assim?
0: Só tá sentado mesmo.
2: É, roendo a unha agora... Nada.
1: É estranho, gente. E assim, não tenho nada contra o Diego, nem a favor também, mas é o momento em que o time perde o treinador. Você toma 2-0, o que você espera? Que o seu treinador ajude a resolver a situação. Aí o técnico senta e vem o auxiliar, não dá pra entender.
0: A cabine que eu tô, Gabriel Fronzi, né? Ela é toda fechada.

0: Rapaziada, eu não consigo ouvir. Como que... Deixa eu só ver o Joinville aqui, eu já pergunto como que tá a reação da torcida. Ronei, toca perto, Ronei. Já é desarmado de novo. Fala, Gabriel Franz, como que tá aí? Você que tá na
1: arquibancada. Tá esbravejando com tudo e com todos aqui.
0: É isso, Dudu?
1: Torcida furiosa.
0: Tá furiosa a torcida do Jack? Troca passes, a equipe do Ercílio, Jonathan Paes, o passe.
1: Pedindo vontade e pedindo para acertar algo. Na visão deles, não estão acertando nada até agora.
2: É, parece um treino do Ercílio, cara.
0: Olha tá desorganizado mesmo. Tá desorganizado o Joinville Esporte Clube. A bola vem sobrando no meio, sobra lá para Luan Silva, entrega do lado direito, faz a bola chegar para o Showa. O Showa espeta na frente, a bola lá para o Samuel, apanha da bola Samuel, Luiz Otávio no meio. Passa pelo primeiro, passa pelo segundo, acha o bom passe. Do lado esquerdo para o Cássio, que vai para cima na marcação. Cássio pedalou, trouxe para a perna direita, fez o passe no meio para ninguém, Cássio. A torcida começa a se irritar um pouco mais. A bola sobra para Diego Leandro, entrega para Xavier. Xavier do meio para Luiz Otávio. Tem jogo ainda, gente. Organiza que dá tempo. Ronei ultrapassa a linha que divide o gramado, faz o passe do lado direito. A bola que chega para Breno. Breno segura, domina, passa o pé em cima da bola de Sola. Faz o passe um pouquinho mais atrás para Ronei. Ronei que recua para Wesley. Vem trazendo o zagueiro da equipe do Joinville. Tem o Diego Leandro do lado esquerdo. Ele prefere fazer a finta. Ultrapassa a linha central do gramado, entrega para Kennedy. Kennedy primeira, bola nas costas do Ronei. Ronei conserta, entrega no meio para Luiz Otávio. Luiz Otávio abre do lado esquerdo, vem trazendo o lateral. Gustavo Xavier avança na intermediária ofensiva do Joinville. Sem movimentação, não tem ninguém para dar opção. A bola volta atrás. Diego Leandro é obrigado a recuar mais uma vez no sistema defensivo lá na zaga do Joinville. Abre do lado direito para Breno. Breno carrega, conduz, entrega no meio para Ronei. Com o espaço, o capitão do Joinville. Bola por elevação na frente. Vai sobrando no meio para Ronei mais uma vez. Ele gira o corpo, entrega um pouquinho mais atrás para Luiz Otávio. Não tem ninguém por ali. Luiz Otávio abre na direita. Bola ruim para o Breno. Meu Deus do céu! Que tragédia esse primeiro tempo do Joinville! Diga, Gabriel Franz.
3: Eu acho que são duas coisas diferentes. Uma é a inércia do Joinville em conseguir criar. O Joinville tem dificuldade para criar. E a outra é que o Ercílio é uma casa de pobre bem arrumadinha, tá? O movimento defensivo do Ercílio faz duas linhas de quatro, espera. Quando o Joinville ameaça vir pelas pontas, desce, faz uma linha de cinco. O Ercílio é bem treinado até aqui, ô Douglas Martins.
0: Recebe Kennedy pelo lado direito, vem trazendo a equipe do Joinville. Ele espera a ultrapassagem lá do Breno. Kennedy faz o passe para Ian Rolim. Ian Rolim abre do lado direito mais uma vez para Breno. Vai para cima da marcação. Não tem ninguém ali para ele dar o passe. Ele explode. São gritos de protesto, Dudu Silva?
1: Pedro não, Júlio. Não. Apenas
2: apoio. O homem voltou, hein? Tá na beira do campo.
0: Lateral já cobrado para Ian Rolim. Dominou. Nossa. Que golaço! Vamos que dá! Vamos que dá!

0: Jack! Camisa número 10, Ian Rolim pisando na área, dominou e também fez uma pintura. Se tem pintura de lá, tem pintura de cá também. Na marca dos 32 jogados nesse primeiro tempo, recoloca o Joinville no jogo. Chute forte, sem chance de defesa para Wagner Coradin. 2 para a equipe do Ercílio. Ian Rolim, 1 para a equipe do Joinville. Pedro de Brito.
1: Essa bola sobrou pro camisa 10 e o camisa 10 falou: eu vou resolver essa parada. Sobrou, soltou o pé, um belo chute sem chance pro goleiro do Ercílio. 2-1 tricolor.
0: E vem mais Joinville de novo. Ian Rolim fez o passe na frente pro Júlio César. Afasta a marcação da equipe do Ercílio. Gabriel Franzi. 2 para o Ercílio, 1 para o Joinville, Ian Rolim.
2: Era um lance individual, um lance do Ian Rolim, que até então não tava tão presente no jogo assim, né? Tava até um pouco mais sumido, mas é a qualidade do Ian Rolim, né? Bateu muito bem na bola, 3 golaços até aqui nessa tarde em Jaraguá do Sul. Joinville volta para o jogo. É meio que vamos, mas futebol também tem disso. Esse gol do Ian Rolim coloca o Joinville de novo na partida.
0: Senhoras e senhores, estamos de volta na partida. Vem trazendo o Roney, o capitão da equipe. Recua atrás para Diego Leandro. Dodô. Domina de perna esquerda. Chamou, falou. Não pode errar passe de meio metro, gente. Chamou, falou.
3: É só ratificar o que o Gabriel comenta quando os volantes precisam jogar. Quem deu o passe agora lá foi o Luiz Otávio para o Ian Rolim. Né, começou a jogada. Então, assim, quando os volantes de Joinville se apresentam e jogam, o Joinville cria mais e pisa mais dentro da área.
0: É isso, tem que jogar mais o Joinville. Vinícius faz o passe no meio, a bola que chega para Miguel. Miguel recua, faz a bola chegar para Luan Silva. O zagueiro da equipe do Ercílio entrega do lado esquerdo, vem buscando lá o Rafael Verrone. Rafael recebe no meio, faz o passe para Daniel, gira o corpo, vem trazendo o Miguel, camisa número 20, entrega do lado direito para Vinícius Barocioli. Dominou, levantamento na marca do pênalti. Sobe Diego Leandro para afastar. Foi falta em cima do Diego, nada segundo é o Tisney. A bola vai sobrando atrás para o Diego Leandro. Bola perigosa na fogueira para o Xavier, que consegue afastar. A bola bate no jogador do Ercílio e acaba saindo lateral para o Jack. Diga.
2: Para ver como o futebol é detalhe, né? A gente estava elogiando o Ercílio Luz, bem postado e tudo mais. E a origem do gol do Ian Rolim é um lateral. Eles tomaram um gol de lateral. Porque o lateral defensivo acabou não marcando tão bem. O glorioso Rafael Varone. O Breno cobrou no Ian Rolim, o Ian Rolim tava livre e fez um belo chute, né, mas já dentro da área. Mas assim, ó, é o detalhe do detalhe, o Ercílio tava bem postado, desligou num lateral o gol do Joinville.
0: E recolocou o Joinville
3: no
0: jogo.
3: Esse é o futebol.
0: Dudu Silva, Gabriel Fronzi e toda a tropa de elite, vamos juntos. Passe de bola para a equipe do Joinville. Wesley recebe atrás do zagueiro, faz o passe no meio. Luiz Otávio vem buscar, tira o corpo. Consegue se desvencilhar da marcação e sofre falta. Falta do Samuel Andrade em cima dele. Passe de bola para a equipe do Joinville. São jogados 35 desse primeiro tempo no João Marcato. O Joinville diminuiu. 2 para o Ercílio, 1 para a equipe do Joinville. Kennedy fez a finta do lado direito, perde a bola. A bola sobra para a equipe do Ercílio. Luz vem trazendo pelo lado esquerdo o Rafael Verrone, vem jogando a equipe do Ercílio, vai vencendo o jogo por 2-1 neste primeiro tempo. A bola que chega na frente pro Cauã, autor do segundo gol do Ercílio, devolveu linha de fundo pro Rafael, a bola acaba saindo em tiro de meta para a equipe do Joinville. 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Sai jogando pelo lado esquerdo, Diego Leandro faz o passe um pouquinho mais atrás, a bola que chega para Thiago Rodrigues, vem trazendo o goleiro da equipe do Joinville, pede movimentação pro lá, sai jogando do lado direito. A bola que chega pro Wesley, pede pressa a torcida, tem pressa a torcida do Joinville Esporte Clube. Wesley faz o levantamento na frente procurando a velocidade do Kennedy, mas o zagueiro não tem que lançar, o zagueiro tem que sair jogando e acabou errando por ali. 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Sai jogando o Luan Silva do lado esquerdo, entrega a bola pro Rafael, vem buscar no meio lá o Daniel Cauã de primeiro. Entrega na frente, perde posse de bola para a equipe do Joinville. Luiz Otávio recebe com certa liberdade pelo meio. Intermediária ofensiva tentou fazer o passe para o Júlio César, afasta a marcação. Mesmo assim, sobrou na esquerda para o Xavier. Cruzamento que vem no segundo poste, afastou a marcação de novo. A bola sobra para Ian Rolim dentro da área. Ele vem pelo lado esquerdo, volta um pouquinho mais atrás para o Xavier. Mais uma vez o levantamento, desvio de cabeça, passa por todo mundo. Vai sobrando lá do lado esquerdo para o Cauã. 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Vamos juntos, Ian Rolim conduz pelo meio, pedala, traz pra perna esquerda, faz o passe na frente pra Júlio César. Devolve pra ele, Júlio César. Tentou girar, perdeu a bola. Sobra pra equipe do Ercílio Luz. Luan afasta a bola, vai brigar Xavier, briga com o Jonathan Carlos, melhor pro Jonathan. Sobra do meio pra Miguel, faz o passe pra Daniel. Samuel levanta a cabeça, entrega do lado direito, a bola que chega pra Vinícius. Vinícius carrega na intermediária defensiva. Chamou, falou, Gabriel.
2: É, o Ian Rolim entrou no jogo, tá? É, o gol colocou o Ian Rolim no jogo, colocou o Joinville no jogo, mas Jack precisa do Kennedy. É assim, ó, tá faltando tudo do Kennedy. Profundidade, jogo apoiado, participação, conexão com os coleguinhas. O Ian Rolim sozinho não vai dar.
0: Como que tá o Diego Souza na beira do gramado, hein, Pedro?
1: Ah, com a mão no bolso, olha, conversa com o pessoal ali no banco. Um detalhe que o Júlio César pediu para o Kennedy nessa bola, que ele nem foi atrás, ele falou, vai nela, cara, vai nela, cara.
0: Vem trazendo o Xavier para a equipe do Joinville, faz o passe na frente para Júlio César, volta um pouquinho mais na esquerda para Cássio. Cássio recua, uma bola perigosa para o Thiago Rodrigues, sai jogando de primeira, boa bola para o Luiz Otávio, domina, estava sozinho o Luiz Otávio. Ele tenta esticar na frente, perde a bola, a equipe do Joinville fica com o Ercílio. Lançamento do lado direito para a velocidade do Jonathan, dominou, vem o Jonathan pelo lado direito, voltou atrás, tentou ativa do chute para o gol, a bola passa do lado esquerdo do Thiago Rodrigues, acaba saindo apenas em tiro de meta, bobeou o meio campo do Joinville. 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Sai jogando a equipe do Joinville com o Thiago Rodrigues, entrega do lado direito, faz a bola chegar para o Wesley, devolve para o goleiro Thiago Rodrigues. São jogados 39 desse primeiro tempo. Joinville vai perdendo por 2-1. A bola do Thiago não foi boa, acaba saindo direto em lateral. Lateral para a equipe do Ercílio. 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E o jogo, Gabriel, 40 jogados.
2: É, o Joinville ainda não consegue criar em demasia, né? O Jack voltou a partida com o gol do Ian Rolim, mas não significa que o Joinville agora é senhor do jogo. Esse gol do Ian Rolim assustou um pouco o Ercílio Luz. O Ercílio estava mais confortável, vencia por 2-0, estava com a situação já encaminhada. Joinville volta um pouquinho pro jogo, mas precisa de um jogo coletivo. Joinville é assustado na saída de bola, o Roney não tá pro jogo. Eu acho que cabe o Gabriel Terra daqui a pouquinho nesse Joinville.
3: Roney e Kennedy precisam entrar no jogo.
2: É isso. Então, assim, se o Joinville tiver com todo mundo pronto, já vai ser difícil. Com 2 a menos é pior ainda.
0: Sai jogando lá o Luan Silva, sai fazendo a finta em todo mundo, o zagueiro Dercílio. Entregou pro Nando pelo lado esquerdo, vem carregando lá o camisa número 7, ele vai pra cima da marcação, trouxe pra perna direita, bateu pro gol em cima da defesa do Joinville. A bola que volta pra Luiz Otávio, não tem opção lá, ó. É obrigado a carregar pelo meio, passe ruim do Luiz Otávio, também não tá no jogo agora o Luiz Otávio, mais um erro dele, mas estava sem opção também. A bola sobra do lado esquerdo, vem carregando lá o jogador da equipe do Ercílio Luz, Rafael faz a finta, gira o corpo, na verdade quem tava pro Léo Daniel, faz o passe no meio pro Nando, Nando entregou do lado direito, vai trocando passes do Ercílio, a bola que chega na frente pro Jonathan Carlos, volta um pouquinho mais atrás, bola pro Miguel, conduz o camisa número 20, faz o passe na frente, dominou Vinícius do lado direito, fatiou a bola no segundo poste, Breno afasta de cabeça para a equipe do Joinville, briga por ela Cauã, sobra para o Breno que recua para Thiago Rodrigues. 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Não dá nem tempo de eu ler o Merci, a bola já volta para a equipe do Ercílio, Gabriel Fronzo.
2: É, o Joinville não trabalha, né? O Joinville não tem construção, agora tentou uma ligação direta do Thiago com o Ian Rolim e o gramado não vai ajudar toda hora também. O Joinville, o jogo dos volantes do Joinville ele não funciona, o do Luiz Otávio é só para destruir, construir não dá, e o Roney nem entrou ainda.
0: Rapaz, tem um torcedor do Joinville ali que não deixa o Diego Souza em paz,
2: sim,
0: tá?
2: Sim.
0: O que, que ele tá falando, Gabriel Fronzo? Dá pra ouvir? Não dá, né?
3: Coloca a camisa do Jack, cara. Coloca a camisa do Jack, cara.
0: Meu Deus do céu.
1: O Diego Souza que mandou os jogadores pro aquecimento, segurou o Jupi um pouco mais e conversou bastante, gesticulou bastante e depois liberou pro aquecimento.
2: Toda hora essa quebrada não tá entrando do Thiago também, né, gente?
0: 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A bola volta atrás para a equipe do Ercílio, faz o passe um pouquinho mais atrás ainda para Wagner Curadinho. Sai jogando pelo meio, bola perigosa, mas deu certo. Samuel Andrade consegue dar um tapa um pouquinho mais atrás, a bola chega para o Showa. Dudu Silva, quero te ouvir.
3: Olha, posse de bola 50-50, primeira vez que o Joinville se manteve atrás da posse de bola, ou, né? 51 a 49, para ser bem exato aí. É, mas assim, eu ratifico muito o que o Gabriel comenta. Os volantes de Joinville não jogam. Luiz Otávio erra muito passe e o Roney não apresentou no jogo ainda. O Cássio do lado de cá também pouco aparece pro jogo. Aí fica o Garcia correndo para lá, correndo para cá, desgastando demais. e com nada de produtividade, muito menos intensidade de jogo.
2: Eu vou dizer um negócio pra vocês, é óbvio que o gol de lateral, ele vale, assim como vale um gol de pênalti, um gol de bola parada, mas se a gente tirar o gol do Ian Rolim, o Joinville não jogou nada.
0: Não produziu,
2: não tem nada de proveitoso no Joinville, não tem o zagueiro, não tem o goleiro, o Joinville não fez nada nesse primeiro tempo.
0: Passe de bola pra equipe do Ercílio Luz, vem trazendo Samuel Andrade pelo meio, levanta a cabeça, faz o passe pro camisa número 20, Miguel, gira o corpo, consegue se desvencilhar da marcação, devolve mais uma vez do lado esquerdo pro autor do segundo gol do Ercílio, que é o Cauã. Cauã faz o passe um pouquinho mais atrás, Miguel troca passes, o Rafael entrega na frente mais uma vez para Cauã, marcação do Breno em cima dele, consegue fazer a finta e recomeça. 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A bola sobra no meio para Luan Silva, mais uma vez a posse de bola para a equipe do Ercílio Luz.
3: Mais
0: ele
3: dois,
0: entrega do lado esquerdo, vamos até 47 desse primeiro tempo, faz o passe na frente, Nando de primeira, entrega para Cauã, abriu do lado esquerdo, para Rafael, vem trazendo a equipe do Ercílio, ele pisa na bola, calma o jogo, faz o passe no meio, a bola que chega para Miguel mais uma vez, dominou Miguel, bola por elevação, a finta feita, invadiu a área, Nando bateu em cima de Wesley, se joga na frente da bola, o zagueiro do Joinville faz o corte, tem escanteio, Pedro.
1: Se pela direita, quatro vezes o Nando atacou a bola, agora ele tentou para a esquerda, sobrou para ele também. Quando não deu mais, não tinha mais o que fazer, se jogou em cima da bola, tentou o chute, a bola bateu na zaga tricolor, foi para escanteio, vem bola na área do Jack, Dodô.
2: Mas vocês percebem que o Wesley estava no mano, né? Ele estava no mano de novo. Não tem uma situação de ter um lateral ali, de um volante estar cobrindo, é o Joinville e cada um por si.
3: Superioridade numérica todo momento, Dercílio.
0: Escanteio para Ercílio, levantamento, a bola desviada, passa do lado esquerdo do gol! Quase marca o terceiro gol a equipe do Ercílio. Na marca dos 44 jogados desse primeiro tempo, levantamento perigoso, Pedro de Brito.
1: De novo chegou, ninguém atacou a bola cruzou pela frente do Thiago, pela frente de toda a zaga tricolor, ainda bem que foi pra fora, segue 2-1 Leão do Sul.
0: Sai jogando a equipe do Joinville pelo lado esquerdo, Gustavo Xavier domina no sistema defensivo da equipe do Jack, ele levanta os braços, não tem ninguém por ali, volta atrás pra Diego Leandro, vem o zagueiro do Joinville mais uma vez pra Gustavo Xavier pelo lado esquerdo, entrega na frente, tenta bola esticada, espetada pro Júlio César, melhor pra marcação da equipe do Ercílio. 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Vem mais uma vez a equipe do Ercílio, entrega o passe no meio para Cauã. Cauã levanta a cabeça, procura opção, não tem ninguém por ali, ele passa o pé em cima da bola e volta. Volta mais atrás, faz a bola chegar no capitão Uchoa. O Joinville espera, o Ercílio vai trocando passes de um lado para o outro. O Ercílio vai vencendo. O Joinville vai sendo derrotado dentro de casa por 2-1. Diga, Pedro.
1: Se o Dudu acerta a escalação com antecedência, acerta também o horário extra aqui do jogo, mais dois conforme já adiantado pelo Dudu Silva.
0: Como é chique o Pedro de Brito, horário extra. Coisa linda, Pedro de Brito.
1: É porque tem juiz que faz hora extra, né?
0: Todo o garbo e elegância do Pedro de Brito. Diego Leandro, dá um chutão pra frente. Sobe lá o camisa número 8, o Ronei, Luiz Otávio, completa. Que isso? O que ele parou o jogo? A bola é sobrar amarelo. Livre pro Ian Rolim. Ele parou o jogo pra dar cartão pro técnico. O Ian Rolim ia ficar cara a cara com o goleiro. Que é isso? Mas o que é isso que o Tisne fez? O Ian Rolim ia ficar cara a cara com o goleiro. Era ele o goleiro, Gabriel Franzi.
2: Não, não existe, né? Quando a gente fala assim que o Tisne, ó, tava do tamanho da copinha e tal, mas às vezes queria aparecer demais. Falei isso agora no 89 Esporte, direto daqui. É tipo isso, cara. Ele para um ataque do Joinville no mano a mano. Porque alguém do banco...
3: Massagista.
2: Alguém do banco do Ercílio Luz xingou ele e foi lá pra dar cartão. É assim, ó. É querer aparecer demais, né?
1: E ele já tinha...
2: ter uma autoestima nas alturas, cara.
1: Ele já tinha feito isso naquele lance que o Cássio caiu, foi cobrada a falta, ele parou o jogo lá pra chamar a atenção do técnico da equipe do Ercílio. Agora fez de novo. Parou o jogo pra dar o cartão lá pra alguém. Eu não consigo ir ver, mas... Não foi pro técnico e foi alguém da comissão.
0: Mas o que é isso? Pra quem tá nos ouvindo... Pra quem está nos ouvindo... O Ian Rolim ia ficar cara a cara com o goleiro... O Tisne parou o jogo pra dar cartão amarelo pro banco do Ercílio. Que isso?
2: Ele deu mais um.
0: Vamos até 48 então. Informação do Gabriel Fronzi, lateral pra equipe do Joinville pelo lado esquerdo. Gustavo Xavier entrega na frente. Cássio desvia de cabeça e Ian Rolim protege. A bola que chega pra Ian Rolim, camisa número 10, faz a finta do lado direito, é desarmado. Xavier devolve de cabeça pra bagunça. A bola vai sobrando mais uma vez, Percílio. Breno dá o tapa só na bola, dá vantagem na segunda arbitragem. Agora sim ele para o jogo em nome de Black Filmes. 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Gabriel Fronzi.
3: Mais um.
2: É difícil, né? É difícil. É porque desestabiliza, assim, né? A gente tá aqui analisando o campo e bola, né? É o que tá acontecendo ou não. Aí quando o Tisney mete uma dessa, assim, tira o cara do eixo, o Douglas Martins.
0: É isso. Daquela desanimada que ele fez, é absurdo.
1: E a 47, a gente tentou elogiar ele antes do jogo, né? Um árbitro bom pra esse jogo, ok, mas... não se ajuda também.
0: Falta perigosa para a equipe do Ercílio. Cartão amarelo para Luiz Otávio. Uma falta que pode levar muito perigo ao Ercílio Luz. Luiz Otávio empurra lá o show que veio falar com ele. É o último lance desse primeiro tempo e a falta perigosa a favor da equipe do Ercílio Luz, Pedro de Brito.
1: O Luiz Otávio precisou matar essa jogada e precisou derrubar o Cauã. O Uchoa não gostou, como o capitão da equipe do Ercílio foi lá, quis ter a satisfação, foi empurrado. O início de uma confusão, mas tudo resolvido. O Joinville reclamando muito ainda daquele lance com o Tisney e parou.
3: Mas tem que reclamar mesmo, né, cara? Um lance crucial da partida. Essa primeira etapa poderia terminar 2-2.
2: Concordo.
3: Então, poxa, um lance que muda o jogo.
0: Falta para a equipe do Ercílio. Falou tudo, Dudu.
1: É quando a arbitragem interfere inteiramente no jogo, né?
0: É isso. Falta a favor da equipe do Ercílio Luz, já chegamos na marca dos 48. Daqui a pouquinho, no intervalo, o nosso Jonathan Marques dá o resultado da pizza. Pode ser, John?
4: Perfeito, Dudu.
1: O técnico do Ercílio dentro de campo, né?
0: Falta para a equipe do Ercílio, vai ajeitar com todo carinho o Cauã. De perna esquerda, o Jonathan Carlos. De perna direita, o Cauã.
1: Não é brincadeira, né, cara?
0: Vai lá, arruma a barreira.
2: Tudo isso é porque o jogo tá parado, tá? Pra quem tá ouvindo a 89, o jogo tá parado nessa atrapalhada do Luiz Augusto Silveira Tisa.
0: Já autorizado, vem jogada ensaiada do Ercílio. Cauã ajeitou pro Jonathan, entregou na frente pro Vinícius, tentou bater pro gol, pegou muito embaixo. No momento que encerra o primeiro tempo, Luiz Augusto Silveira Tisne. 2 pra equipe do Ercílio, 1 pra equipe do Joinville. Começa agora o intervalo 89.
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4: Tá aí, estamos começando com o intervalo de jogo aqui na número 1 de Joinville, a 89 FM. 3 horas 48 minutos. Nesse momento, intervalo de jogo: Jack 1, Ercílio Luz 2. E aí, o Gabriel já falava que a freguesia tava grande. E a coisa quase poderia ser pior esse final de primeiro tempo, Gabriel Fronzi.
2: A gente não pode tirar o foco também. O árbitro da partida cometeu uma senhora atrapalhada, mas o Joinville jogou pouquíssimo nesse primeiro tempo. O Joinville foi um rascunho de time, conseguiu fazer o gol somente no lateral e assistiu o Ercílio Luz jogar. O Ercílio fez ótimos 25 primeiros minutos por aqui, depois baixou um pouquinho suas linhas, tomou um susto quando o Joinville fez o gol com o Ian Rolim, e depois o Ercílio até tentou chegar, né? Chegou numa bola de bola parada, mas ainda era muito pouco. O Joinville tem que render um pouquinho mais, e eu acho que para render, passa pelo Kennedy entrar no jogo e passa pelo Roney, ou Gabriel Terra, ou qualquer outro volante, também distribuir a partida.
4: É isso, vamos então com o nosso Mr. Dudu Silva, com os números dessa primeira etapa de, por enquanto, Ercílio Luz 2, Joinville 1, o Dudu Silva.
3: Vambora, John. Posse de bola 45 para o Joinville contra 55 da equipe do Ercílio Luz. Nos escanteios, se nos 6 primeiros minutos o Joinville teve, né, ao seu favor, 3 escanteios, acabou por aí também, né? Não teve mais nada. 3 escanteios para o Jack contra 2 do Marcílio Dias. Nas finalizações, aí diz muito o que o Gabriel está comentando desses 45 minutos do primeiro tempo. O Joinville finalizou uma vez e fez um gol. O Ercílio finalizou 7 vezes, acertando 3 vezes a meta do goleiro Thiago. Cartões amarelos, 1 para o Joinville, nenhum para o Ercílio. Cartões vermelhos não tivemos. John.
4: É isso, você está participando aqui da nossa jornada premiada. E já vou, como o Douglas Martins falou ali, vou anunciar agora quem leva uma pizza da Grana em Afecto. Luciane Domingo, final do telefone 2269. Parabéns para você, Lu. Levou essa pizza deliciosa que, aliás, chega na casa de todos os membros da tropa de elite no final de cada jornada. É muita qualidade. Vamos fazer o seguinte, na outra partida, inclusive, rolando da Copa Santa Catarina, o Figueirense vai empatando com o Nação em 0-0. Você pode continuar participando, 991210089. Daqui a pouquinho a gente volta já com Gabriel Fronzi, com Dudu Silva. Vamos dar uma passadinha no nosso YouTube nesse momento. O Alan Patrick tá por aqui, equipe 89, aí, esse time não joga. Ah, quem mais? O Henrique, falando volantes no intervalo, tem que tirar os dois volantes no intervalo. Você concorda, o Gabriel Fronzi, tem que tirar os dois volantes no intervalo?
2: Eu acho que os dois volantes estão bem mal. O Luiz Otávio, para destruir, estava ajudando, mas para construir é um nada. E o jogo passa pelos volantes, né? O Joinville tem volantes que agregam pouquíssimo no jogo ofensivo, no momento ofensivo. Eu não discordo totalmente do ouvinte, não, tá? Mas também não acho que o Diego Souza vai fazer isso. Se ele mudasse um dos dois volantes, eu já estava bem satisfeito.
4: É isso, vamos fazer o seguinte. Rápido intervalo, já já voltamos. Na número 1 de Joinville, e aí eu quero o seu palpite aí. O que que o Joinville precisa fazer para empatar e virar essa partida? Contamos com a sua participação. É uma rápida pausa e já voltamos.

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0: Estamos de volta aqui na 89 FM, a número 1 de Joinville. Essa é a terceira rodada da Copa Santa Catarina. Ercílio Luz 2, Joinville 1, mas como Joinville é o mandante em Jaraguá do Sul, Jack 1, Ercílio 2. Lembrando que bola rolando também pela Copa Santa Catarina em outros jogos, né? O Figueirense está empatando com o Nação em 0-0. Já pelo Brasileirão da Série A, nós teremos o Grêmio, aliás, que já está com bola rolando, inclusive, um minuto de partida, Grêmio 0, Vasco também 0. Jogo começou agora para Atlético Mineiro e Fluminense 0-0. Chapecoense e o Internacional jogam às 5 da tarde. Logo mais, 6:30, o Palmeiras pega o São Paulo, o Botafogo enfrenta o Bragantino e o Santos enfrenta a equipe do Cruzeiro. Essa é o Campeonato Brasileiro da Série A. Lembrando também que você pode participar no nosso WhatsApp 991210089. Tem mais pizzas, estão perguntando, vai ter mais pizzas? Sim, teremos mais pizzas da Grana e Afecto para você. Lembrando que o complemento dessa terceira rodada da Copa Santa Catarina é amanhã. Amanhã, 15 horas, mais conhecido como 3 da tarde, o Santa Catarina pega o Marcílio Dias e essa rodada termina na terça-feira, 19 horas, com o Barra enfrentando o Blumenau. Vamos fazer o seguinte, vamos falar com ele, Gabriel Fronzi. Antes, mandando um abraço aqui também para Wesley, a Gabriela também está por aqui, Gabriela, sempre ligada na 89, acompanhando Gilberto Martim também. Ô, Gabriel Fronzi, tá muito frio aí, Gabriel Fronzi?
1: Muito, e tem ventado bastante. Joinville voltou antes do que o Ercílio Luz. Joinville com mudanças, é isso, Pedro de Brito?
2: Exatamente, vai sair Luiz Otávio e Cássio para a entrada de Wanderson e Jupi.
1: Cara, o Wanderson era titular do Joinville na intertemporada, né? Ele treinou como titular e se machucou no único jogo treino que o Joinville fez contra o Atlético Paranaense. Então, assim, o John, muito daquilo que a gente esperava, tá. Muda pelo menos um dos volantes e muda lá o atacante também. É o Joinville tentando encontrar essa figura do centroavante.
0: O que, que você acha disso, o Mr. Dudu Silva, que está sempre acompanhando, sempre ligado na 89 FM, tudo que acompanha, aliás, né, os números, né, o Dudu, e aí que reflete em campo. E aí, essa mudança no Joinville?
3: Eu fiquei na dúvida em tirar o Cássio ou o Kennedy, tá? Mas ele apostou na manutenção do Kennedy. Mas enfim, aí é pitaco de treinador. E o Luiz Otávio não estava bem mesmo, levou cartão amarelo, estava errando vários passes, enfim, eu acho que acerta o Diego Souza, mas assim, mais do mesmo também, eu achei que ele poderia mudar um pouquinho a postura do jogo. As mudanças que ele fez foi aquele famoso trocar 6 por meia dúzia.
1: Dudu, mas eu ficaria até com um asterisco aqui, os dois times em campo, o Douglas está voltando também, ele joga o Júlio César para a ponta agora. Ou o Jupi pra ponta, ó, pra ele que falou que o Jupi já jogou assim com ele em outros momentos, ele joga o Jupi pra ponta. Eu tô ansioso pra ver, tá?
3: Plataforma fica igual.
1: Tô ansioso pra ver, ô Jonathan Marques.
0: Vamos lá, vamos com o monstro da comunicação em Santa Catarina, ele que vai contar a história da segunda etapa de, por enquanto, Jack 1, Ercílio Luz 2.
4: Douglas Martins. Vambora, Jonathan Marques, autoriza o árbitro, começa o segundo tempo. 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Douglas Martins.
5: É isso, preferiu a manutenção do Kennedy, que o Diego Souza tenha conversado bastante com ele no intervalo, porque potencial ele tem. Duas mudanças então, confirmando as mudanças do Joinville Esporte Clube, Pedro de Brito.
2: Saindo Luiz Otávio e Cássio para a entrada de Wanderson e Jupi. Que saiu também foi público e renda, um público de 566 pessoas com uma renda de 10.290.
5: É um público muito baixo mesmo. Levantamento na frente, Wanderson consegue se antecipar, coloca essa bola para fora. Lateral para a equipe do Ercílio Luz do lado direito no seu sistema ofensivo. Botou a japona lá agora o Diego Souza, sentiu frio o Diego Souza. 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Posse de bola para a equipe do Joinville, tentativa do contra-ataque, bola lançada na frente para o Jupi, faz a finta, sofre falta. Falta a favor da equipe do Joinville, 1 minuto jogado desse segundo tempo, só o comecinho. 991210089, hashtag vai Jack, seu nome, seu bairro. 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Wesley, ele carrega pelo meio, faz o passe na frente, a bola que chega lá na frente para Jupi, tenta fazer o passe, sofre mais uma falta. Agora a falta, na verdade, foi em cima de Júlio César. Falta em cima do camisa número 9 da equipe do Joinville, pede cartão, nada, segundo a arbitragem. O Diego Souza conversando bastante com o quarto árbitro, mostrando que já foi uma, duas, três, quatro. É falta o tempo todo! Não veio querendo jogar bola o Ercílio nesse segundo tempo. E tem amarelo, né?
2: É, ele vai dar pro Júlio César.
5: Ah, ele deu pro Júlio César por reclamação?
2: Ele anotou alguma coisa no cartão, mas não apontou.
5: Perfeito. Agora, diga lá, Dudu.
3: Todo atrapalhado. Diego Souza colocou o casaco, sentiu o frio.
5: É isso.
2: A Japona, o Dudu falou, a Japona.
5: É porque esse termo, ele é termo de pobre, o Dudu não entende.
2: O Dudu não presta atenção em você, não, Dudu.
5: É que
2: é
5: o
2: isso.
5: Dudu só entende termos de ricos. A bola vem na frente pra Kennedy, pelo não tá dando de Deus, pra dominar de sola. Presta atenção, Kennedy. Não tá dando pra dominar de sola. Será possível? Usa inteligência, porque você é bom de bola. Você é bom de bola, mas usa inteligência, meu filho. Precisamos de você nesse segundo tempo, Kennedy. E eu sei que você pode entregar, eu sei que você é bom de bola. Vamos juntos. Posse de bola para o Luan Silva, sai jogando atrás. A bola vem para o goleiro Wagner Coradinho, recebe, entrega do lado direito, faz a bola chegar no capitão Showa. Ele volta o passe um pouquinho mais atrás, mais uma vez para o goleiro Wagner, aperta a marcação, a equipe do Joinville, Luan Silva. Se complica inteiro, obrigado a dar um chutão para frente. Procura o campo de ataque, Diego Leandro, bem, seguro lá atrás, Diego Leandro, entrega no meio para Roney. E o Terra nada de entrar. Roney escorrega, gira o corpo, volta um pouquinho mais atrás para Wesley. Ameaça tocar no Thiago Rodrigues, gira o corpo, faz a finta, passa pelo marcador da equipe do Ercílio, carrega e sofre falta.
1: Ô Douglas,
5: diga.
1: É só a primeira impressão, tá? Mas é... Se estranharam ali o Wesley também, o Nando. É só a primeira impressão, mas me parece que o Wanderson é um pouco mais sanguíneo, tá? Talvez ele vai dar um pouquinho mais, vai deixar um pouco mais quente esse meio campo do Joinville e isso pode ajudar bastante.
5: 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Wanderson recebe pelo lado direito, faz o passe para Breno. Diga lá, Dudu
3: Leitura
5: Silva.
3: Leitura labial aqui do Diego Souza ao quarto árbitro. Esse juiz para muito jogo.
5: Pronto.
3: É muito blá, blá, blá.
5: Acostumado com Rafael Claus. Acostumado com... Quem mais ele era acostumado? Rafael Claus. Tantos outros atos.
2: Rafael Claus.
5: Rafael Claus também. Daronco. Rafael Wilton Claus. Pereira Sampaio. E agora o Tisney. Vem Joinville Esporte Clube.
3: Bola.
5: Com a bola rolada pro Jupi. Jupi.
2: Cara, pelo amor de Deus.
5: Tentou um chute, recuou ali todo sem jeito. Que isso, Jupi? Livre, leve e solto dentro da área. Ele fez isso aí. Ele dominou e chutou fraquinho. Ficou de graça pro zagueiro. O Júlio César até faz o sinal pro Jupi, né, Pedro de Brito? Chuta forte, solta o pé.
2: Quando o Diego Souza falou que ele não é atacante, nessa hora deu para ver. Recebeu a bola, qualquer um soltaria o pé, porque o ângulo estava aberto. Ele quis deslocar, botar lá no ladinho, fraquinho, chutou de pantufa. Fraco, segue 2-1 pro Leão do Sul.
1: Tem aquela questão de não ser atacante, mas isso daí foi coisa de quem não é jogador, né, gente? Porque a finalização do Jupi, pelo amor
2: básico,
1: de Deus.
2: Você viu sozinho.
1: É o básico,
2: sozinho.
1: O gesto técnico de um atleta profissional.
5: Torcida do Joinville, aumenta o seu volume. Aumenta o volume do seu canto aqui no João Marcato. Passe de bola para a equipe do Jack, faz o passe um pouquinho mais atrás, recebe Wesley. Ultrapassa a linha, que divide o gramado, zagueiro tricolor, entrega do lado direito para Kennedy. Kennedy domina, centraliza a jogada, vai para cima da marcação, entrega. Um pouquinho mais atrás, faz a bola chegar lá para o Diego Leandro. O zagueiro Diego Leandro dá um tapa na frente, procurava o Júlio César. 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Noite e dia, Gabriel Fronzi, não quero ser chamado de iludido, mas se organizar um pouquinho dá para buscar, Gabriel.
1: Não, o jogo tá aberto, né? Porque o Ercílio Luz também não é o Ercílio Luz dos primeiros 25 minutos. O Ercílio começou muito bem o jogo, sentou um pouco no resultado e depois, quando o Joinville conseguiu fazer o gol com o Ian Rolim, o Ercílio não conseguiu se reorganizar ainda na partida. Eu acho que essa entrada do Wanderson pode dar um se liga bacana no Joinville. A ver, o Douglas Martins.
5: O jogo tá parado, Pedro de Brito.
2: É, porque o juiz deu lateral pro Jack e o Bandeira deu falta pro Ercílio. Cobrou rápido, mas aí o Tisney gosta do apito, gosta de soprar o apito. Por isso, voltou a jogada ali, toda essa reclamação da equipe do Ercílio Luz, que queria cobrar rápido.
5: Falta para a equipe do Ercílio Luz pelo lado esquerdo, em nome de Suítes Aluguel de Trajes. 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Falta já cobrada na frente, vem o tapa de primeiro do lado esquerdo, a bola que chega para o cabeça número 10, Cauã, marcação do Kennedy em cima dele, sem falta, segunda arbitragem, mão na bola do Cauã, posse de bola para a equipe do Joinville. O Júlio César está se desentendendo com todo mundo ali. O jogo está quente, o Disney quer aparecer. Joinville! Pavoroso o que está acontecendo no João Marcato. Olha o Cauã brigando com o técnico. Posse de bola lá atrás. Cartão amarelo pro Wanderson.
2: É, sim. O Wanderson perdeu a bola e deu aquela segurada no atacante que ele iria entrar sozinho no gol.
5: Mas com 6 minutos em campo já recebeu amarelo. Cartão amarelo para Wanderson, volante da equipe do Joinville, Pedro de Brito.
2: Não tinha o que fazer, né? Foi a jogada que ele tentou dar o drible, ele perdeu a bola e segurou o jogador da equipe do Ercílio. Do Ercílio, por isso que o Tisney já foi com o cartão na mão, está amarelado. O Wanderson, jogador do Joinville,
1: muito
2: camiseta
1: cedo, muito cedo, porque o Wanderson parece um jogador bem intenso assim para esse Joinville. É muito cedo para ele tomar um cartão amarelo.
2: Tem estilo do Gabriel, né? Ele, né?
5: O Gabriel,
2: você... camisa por dentro da calça.
3: Diga mais.
5: E você percebeu a briga do Cauã com o técnico ou não?
1: Sim, sim, sim.
3: Ah, rapaz, rolou palavrão e tudo, né? Meu Deus do céu, baixaria,
5: do baixaria. É uma baixaria aqui no João Marcato.
2: Bananão?
5: Não sei se o horário permite.
3: O técnico frouxou mesmo, é isso aí, o técnico foi frouxo. O jogador mandou pra tudo que é lugar e o treinador não faz nada? Tá maluco, rapaz. Falta de respeito.
5: Falta pra equipe do Ercílio. Levantamento feito do lado direito. Afasta a marcação da equipe do Joinville. Aí marcada a falta. Falta em cima do Iarolim. Posse de bola pra equipe do Jack em nome de Perfix. 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A posse de bola pra Diego Leandro. Do lado esquerdo ele recebe. Avança. Vem trazendo o zagueiro da equipe do Joinville. Entrega mais na frente ainda pra Xavier. Tenta o passe por elevação. A bola bate na marcação do Ercílio e sai. Lateral pra equipe do Joinville. 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São jogados 8 minutos desse segundo tempo. O Joinville vai perdendo por 2-1. O único gol da partida do Jack marcado por Iarolim. Nosso camisa número 10 pede falta lá no meio. O Wanderson, falta em cima do camisa número 18. Posse de bola para a equipe do Joinville.
2: Yuri foi mandado intensificar aqui o aquecimento dele.
5: O Yuri, o centroavante?
2: Yuri.
5: Perfeito. A bola vem para Kennedy pelo lado direito, vai para cima da marcação. Camisa número 7, ele freia, volta um pouquinho mais atrás para Breno. Breno faz a finta, gira o corpo, recua para Wesley. Wesley recebe o zagueiro da equipe do Joinville e recomeça com o Thiago Rodrigues. 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A bola vem atrás para Diego Leandro, de perna esquerda, ele domina, levanta a cabeça, volta atrás para Wesley. Gira o corpo, avança, a torcida pede pressa. Vem trazendo o Wesley, carrega, erra o passe, telegrafa o passe Wesley, a bola sobra de graça para Cauã do lado esquerdo, tenta fazer a finta, é desarmado pelo Breno, bom de bola o Breno, entregou na frente, a bola chegou pro Jupi, dominou, abriu do lado direito, a bola que chega pro Kennedy, escapa, não chega na bola o Kennedy, a bola do Jupi foi nas costas também. O Jupi, de 3 lances que tentou, errou 4.
2: Não é atacante e não é armador também, então.
5: Lateral para a equipe do Ercílio. 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Breno.
2: Jefinho e Yuri já no Jack.
5: Perfeito. E o Breno, lateral direito no Joinville, vai mostrando um lateral seguro, né, o Gabriel Fronzi? Ele tem uma certa regularidade.
1: E ele até tem qualidade no cruzamento, né? No primeiro tempo ele fez 2 cruzamentos muito bons, assim, só que ele não vai toda hora. Me parece que ele sabe das suas condições, então ele prefere segurar, fazer o básico bem feito, do que chegar lá do outro lado também. Eu acho que o problema do Joinville não são os laterais, é o Joinville criar um pouquinho mais com o time do meio.
5: É isso. Por tanto tempo já foi muito problema os laterais, mas o Xavier e o Breno até que estão entregando.
3: Pedro, 21 e o 22 vão entrar no Joinville, 21 e o 22.
5: Posse de bola pra equipe do Ercílio.
2: Tá sem retorno, Dudu?
3: Não, pra te ajudar, pô.
5: É que ele acabou de falar as alterações que nós teremos, Dudu. Posse de bola pra equipe do Ercílio Luz. Vai sair jogando atrás. O Gabriel rachando o bico. Bom demais. É
2: te
5: esse
2: amo,
5: clima
2: Dudu.
5: Alegre
2: te
5: que
2: amo,
5: a gente
2: Dudu.
5: Vai virar um jogo.
2: Ainda bem que é 40 clima. Minutos.
5: É neste clima feliz que a gente vai pra cima deles. Vai virar um jogo. Com toda a atenção do nosso mister. Posse de bola para a equipe do Ercílio, sai jogando atrás, o Choa, do lado direito, ele faz o passe, vai para cima da marcação, Rafael freia, volta um pouquinho mais atrás, troca passes à equipe do Ercílio, entrega essa bola, faz ela chegar do Luan Silva. 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Vem o Kennedy, falta em cima dele! Falta em cima do Kennedy, posse de bola para a equipe do Joinville Esporte Clube. Tá certo, Dudu Silva. Tinha que ter um cartão e não veio. É o Kennedy que vai sair, Pedro.
2: É o Kennedy saindo para a entrada do Jefinho, do Jefferson, o Renan. E já já vai subir a placa para ver quem sai. O Júlio César para a entrada do Yuri, 23.
5: Perfeito. Entrando Yuri no lugar do Júlio César.
2: Saiu bravo o Kennedy.
1: Não, é também cedo, né? 10 minutos assim. Pô, 10 minutos. Se tivesse mudado no intervalo também.
5: É, queimou. Não sei, né? Queimou a alteração, talvez, né?
1: Sim, né? E essa situação assim do Yuri. O Yuri fez gol no jogo treino no meio da semana, pediu passagem.
5: Jefferson, Renan, então, em campo. E também o Yuri, camisa número 22. Perfeito. Saindo o Júlio César.
2: A corrida que ele deu para entrar em campo já valeu a pena. Do Yuri.
5: É isso. O Yuri, o camisa número 22. Eu anotei como 21, mas é 22. Pronto, arrumei por aqui. Vem do lado esquerdo a equipe do Joinville. Vem trazendo o Jupi. Não tem opção.
1: Você percebe assim, né, Douglas? Se o Jack começa o jogo com Kennedy e Cássio, que são extremas bem levinhos, nesse momento o Jack tem o Jupi de um lado e o Jefinho do outro. Então, assim, não é um time tão leve nas pontas agora. É um Joinville bem diferente do que o time que começou a partida.
5: Falta em cima do Jefferson Renan, ele fez o passe para Wanderson. Wanderson abre do lado esquerdo para Diego Leandro, mais na frente para Xavier. Xavier domina de perna esquerda, vai para cima da marcação, entrega na frente. Lembrando que nós temos o Terra, nós temos também o Felipe, é Felipinho, né?
1: Sim.
5: Temos o Felipinho também, que foi titular na primeira rodada. Temos alguns jogadores interessantes que o Diego Souza pode modificar no, nesse segundo tempo.
1: Essa do Felipinho mesmo, pô, ele era titular, ele saiu por lesão, estranho ele não voltar agora.
5: Vem Cauã para a equipe do Ercílio, pedalou, invadiu a área, ele contra o Breno. Ainda Cauã, demorou, fez a finta, perna esquerda, tentou bater pro gol, espalma Thiago Rodrigues. Coloque essa bola para escanteio, tem escanteio a equipe do Ercílio, Pedro de Brito.
2: É uma jogada pela esquerda que parecia que não ia dar nada, o Cauã levou para linha de fundo e cruzou por baixo, num primeiro pau. Thiago pulou na bola jogando para escanteio, vem bola na área do Jack, Dudu.
5: Escanteio para a equipe do Ercílio Luz. Pelo lado esquerdo são jogados 13 minutos deste segundo tempo.
2: Pô, eu quero com os filhotinhos no meio de campo ali.
3: Como é que é o nome, Pedro?
2: Quero.
5: A bola vem do lado esquerdo. Cruzamento na área. Afasta a marcação do Joinville. Vai sobrando lá para o Rafael Berrone. Ele recua, faz a bola chegar atrás para Vinícius. Um recuo meio ruim ali. O quero vai atrás da bola. Mas a bola fica mais uma vez para o Ercílio. Aí o domínio no braço do camisa número 20, Miguel. Posse de bola para a equipe do Jack. Do lado direito recebe. Jefferson Renan volta um pouquinho mais atrás. Faz a bola chegar para o camisa número 8, que é o Roney, o capitão da equipe. Roney carrega pelo meio. Faz o passo um pouquinho mais atrás para Wesley. Gira o corpo. Tem o Thiago Rodrigues. É isso que ele faz. Recua para o goleiro da equipe do Joinville. Fatia a bola. Do lado esquerdo para o Xavier. Antecipa a marcação. Vinícius coloca essa bola para fora. Lateral para a equipe do Joinville. 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Levantamento na frente, procurando o Jupi. Chega a marcação da equipe do Ercílio, perde, ganha danado. Miguel de cabeça, entrega na frente, procurando Nando. Sobe Wesley, afasta essa bola, coloca ela pra fora. 14 jogados, quero ouvir Gabriel Fronze as impressões deste segundo tempo.
1: É, o Jack ainda não tem um caminho construído pra fazer esse gol de empate por aqui, né? O jogo, ele caiu muito, tá? O jogo começou bem bom. Era uma partida bem interessante até os 25 primeiros minutos do primeiro tempo, mas depois o jogo caiu bastante. Ele virou uma pelada agora no segundo tempo, né? Tanto que em 15 minutos a gente teve uma chegada só, que foi a chegada do Cauã pelo lado esquerdo.
5: Bom, a bola na frente para Enrolim, fintou o goleiro, bateu pro gol, para fora! Teve desvio, tem escanteio, Joinville, Pedro!
2: É, salvou o goleiro do Ercílio, Wagner Coradinho. Essa bola que o Ian Rolim já tirou dele. Deu o toquezinho por cima, ele tirou com a unha do dedinho pequeno. Vem bola na área do Ercílio.
5: Escanteio já cobrado, escanteio curto, afasta a marcação. Tem mais um escanteio, capricha, Ian Rolim. Mais um escanteio para o Joinville no jogo, Mr. Dudu Silva.
3: É o quarto, quinto escanteio a favor do Joinville.
5: Olha, daqui, vai anotando.
2: Vai ser gol
5: aí
2: do Jupi agora, escreve aí.
5: Tá bom. Tem escanteio cobrado curto com Jefferson Renan. Ele voltou atrás. Brian Rolim devolveu para o Jefferson Renan. Invadiu a área. Cruzamento por elevação. Afasta a marcação. A bola vai sobrando para o Joinville. Briga por ela Diego Leandro. Melhor para a marcação da equipe do Ercílio, que sai jogando pelo meio com falta. Pedro de Brito, vou te ajudar porque vem mudança tripla no Ercílio.
2: Boa.
5: Tá vindo camisa número 5, Alisson. Tá entrando o 88, que é o Caetano. No lugar do 10, Cauã. 88, Caetano. No lugar do 10, Cauã.
3: É, o 10 brigou com o treinador e saiu, viu?
5: Será que eles vão se cumprimentar agora?
3: Vamos ver.
5: Saindo o camisa número 28, Daniel, para entrada do 5, Alisson. E deixa eu ver qual é a terceira alteração.
2: Ai, ai, nem ele sabe, cara.
5: Sai, entrando o Otávio, 29.
1: E aí saiu o Miguel.
5: Saiu o Miguel. 29, Otávio. Perfeito. Então, ô Pedro, entrando o 29, Otávio, 88, Caetano. E também os 5 Alisson, saindo Daniel, Miguel e Cauã.
2: Boa. Obrigado, Dodô.
5: Tamo junto, meu amigo. Passe de bola para a equipe do Ercílio Luz. Lançamento na frente, procurando o campo de ataque. Briga por ela lá. O Otávio, na sua primeira participação no jogo parado.
1: Douglas.
5: Diga.
1: Rogério Correa muda o miolo do time dele, né? Ele muda os dois volantes, ele muda o meio ascendente. O Cauã tava fazendo um grande jogo, tá? Nessa podridão que a gente tem aqui, nesse jogo bem abaixo da crítica, o Cauã era uma das melhores coisas que a gente teve nessa partida.
5: E os dois estão discutindo, tá? Eu dei uma olhadinha agora, o técnico perguntou o que foi pro Cauã. O Cauã entrou bravo lá no vestiário. Passe de bola para a equipe do Ercílio do lado direito, briga por ela, Caetano vai sobrando atrás. Vem a equipe do Ercílio Luz, Caetano mais uma vez recebe, entrega na frente. Tem a chance do levantamento, cruzamento feito, procurava o Otávio, bola muito forte. O Breno só protege, a bola acaba saindo em lateral para a equipe do Joinville. 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Briga lá o Yuri, tapa na frente pro Jefferson Renan, a bola é boa, Jefferson Renan conduziu pelo lado direito, invadiu a área, cruzamento rasteiro pra trás, ruim o cruzamento, mesmo assim sobrou pro Yuri, bateu pro gol, espalma o goleiro! Depois afasta a marcação do Ercílio e fica com o Wagner Conadinho. Chega muito bem o Joinville agora, Pedro de Brito.
2: É, na verdade, o Jefinho pegou essa bola pela direita e o Ian Rolim parou de correr. Ele teve que jogar essa bola para trás. Mesmo assim, a bola sobrou para o Yuri, que soltou o pé. O goleiro Wagner Conadinho, de novo, fez bela defesa. Quase, mas nada aconteceu. Segue 2-1 pro Leão do Sul.
1: O momento do Joinville na partida, né? Aquele facão do Ian Rolim aos 14 do segundo tempo e agora aos 17 essa bola puxada pelo Jefferson Renan. Joinville tem que aproveitar. Não tem ainda um time todo estruturado, mas o momento é favorável ao Jack.
5: Passe de bola pro goleiro Wagner Coradini. Dudu Silva, o coração chegou a errar a batida agora.
3: Exatamente, faltou pouco pro Joinville conseguir o empate, mas assim, algo que mudou muito no Joinville, principalmente na postura tática. O Joinville marca a saída de bola, pressiona o seu adversário no seu campo de defesa, fazendo com que essa roubada crie ser jogada de ataque.
5: Otávio, linha de fundo, faz a fita em cima do Breno, traz para a perna direita, acha um bom passe para o Caetano. Wesley desarma, coloca essa bola para fora. 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Depois do escanteio, tem o nosso Jonathan Marques com tempo e placar de jogo. O nosso plantão, Jonathan Marques. Escanteio cobrado errado, sobra para Yuri, pesado Yuri, tentou fazer a finta lá, ficou para trás, a bola da equipe do Ercílio mais uma vez, está jogando pelo lado esquerdo, recebe Alisson, camisa número 5, levanta a cabeça, ele que entrou no lugar do Miguel, faz o passe do lado esquerdo, bola muito forte, direto para fora, lateral pro Jack, você confere comigo, a hora certa na 89. Daqui a pouquinho, lateral para a equipe do Joinville,

0: número 21.
1: Arrastando, né? Fazendo algo que nem o Cássio nem o Kennedy conseguiram fazer.
0: Passe de bola para a equipe do Estílio Luz no sistema defensivo. 20 jogados. 20 jogados neste segundo tempo, 0 a 0. A bola vem atrás, Wagner. Faz o passe do lado direito, sai jogando lá atrás. Alisson dá um chutão para frente, vai buscando o Caetano de primeira, entrega do lado direito, troca passes à equipe do Estílio Luz. Tem o Caetano no meio, tenta o passe, a bola vem curta, Caetano mesmo se conserta, mas jogo parado. Você
1: expulsa o Wanderson.
2: Wanderson expulso.
0: E o Wanderson expulso com 21 minutos, pelo amor de Deus.
1: Ele toma um cartão com 6, 15 minutos depois ele toma outro. Foi jogada para cartão, gente.
0: Tá expulso o Wanderson, tá expulso o volante do Joinville Esporte Clube, segundo cartão amarelo. Em menos de 15 minutos, levou 2 amarelos e está fora do jogo. Joinville com 1 a menos. A situação do Joinville, que já era difícil no jogo, ficou mais complicada ainda. Está expulso o volante Wanderson. Camisa número 18, expulso. Quando você falou que ele era mais sanguíneo, ele exagerou, hein, Gabriel Fronzi?
1: É, eu ia falar exatamente isso. Ligado demais, né? Tá, o famoso ligadão. Esse, o Wanderson, volante do Joinville, desproporcional, né, gente?
3: Mas eu acho que assim, o primeiro cartão Vitão dele, com 6 minutos, o Tisney poderia ter controlado, sim, né? 6 minutos do cara em campo.
2: Não, mas o Dudu, eu vou defender o Tisney nesse, no primeiro cartão, ele foi tentar dar um drible e perdeu a bola. Quando ele perdeu a bola, ele matou a jogada, o jogador ia sozinho pro gol, levou o amarelo. Agora que não precisava dar um carrinho ali, né?
1: Saiu pedindo desculpa pra torcida.
0: É, saiu pedindo desculpa. Agora não adianta, né? Depois que fez.
2: Às vezes dá certo, né? Desculpa sempre.
0: Fica. Olha essa inversão ridícula do Yuri. Entregou de graça. A bola que vem para a equipe do Ercílio. Bem, Wesley. Bem. Desarmou. Faz o passe do lado direito para você que ligou o seu rádio agora. Acaba de ser expulso o Wanderson. Joinville tem um jogador a menos. Wanderson fora do jogo. Joinville perdendo por 2-1 dentro de casa. Situação muito delicada da equipe do Joinville. Em 3 rodadas, o Joinville já teve 2 jogadores expulsos. Eu não sei se na Copa Santa Catarina teve um time tão... Boa. Com tantas expulsões assim. Aí a finalização da equipe do Ercílio direto para fora. Apenas tiro de meta para a equipe do Joinville. Diga, Gabi.
1: Recuou o Diego Souza na tentativa do Vitão, né? É, tomou uma pressão da torcida aqui também na hora que ele chamou o Vitão. Tentar entender o que vai ser feito, ó. Tanto que o Jefferson Renan agora olhou pro Diego Souza para tentar entender como
3: duas
1: que ia ser
3: linhas
1: formado.
3: De 4, ele falou.
1: É, faz 2 linhas de 4, deixa só o Yuri lá na frente e vamos ver no que dá.
0: Daqui a pouquinho vai mexer o Ercílio, viu, Pedro de Brito? Vai entrar o Dudu, camisa número 21. Nome de craque ele tem. Nome de craque ele tem, porque o Dudu Silva entende. 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A bola vem do lado esquerdo pro cabeça número 23, Rafael Ferrone. Ele recebe, ultrapassa a linha aqui de vídeo gramado, agora gira o corpo, volta um pouquinho mais atrás, faz a bola chegar pro show. Diga.
1: É, o Dudu deu a bula, né, no segundo tempo. Qualquer arma do Joinville sair marcando pressão com a menos, vai ser difícil. Joinville teve que descer as linhas e agora era tudo o que queria o Ercílio Luz. O Ercílio Luz fica gastando a bola e gastando o relógio, rodando ela de um lado para o outro.
0: É isso, sai jogando lá o Luan Silva. Faz o passe no meio, o zagueirão da equipe do Ercílio Luz. A bola chega para Alisson. Alisson abre do lado direito. Ó, protesto da torcida, Gabriel.
1: Na terceira rodada do campeonato, já rola um ex-jogador, tem que ter raça para jogar no tricolor.
0: Aí o protesto da torcida. A torcida que saiu de Joinville e veio para Jaraguá do Sul. Está no direito dela de protestar contra o Joinville Esporte Clube. A bola vem para a equipe do Ercílio. Entrega do lado direito. Vem conduzindo. Vem lá o camisa número 5, Alisson. Procura opção. O tempo está passando. É tudo que o Ercílio quer. 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A bola vem um pouquinho mais atrás, Luan Silva. Luan Silva entrega no meio para Caetano. Caetano abre do lado direito, faz a bola chegar lá para o capitão Showa, devolve para Caetano. Troca passes à equipe do Ercílio Luz, deixa o tempo passar. 25 jogados desse segundo tempo. O Joinville tem um jogador a menos, Wanderson expulso. E quando o Wanderson recebeu o cartão amarelo, o Gabriel Fronzi falou: tá cedo, tá muito cedo, não deu outra, gente. Futebol, ele é um esporte apaixonante, mas ele tem muita bula para muita coisa. Quando seu volante, que é sanguíneo, leva...

0: Um cartão amarelo aos 6 minutos, o negócio não fica fácil. Diga, Gabriel.
1: O Ercílio rodou a bola por mais de 2 minutos agora. Então, assim, ó, ou o Diego Souza escolhe se ele cai atirando, ou ele escolhe que o jogo vai ser isso daí. Porque o jogo está à la vontade.
2: O Ian Rolim pediu para sair, Gabriel.
1: Está à la vontade para a equipe do Ercílio.
3: Saindo na equipe do Ercílio Luso, Sete Nando, para a entrada do Dudu Silva. Eduardo Henrique Silva Tobias, jogador 22 do Ercílio.
0: Perfeito, entrando então o Dudu, jogador do Ercílio, camisa número 21, no lugar do Nando, camisa número 7. Vem Lucas Bessa daqui a pouquinho no Joinville. O Ian Rolim mais uma vez pedindo para sair, né, gente? Mais um jogo pedindo para sair o Ian Rolim. A bola vem no meio para Diego Leandro, tenta a bola por elevação, passa pelo Ian Rolim, sobra para Jefferson, Renan domina. Traz pelo meio, protege, volta um pouquinho mais atrás para o Breno domina, ameaça a finta, volta para Wesley recebe. Time do Joinville está sem opção, ele volta lá atrás para Thiago Rodrigues. 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Protestos agora contra o presidente D'Artagnan de Oliveira do Joinville Esporte Clube, que afundou o jeque de tudo quanto é jeito no seu cinquentenário. Acabou com a história do clube, o D'Artagnan de Oliveira.
3: Diego Leandro amarelado na equipe do Joinville foi também.
1: Ronei.
0: É o capitão Ronei que foi amarelado, isso, né?
3: Ah, isso, foi o Ronei. Ronei.
0: Perfeito. Então saindo o Ian Rolim para a entrada do Lucas 23, Bessa. Lucas Bessa. Aplaudido o Rolim, né, Gabriel Fronzi?
1: Foi o sopro de criatividade que o Joinville teve, mas ainda muito pouco. E assim, né, 3 jogos, 3 partidas que o Ian Rolim é substituído. Então quando a gente faz análise no 89 Sports antes da chegada do jogador, as pessoas falam, meu Deus, mas vocês só vê o copo meio vazio e tudo mais. A gente trouxe a informação que se confirma após 3 rodadas que o Ian Rolim ajuda, mas não consegue ajudar os 90 minutos.
0: 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Falta ensaiada, a bola vem pro Alisson. Domineita, meu garoto. A bola foi lá no empreendimento que tem no barranco. Pegou muito embaixo da bola o Alisson. Apenas tiro de meta pra equipe do Joinville.
3: Que é Alisson Silva também, né?
0: Perfeito, sai jogando lá o Thiago Rodrigues com o Wesley. O Wesley faz o levantamento na frente, procurando lá o Yuri, jogador do Joinville. Primeira participação do Lucas Bessa. Entrega no meio, a bola que vem do lado direito agora para Jefferson Renan. Vai para cima da marcação, ele tem o Jupi pelo meio, ele tem o Yuri mais na frente. Jefferson Renan fez a finta, invadiu a área, ainda Jefferson bateu pro gol em cima da marcação. A bola sobra para Breno. Olha, o nosso sopro, o Gabriel Fronzi, de esperança,
1: sim,
0: são as jogadas individuais, sim, do Jefferson Renan no lado direito.
1: Sim, porque no lado esquerdo não tem isso. O Jupi não vai conseguir fazer isso. O Jefinho tá bem pelo lado direito.
0: Abre aspas. Ex-jogador tem que ter raça para jogar no tricolor. Volta a protestar com os jogadores, os torcedores do Joinville Sport Clube. Falta para a equipe do Ercílio. 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Equipe especializada, e você confere, Douglas, comigo. A hora certa na 89. Já te chamo, Gabriel. São 4 horas e 32 minutos, horário de Brasília, 4h32. Você curtindo a terceira rodada do campeão da Copa Santa Catarina. Diretamente do João Marcato, Jack Ercílio Luz. Tempo e placar de jogo. 89 FM. 28 jogados desse segundo tempo, placar esse aqui. Joinville tem 1, Ian Rolim.
4: Ercílio Luz.
0: O Ercílio tem 2, Jonathan Marques.
5: Pela Copa Santa Catarina, Arthur Martins abriu o placar. Figueirense 1, Nação não tem nada.
4: Douglas Martins.
0: Diga, Gabriel Fronzi.
1: Cara, eu acho que assim, ó, o Joinville, esse protesto da torcida, ele é totalmente legítimo, né? Joinville está no seu terceiro jogo, na sua segunda derrota, e o único jogo que venceu foi por uma falha individual do goleiro. É, em termos de desempenho, é totalmente legítima a cobrança do torcedor por aqui.
0: É isso. A bola vem no meio para Alisson. Alisson entrega do lado direito, vai trocando passes à equipe do Ercílio. Entrega na frente para Otávio, Otávio para Caetano. Vem lá o Alisson, gira o corpo, tudo que o Ercílio Luz quer, vai rodando a bola. E o Joinville agora começa a apertar, tem um jogador a menos, foi expulso o Wanderson. Saiu, inclusive, pedindo desculpas pro torcedor do Joinville Esporte Clube. Foi o que você fotografou no lance, né, Pedro de Brito?
3: É, saiu pedindo desculpa, já lá, quando ele deu o carrinho, ele já botou a mão na cabeça, já sabia que viria o vermelho.
1: Vai gastar o relógio, Ercílio.
0: É isso, vai gastar um relógio.
1: Enquanto isso, o Gabriel Terra apodreceu no banco mesmo, né?
2: Cara, tira o Jupi, coloca o Terra, faz duas linhas.
1: Já foram as 5, né?
2: Já foram as 5. É, mas poderia ter feito isso antes, quando parou com o Ian Rolim.
0: Ou o Terra tá com uma lesão que a gente não sabe e não querem passar. Deixa eu só ver o Ercílio. Chegou o Ercílio pelo lado direito, ajeitou o corpo, teve todo o tempo do mundo, bateu pro gol, afasta a marcação da equipe do Jack. Vai sobrando na frente pro Yuri, pede Dodô. Falta, nada, segunda de trás. Diga.
3: Palavras do Terra. Estou bem e louco para jogar.
0: Eu quero saber então por que que não estão utilizando o Gabriel Isso. Terra. Essa hoje é a principal pergunta que deve se fazer. Ele vai ser o salvador da pátria? Não, ele
1: não,
0: é um jogador...
1: Não, mas era o cara que foi titular, né?
0: Exatamente. Não é craque. A gente não está falando que ele é craque. Mas só para entender por que um jogador que era titular e era até importante no elenco, hoje nem entrar está entrando. A gente não está discutindo se ele é reserva ou titular, mas pelo menos entrar no jogo. Porque não é possível que das três rodadas o Jupi participou dos três jogos. O Jupi jogou os três jogos. E o Gabriel Terra não, então só pra gente tentar entender. São jogados 31 desse segundo tempo, o Joinville vai perdendo por 2-1 e troca passes a equipe do Ercílio. Fica até um jogo chato, tá, gente?
1: Sim, sim, sim.
0: Prazeroso.
1: E como a torcida parou de apoiar também, né, com os instrumentos, perdeu totalmente o clima de jogo.
0: Tinha ali o Ronei, a opção do passe do Yuri, mas é falta em cima dele. 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A Eletromob, a todos que estão conosco no nosso YouTube, nesse jogo complicado nesse segundo tempo, obrigado de coração, tá? O Guilherme Sidral, o Osmar tá com a gente também, o Sérvio, legal demais, o Rubens, obrigado a todos pela participação e pela companhia. Mais de 340 aparelhos conectados conosco de forma simultânea no YouTube do 89 FM Joinville. O pós-jogo vai bombar! Daqui a pouquinho tem o pós-jogo, aí vai explodir na audiência. A gente já deixa todo mundo pra trás. Aí depois, no pós-jogo, então esquece. Vem do lado esquerdo a equipe do Ercílio, coloca a velocidade. Vem Otávio, cabeça número 29. Ninguém... O Lucas Bessa acabou de entrar, mas parece que tá com freio de mão puxado. Invadiu a área como quis. Aí ele recua o Otávio, gira o corpo. O Lucas Bessa foi correr atrás do Otávio e parecia que tava jogando desde o primeiro minuto. Impressionante. A bola vem no meio, dá um bote lá o Yuri. Sem falta, segunda arbitragem. Dormiu no ponto, Bessa, bola sobrou para Samuel, Samuel entregou do lado esquerdo para Otávio, cruzamento de perna esquerda, gol do Ercílio, tava demorando. Com essa preguiça que o Bessa entrou, essa desorganização do Joinville, demorou o terceiro gol. Na marca dos 32 jogados, gol da equipe do Ercílio Luz.
3: Caetano,
0: camisa número 88, marca o terceiro gol. 3 para a equipe do Ercílio, num gramado pesado desse. Você jogar com um jogador a menos também fica muito mais pesado. Pesa o dobro. 3 para o Ercílio, 1 para o Joinville e Pedro de Brito.
3: É, jogar com um a menos é difícil, mas não dá para o Caetano cabecear no meio de 2 zagueiros da equipe tricolor. Pulou mais do que os dois, um cabeceio no meio do gol. 3-1 para o Leão do Sul.
0: Gabriel Fronzi.
1: Muito espaço, né, do Joinville, muito espaço. Tanto que o Otávio tinha dado uma segunda arrancada por aqui, ninguém chegou, aí ele voltou, fez o cruzamento. Joinville totalmente desmantelado, né? Joinville é um rascunho de time, assim, na atual conjuntura, 33, é melhor torcer logo pra acabar, tentar arrumar as coisas, porque eu acho que assim, ó, esse jogo talvez expôs algumas fragilidades do Joinville, sabe? A impaciência do torcedor que tá acontecendo, a falta de sensibilidade do Diego Souza em conseguir resolver essas coisas também. Eu acho que o Jack sai com muitas incertezas desse jogo pra sequência da competição, porque assim, ó, 3 jogos, 2 derrotas e a vitória surgiu num lance fortuito, assim, né? Num lance do acaso, numa falha do goleiro adversário. Então, assim, eu acho que o Jack vai ter que trabalhar muito durante a próxima semana.
0: É isso. Daqui a pouquinho, Pedro de Brito, vem o Zé Matheus na equipe do Ercílio. Passe de bola para a equipe do Jack do lado direito. Breno recebeu o cruzamento, desvio de cabeça, furou! Pelo amor de Deus, o Jupi furou! Gente, o Jupi não dá. Gente, com todo respeito à pessoa, Jupi, o que eu tô falando aqui é do atleta, mas o Jupi não dá. Não é nem pra nível de Copa Santa Catarina, não quero queimar ele, o jogador, não tô falando da pessoa, mas ele furou em bola, Pedro de Brito.
3: Furou em bola, ele deu uma lasquinha, fez aquele... Sabe quando bate na testa assim, quase sem querer? Horrível, saiu o Samuel Andrade pra entrada do 8, Zé Matheus. No Ercílio Luz.
0: Ô, Gabriel Fronzi, foi questão de fechou o olho, perdeu o tempo de bola, foi ridículo.
1: De novo no gesto técnico, né? Erra no gesto técnico, assim como ele tinha errado no início do segundo
0: vai,
1: tempo.
0: Vai, Xavier, vai pra cima, Xavier! Tentou por ali a finta, perdeu a bola, sobra pra equipe do Ercílio Luz. Sobra pro Otávio faz o passe no meio pro Caetano. Lance grotesco, Dudu Silva.
2: Muito grotesco, né? Muito grotesco. Faltou gesto técnico pro Jupi. E assim, o Jupi não... né? Ele tá com o emocional abalado. Parece Sim. que qualquer bola Olha que ele toca
0: de
2: acaba...
0: novo, gente. Tá parecendo treino, gente. Cruzamento rasteiro, passa por todo mundo e sai em tiro de meta. Olha, se o Ercílio acelerar um pouco, não sei não. Tá parecendo treino.
1: O jogador do Ercílio fez igual o Pedro na nossa pelada de segunda. Olha para um lado e toca para o outro, né? E assim, gente, entrou o Zé Matheus. Zé Matheus, para quem não lembra, já foi jogador de Joinville na época do Pingo. Depois jogou durante muito tempo na equipe do Brusque, que também é bom jogador, tá? Volante, lateral direito também. Joinville não tem ninguém no banco com essa característica do Zé Matheus, não.
0: Tem gol.
5: No Brasileirão da Série A, Grêmio 1. Vasco 0.
4: Douglas Martins.
3: Uma notícia boa também, né, John?
0: O que acontece com o Vasco, que na Copa tá voando e no Campeonato Brasileiro a situação tá delicada do Vasco da Gama? Vem, Ercílio. Joinville vai sendo derrotado por 2-1. Ó, vocês todos que estão no nosso YouTube, gente, obrigado de coração pelo carinho da audiência. Não só durante os jogos, mas todos os dias conosco no 89 Esportes. A fase do Joinville há anos já não tá fácil, mas vocês não abdicam, vocês não abandonam. E a gente também não, a gente tá aqui. Então obrigado de coração, é tudo feito com muito carinho pra vocês. E principalmente pra você que tá pelas ruas de Joinville e região. Você que tá em casa, tá nesse momento sentado na garagem, tomando aquela geladinha, curtindo 89. Obrigado mesmo do fundo do coração pela audiência de cada um de vocês. Lucas Bessa, tentativa do lançamento pro Jefferson Renan. Afasta a marcação da equipe do Ercílio, vai sobrando livre. Livre, leve, solto, do jeito que quer o Otávio do lado esquerdo. Vai fazendo o que quer na marcação do Joinville. Ele traz, pedala, carrega, avança, gira o corpo, volta um pouquinho mais atrás, a bola que volta pro Rafael, o Rafael entrega do lado direito, faz essa bola invertida, vem trazendo lá o Caetano abre do lado direito pra Alisson, tem a chance do cruzamento, ele passa o pé em cima da bola, Vinícius volta um pouquinho mais atrás, roda a bola de um lado pro outro. Você que tá curtindo com a gente, o Samuel saiu pra entrada do Zé Matheus na equipe do Ercílio. Vem no meio o Ronei dá um tapa na bola, sobra pro Diego Leandro, chutou pra frente. Procurando o Jupi, consegue fazer o domínio, gira o campo, sofre falta. 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Gabriel, com todo o respeito do mundo ao futebol amador, mas tá parecendo um jogo
1: pior,
0: de futebol amador.
1: Pior.
0: Até
1: pior.
0: O clima.
1: Não, o clima aqui, né? Por isso que eu tô falando, 37 do segundo tempo, vamos torcer logo pra terminar, porque é óbvio que de repente, ó o jogo de ontem, né? Tava 3-1 pro Atlético Paranaense, de repente o Coritiba vai lá e consegue um empate, mas assim, ó, é muito difícil, sabe, gente? É muito difícil porque o Joinville não tem um caminho que você enxerga de que por onde nesse caminho pode ser feita alguma construção. Ainda falta bastante coisa no Jack.
0: É isso. Falta principalmente uma gestão séria. Uma diretoria competente, falta demais no Joinville. Wesley, ele vem trazendo no sistema defensivo da equipe do Joinville e faz o passe do lado direito, a bola que chega para Jefferson Renan, vai para cima da marcação, faz a finta em cima do Otávio, vai carregando, vai conduzindo, Jefferson Renan, não tem ninguém. Ele faz o passe atrás para Breno gira o corpo, marcação do Caetano em cima dele, ainda Breno, de perna esquerda, faz o passe no meio, a bola que chega para Ronei entrega para Lucas Bessa volta atrás, faz a bola chegar para Diego Leandro entrega do lado esquerdo para Gabriel Xavier. Vem trazendo Xavier, entrega no meio. Ainda Xavier faz o passe para Ronei um pouquinho mais atrás. A bola que chega para o zagueiro Wesley. Gente, não é jogo de portão fechado não, tá? Infelizmente é o Jack que desanima a nossa torcida. E não tem barulho porque a torcida do Ercílio não veio. Aí não,
1: não
0: tem
1: não
0: ninguém cantando.
1: Não tem nenhum torcedor.
0: A moça do bar abriu do outro lado, tadinha, mas já fechou o bar já. A bola vem no meio, pra Ronei de primeira, volta do lado esquerdo pra Xavier. Entrega no meio pra Lucas Bessa. Movimento Joinville, se recua agora a equipe do Ercílio. Wesley, entrega do lado direito, faz a bola chegar pra Breno domina, tem a ultrapassagem do Jefferson Renan, ele gira o corpo, volta um pouquinho mais atrás, a bola que chega pra Xavier mais uma vez, perna direita, ele faz a finta, avança, entrega do lado esquerdo pra Xavier, gira o corpo, domina o lateral da equipe do Joinville, faz o passe no meio pro capitão Ronei faz um belo giro, vantagem segunda arbitragem, mas tá bom, não precisava da vantagem que tinha sobrado pro Jupi, vai lá.
1: Jack tá numa fase assim, que ele tá atrapalhando todo mundo, né, eu fico imaginando a moça do bar ali, que ia atender a equipe do Ercílio Luz, foi lá e fritou o pastel, esquentou,
2: deixou tudo pronto,
1: gelou o freezer, tirou os copos plásticos do saquinho,
2: arrumou
1: aquela coisa.
2: A mesa, botou
1: não
2: a toalhinha,
1: não veio um torcedor, é difícil, cara, é difícil.
3: Ai, meu Deus, vou almoçar rapidinho pra ir lá no estádio.
0: Ó, oh, não vai dar pra ir no teu aniversário não, viu, filha? Tem jogo, mamãe vai trabalhar. Falta pra equipe do Joinville, levantamento nas mãos, ô Lucas Bessa. Nossa senhora, mãos do goleiro Wagner Coradinho. 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Que você que está sem emprego agora consiga um bom emprego, quanto antes consiga o trabalho e sustento da sua família. Bora, resultado da segunda pizza, Jonathan Marques.
1: Procura-se. Apertem os cintos que o piloto sumiu.
2: Fui embora.
1: Vai.
0: Tá bom.
1: Daqui a pouco ele volta, tô vendo pela câmera aqui, daqui a pouco ele volta.
0: Tá bom.
3: Fala pra ele que não acabou o jogo ainda. O
0: Jonathan Marques é brincadeira, né? Quando até o plantão já abandonou, tu esquece.
3: Dormiu.
0: Quando até o plantão já abandonou, esquece. Vem a equipe do Ercílio, vem trazendo pelo meio. Ele mandou aqui no grupo, eu não tinha visto. Ele falou, Dudu, vou dar uma saidinha que eu não almocei, vou pegar um lanche. Tadinho. Ele só foi pegar ali com o entregador. A culpa foi minha de ter, não ter visto aqui no nosso WhatsApp.
1: Estavam falando de você, ô Jonathan.
5: Eu senti.
3: Tava com fominha, John.
0: 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Ô John, a gente tem o resultado do sorteio da pizza?
5: Temos sim, Dodô. Vamos lá. Tá na mão do Giovanni de França Coradini. Final do telefone 4596. Esse se deu bem, hein?
0: Daqui a pouquinho tem a terceira pizza, tá, John? 991210089, hashtag pizza na 89, hashtag pizza na 89. Vem a equipe do Ercílio pelo lado esquerdo, vai pra cima da marcação aí do Otávio. Faz a finta, Otávio, mais uma finta, Otávio, terceira finta, Otávio, na trave! Os caras estão fazendo o que querem no meio da nossa zaga.
1: 3-1, fora os ameaços.
0: Fora os ameaços, bela jogada, Pedro.
3: É a jogada bonita do jogador da equipe do Ercílio. Limpou um, limpou dois, limpou o terceiro e soltou o pé. A bola bateu no travessão, quase mais um golaço aqui. Segue 3-1, Galo do Sul. Leão do Sul.
0: Vem o Diego Leandro e aí falta marcada em cima do zagueiro do Joinville. 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Diga, Gabriel.
1: Óbvio que a gente vai ter tempo para falar sobre isso no pós-jogo da 89. A audiência vai aumentando por aqui, né? À medida que vai chegando o pós-jogo também. Mas é preocupante, tá? É 3-1, mas é preocupante a forma como acontece o resultado e principalmente a falta de qualidade do Joinville em construir algo positivo, assim. Colocou agora o Jefferson Renan, que pelo menos arrasta aqui pelo lado direito, tenta fazer um negócio diferente, mas pelo outro lado não teve profundidade nenhuma. O centroavante Joinville já testou o Júlio César, já testou o Yuri, já testou o Jupi, não funcionou. E toda hora esse Deus nos acuda, ó.
0: Olha o Ercílio chegando mais uma vez, é desarmado. Passe errado lá do Wesley.
2: A pergunta que eu faço é assim, o Kennedy e o Cássio devem estar treinando muito bem, né? Pra ser titular e... Cara, difícil.
0: E o Joinville já se entregou, né, gente? Dá pra perceber, né? Só pela expressão que você vê daqui, o Wesley, que você vê o Diego Leandro, que na minha opinião o Diego Leandro dos três jogos até que fez...
3: Diego Souza.
0: Até que o Diego Leandro fez um bom jogo comparado aos outros. Mas assim, time entregue já.
2: Mais três.
0: Pra quê, Tisney? Pra quê dar três minutos? Acaba o jogo nos 45, o Joinville com a menos, perdendo 3-1. Tem coisa que não precisa também. 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
3: Opa!
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0: Terceira
2: esteja
0: Dimensão.
2: Em Jaraguá, Joinville, Blumenau, Joinville, Santa Catarina.
0: Esse é o nosso Dudu Silva, cantor nas horas vagas. Vem lá o Otávio, faz a finta, passa pelo primeiro, pelo segundo. É bom de bola o Otávio, né? Tá fazendo o que quer. Passou pelo Diego Leandro também, vai fazendo fila. Aí recua o camisa número 29, é desarmado. Bom Diego Leandro no jogo também, foi seguro. Jefferson Renan faz a finta, traz pra perna esquerda, atravessa essa bola pro Lucas Bessa, ajeita de peito pra Diego Leandro. Bom passe de primeira, do lado direito pra Jefferson Renan, faz a finta, pede falta. Nada segundo a arbitragem. Muita reclamação para cima do técnico Diego Souza também. Está tendo a primeira experiência como técnico na carreira. O Diego Souza já está ouvindo o carinho dos torcedores. 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Daqui a pouquinho tem o pós-jogo 89 com Pedro de Brito, Dudu Silva, Jonathan Marques e a apresentação de Gabriel Fronzi. Apresentação e comentários de Gabriel Fronzi. Vai rodando a bola a equipe do Ercílio. O passe vem no meio, recebe o Alisson, camisa número 5, faz o passe na frente. Caetano devolve para ele. O Joinville não marca. O Ercílio roda a bola.
3: Dudu.
0: A torcida agora é para que o jogo realmente acabe. Diga.
3: Mais três.
1: Cara, eu vou dizer um negócio pra vocês, assim, ó. É um purgatório que o Joinville tá, né? É um purgatório, assim, porque... Cara, quando você pensa que o rebaixamento foi ruim, quando você pensa que a eliminação precoce na Série D foi ruim, assim, daí você vem pra esse jogo... Gente, eu vou reafirmar os números, assim, tá? Essa é a 17ª partida entre Joinville e Ercílio, e o Jack venceu só duas.
0: Olha o Ercílio, chute cruzado em cima da marcação. Vai lá, Gabi.
1: Desde 2018, 17 jogos entre Joinville e Ercílio Luz... E esta está sendo a vitória de número 9 da equipe do Ercílio. O Jack venceu apenas duas vezes.
0: E outra coisa, tá? Deixa eu só ver o Jupi. Sobrou pro Jupi. Agora. Cara a cara com o goleiro. Que é isso, Jupi? Opa! Se jogou o Jupi porque sabia que eu não ia chegar. E Jupi. Ficou cara a cara com o goleiro, mas não conseguiu nem concluir a jogada. Gente.
1: É o terceiro lance e terceiro de gesto técnico.
0: Gente, a torcida está indo ali na grade reclamar do Jupi. Mas não dá, gente. Não dá. Escanteio para a equipe do Joinville. Vou parar de falar, senão o pessoal vai achar que é perseguição com o atleta. Mas observem e tirem a conclusão de vocês. A bola vai sobrando para o Rony. Jogou dentro da área. Sobe a marcação da equipe do Ercílio. 46 jogados. No pós-jogo, o nosso Jonathan Marques traz o resultado da terceira pizza. Vai sobrando do lado direito. Jefferson Renan domina. Marcação em cima dele. Gira o corpo. Cai. Sem falta, segunda arbitragem. Fica com ela o camisa número 8 da equipe do Ercílio, que é o Zé Matheus. Zé Matheus faz o passe do lado direito em nome de doutora Amanda Cardoso. 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Vamos entrando no último minuto do jogo. Ó, você que está no YouTube, fica por aí, porque daqui a pouquinho tem toda a análise e a sua participação também. E se for mandar áudio, tenta não mandar um áudio muito comprido para que a gente consiga colocar mais gente possível, tá? 991210089. Nós queremos ouvir você. 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Faz o passe atrás para Zé Matheus, gira o corpo, faz a bola rodar, faz o tempo passar. Acaba o jogo, Tisne. O Joinville não quer mais jogo, o Ercílio também não. Torcedores já indo embora do João Marcato.
2: Momento difícil, né? A torcida triste, jogadores sem receber. Por aí vai.
0: É isso, final de jogo no João Marcato. 3 para a equipe do Ercílio, 1 para a equipe do Joinville. E começa agora o pós-jogo 89.
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1: Gabriel Brunzi. Com o relógio marcando 4 da tarde, mais 51 minutos, é sempre um prazer estar com você aqui na 89. 89 FM. Fim de papo aqui em Jaraguá do Sul, vitória da equipe do Ercílio contra o Joinville pelo placar de 3-1. A audiência vai aumentando neste nosso pós-jogo. Quero saber um pouquinho sobre os números desta partida e como foi construída mais uma derrota do Jack na Copinha, Dudu.
2: Vamos lá. Placar do jogo, 3-1 para o Ercílio. Na posse de bola, 45 para o Joinville contra 55 da equipe do Ercílio Luz. 6 escanteios a favor do Joinville, 4 para a equipe do Ercílio. Nos cartões vermelhos do Joinville teve um com o Wanderson, o Ercílio nenhum. Cartões amarelos, 3 cartões amarelos para o Joinville, 2 para a equipe do Ercílio. Nas finalizações, prestem bem atenção, tá, ouvinte? Uma finalização do Joinville, durante o jogo.
1: Pelo amor de Deus.
2: E ela foi ao gol. Uma finalização e ela foi ao gol. O Ercílio Luz finalizou por 13 vezes. 13 vezes. E acertou 4 ao alvo. 1 contra 13. Douglas.
1: É isso, gente. Pós-jogo da 89, jogadores calmamente saindo por aí, ô Pedro de Brito.
3: É, os jogadores saindo, Kennedy quando foi pro vestiário, foi muito criticado aqui pela torcida, um dos alvos principais. Vamos pegar aqui o jogador da equipe de Joinville falando, Xavier.
7: E da sequência, acaba com um a menos ali no momento que a gente podia empatar o jogo, a gente perde um atleta e dificulta, né? Aí o cenário final do jogo aí não reflete o que foi o jogo, mas a gente vai trabalhar a semana para melhorar.
3: Pegar já o Breno aqui também falando dessa derrota do Joinville aqui em Jaraguá.
8: Cara, sentimento de tristeza, né, velho? Pedir desculpa ao torcedor pela atuação de hoje do grupo. Mas não tem nada perdido, cara. A gente mentalizou os 3 pontos. Felizmente não veio. É um time que vai crescer na competição ainda, cara. Tenho certeza. Um time que tem qualidade, como o Diego pede nos treinos, qualidade. Né? O sentimento é de tristeza. Vamos sentir essa derrota hoje, amanhã. Mas segunda-feira já trabalhar para nós conquistar os 3 pontos e o objetivo, né? O objetivo nosso é garantir o calendário da Série D ano que vem no clube. Então tenho certeza que com muito trabalho agora, fechar a boca e trabalhar bastante para a gente voltar a vencer semana que vem, que vai ser importante esses 3 pontos. Dentro, praticamente dentro de casa, né?
3: O Joinville que vem trabalhando bastante, mas não consegue finalizar, né? O gol que saiu do Joinville foi de um erro, né? O que, que falta ainda para o Joinville também melhorar nessa parte?
8: Cara, é uma pergunta que, tipo assim, nós temos corrigido nos treinos, nos vídeos, né? No começo do jogo a gente teve 2 chances ali de empatar o jogo e, felizmente, o goleiro defendeu, a outra pegou na trave, se eu não me engano. Mas a gente está trabalhando, cara. É uma coisa que esse grupo tem, é trabalho. O grupo nosso é bom, não tem vaidade, não tem olho gordo, não tem nada. É trabalhar, cara. Agora é trabalhar pra gente voltar a vencer. Não tem nada perdido, não, mano. Não tem nada perdido, não. A gente vai voltar a trabalhar pra gente conquistar os 3 pontos. Ainda tem mais 6 jogos, se eu não me engano. Tenho certeza que a gente vai estar nessa semifinal aí e coisas grandes tá por vir.
3: Falou, Breno. Vamos pegar também aqui já o Ronei falando sobre essa derrota do Joinville aqui.
9: Mas é levantar a cabeça. Tem mais jogos pela frente aí e a gente vai buscar a classificação.
3: Ô, Ronei. O Ronei ainda continua falando aqui dessa derrota do Joinville aqui em Jaraguá do Sul para o Ursa.
9: Futebol tá cada dia mais difícil, né? Então, 11 contra 11 já é difícil. E jogar com um a menos é mais difícil ainda. Então, a gente se compactou ali para a gente não acabar não tomando mais gols e conseguindo uma saída de contra-ataque que conseguiu fazer. Quase no final a gente conseguiu fazer, mas a gente acabou tomando mais um ali. Vai levantar a cabeça aí e ir para
3: a
9: próxima.
3: Ronei, a gente vê a dificuldade do Joinville também das saídas de bola. Você, como capitão e o camisa 8 do Joinville, também passa pelos seus pés no início de jogada. O que acontece com o Joinville, que até tenta fazer isso, também peca muito na finalização?
9: Na verdade, a maior questão, o maior problema hoje está sendo os nossos erros, né? O que a gente está cometendo, o que a gente está entregando para eles. A gente tem que melhorar isso, começar por ali. E aí, com o resto, a gente está conseguindo jogar, a gente está conseguindo desenvolver o jogo. O problema somos nós que estamos acabando entregando e isso está dificultando o nosso estilo de jogo.
3: A bala também, os jogadores... Continua falando aqui com a gente.
9: Perdão, não entendi a pergunta.
10: Você falou sobre os erros, né? É transição, é preencher meio campo, o que está faltando para vocês?
9: Cara, é falta de, muitas vezes, de atenção mesmo. Atenção nossa mesmo. É da gente se impor ali, a gente bloquear. Tem coisas ali que é do atleta. É do atleta. Não tem treinador que vai botar na gente nada. É imposição nossa ali. É nossa tomar a atitude correta ali. E que a gente evita muita coisa, pessoal.
3: Valeu, Ronei. Também já indo pro vestiário. Já vamos falar aqui com o Ian Rolim, que está atendendo aqui a TV.
1: Beleza, Pedro de Brito nesse pós-jogo aqui da 89 FM. Para você que chegou agora, Joinville perdeu pelo placar de 3-1. 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
2: O ouvinte chamado Henrique aqui, que é muito nosso amigo, mandou mensagem no meu WhatsApp agora e falou assim: aquele lance do Jupi não tinha como não vir na memória o Lima, né, naquela bola. Sabe, bola especial, aquela bola meia marota, só ele o goleiro.
1: Só ele o goleiro.
2: Sabe aquela corrida já pro abraço e arquibancada? Faz parte, nós tínhamos o Lima e hoje temos o Jupi.
1: Que fase do Joinville, hein, gente? O Jack, um rascunho de time, você vai participando conosco,
3: Gabriel,
1: pelo YouTube. Mais de 400 aparelhos conectados. Vai lá, Pedro.
3: Ian Rolim aqui também falando conosco. Ian, que fez o autor do gol, um golaço, né, Ian? Mas não ajudou muito o Joinville. Depende muito de ti também, né, Ian? E a gente nota que você, quando sai bem esgotado, né? O que falta para esse Joinville para também te ajudar nesse sentido?
11: Não, acho que... Boa tarde, né? Eu acho que não é só me ajudar, eu acho que ajudar o time inteiro, né? Eu tento dar o meu máximo ali, esse campo estava bem pesado hoje, acabei cansando mais. Mas eu acho que é o time inteiro evoluir no campeonato, igual eu estava falando. Não podemos tomar um gol cedo de bola parada. Eles têm muita qualidade, mas a gente tem também, eu acredito nisso. Eu acho que é evoluir na semana, para final de semana a gente conquistar esses 3 pontos aí.
3: Arbitragem, tudo ok? Vocês reclamaram bastante também ali do Disney quando acabou o primeiro tempo.
11: Não, eu não tenho nada para reclamar. Eu acho que no primeiro tempo aquele deu uma falta no meio de campo, eu estava impedido, eu acho, que ele me falou. Acho que a expulsão, não sei, teria que ver de novo, porque eu não vi o lance. Mas não tem nada para falar deles, não.
3: Beleza, falamos com o Ian Rolim.
1: É isso, gente. 4 da tarde, mais 58 minutos. Joinville derrotado, a segunda derrota em 3 jogos do Joinville nesta copinha. Eu quero ir até o estúdio da 89 FM entender com o Jonathan Marques qual foi essa situação de momento. Qual a tabela, a evolução da tabela de classificação, porque o Jack daqui a pouco vai ter que dar graças a Deus que não tem rebaixamento na copinha também, né? E que freguesia do Ercílio Luz, hein, gente? Desde 2022, o Jack não sabe o que é vencer o Ercílio. Agora são 7 jogos sem uma vitória do Tricolor. E desde 2018, temos aqui um total de 17 partidas com apenas 2 vitórias do Joinville. Que freguesia! Ô, Jonathan Marques, me fale também sobre a tabela de classificação e a situação de momento na Copinha, John.
5: Vamos lá, terceira rodada da Copa Santa Catarina 2026. O Joinville que perdeu para o Ercílio Luz pelo placar de 3-1. Na outra partida, o Figueirense venceu o Nação Araquari pelo placar de 1-0. Lembrando que amanhã tem um complemento, o seguir, né? Desta rodada com Santa Catarina e Marcílio Dias e fecha na terça-feira com o Barra enfrentando o Blumenau. O Joinville está agora na 5ª posição, Gabriel Fronzi, com 3 pontos. Na primeira posição aparece o Marcílio Dias com 6. Na segunda posição, o Ercílio Luz também tem 6, venceu o Joinville hoje. O Santa Catarina, que ainda joga, tem 4 pontos. O Figueirense, que venceu o Nação, foi a 4 pontos e tomou a 4ª posição do Joinville, que aparece na 5ª posição com 3 pontos. Na 6ª posição, o Barra tem 1. O Nação é o 7º com 1. Com 0 pontos nesse momento, que vão jogar, inclusive, né? O Blumenau e o Metropolitano na 9ª posição, o Gabriel Fronzi.
1: É isso, gente. Jonathan Marques passando a tabela de classificação da Copa Santa Catarina. Tem muitos comentários chegando para nós no YouTube por aqui. O Jack de todos. Vamos lá, o Jack não ganha de mais ninguém. Valeu, Jack de todos. Bárbaro. Quem mais? O Alessandro, meu parceiro Alessandro lá do América. Era melhor ter jogado a primeirona. Osmar Fitzenreuter, Gabriel, viramos freguês de todos no estádio. É verdade. O Jonathan Henrique. Vamos lá, a mensagem do Jonathan. Hoje foi um jogo que ganhou o meio. E os dois volantes são muito ruins do Joinville. O Edilon Rossi também. Feche as portas que a vergonha pode ser maior. Me parece, Dudu, que eu tô num loop infinito. Porque esse purgatório do Joinville, ele não termina nunca, né? É o Joinville que foi mal no Campeonato Catarinense, mal na Série D, e que agora numa outra competição continua mal também. Vai lá, Pedro.
3: Estão pedindo aqui o médico urgente no vestiário do Joinville, que o zagueiro Wesley acaba de passar mal aqui. O pessoal tá bem assustado, já trazemos mais.
2: A ambulância tá chegando ali, o Airon, o analista... De números.
3: A princípio não chamado. Tem mais informação, apenas que passou mal e estão pedindo ajuda do médico aqui urgente.
1: Pô, e é curioso porque as mulheres dos jogadores estão aqui do lado, né? E numa dessas assustou um pouquinho, inclusive com a mulher do Wesley por ali também.
2: Pode ser.
1: Mas enfim,
2: Dudu Silva. Ela nem sabe ainda.
1: Né? Ela nem sabe ainda. Ô Dudu Silva, vamos falar um pouquinho sobre esse Joinville. Muita cobrança em cima do Jack, muita cobrança de um time que rende muito pouco, joga muito pouco. E tem 2 derrotas em 3 jogos.
2: Eu acho assim, Gabriel. O Diego Souza, ele precisa entender também que as mudanças se fazem necessárias, né? Não adianta insistir com as escalações, insistir com os jogadores. Deu pra ver hoje que tem algumas peças no banco que possam ser usadas e precisam ser usadas.
1: Sim.
2: Quando o time sofre uma derrota, ó... Na primeira rodada tomou 4 gols. Na segunda rodada pegou uma equipe... Hoje tomou mais 3. Então alguma coisa no sistema defensivo ou na dupla de volantes não está se encaixando. Então precisa ter atenção a isso e fazer o que o jogo pede. Você falou muito bem no começo que o Diego está prestando atenção no que o jogo pede. Mas as mudanças precisam atender às necessidades também. O que o Joinville acabou não fazendo nesse jogo de hoje.
1: E pelo WhatsApp da 89, você vai poder interagir conosco, mandando a sua opinião após esta derrota do Joinville neste pós-jogo que tem a força de Kaminsky Sports. 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Ô Pedro de Brito, na porta do vestiário aí do Joinville, qual a situação de momento?
3: É, a equipe médica está no vestiário de Joinville, a gente respeitosamente está aqui dando o espaço, né, para o trabalho. Assim que tiver informação, vão passar para nós, até para tranquilizar, né?
1: Sim.
3: Os familiares, a esposa dele está aqui, está sendo avisada nesse momento também.
1: É isso, a gente está aqui no meio da arquibancada e
2: vendo
1: nesse,
2: ela, né?
1: É uma situação bem delicada, né? Bem delicada. Mas vamos lá. 17h, mais 4 minutinhos. Lembrando que no YouTube tem muita participação da audiência, né? Interagindo com a gente por aqui. O Daniel de Itajaí fala: tô cansado de perder. E ainda fala: sai Diego Souza, coloca Dudu Silva. Já pensou,
2: mister? Não, não. Mas
1: reta esse... final da primeirona agora.
2: Quem é esse meu amigo? Que disse é meu amigo.
1: Ai, ai. O Thiago Trambos faz o seguinte: tinha esperança ainda, Gabriel, mas o pouquinho acabou. Cacetada minha carteirinha. Valeu, Thiago. Obrigado. O Leonardo Ribas: ainda estou esperando o e-mail para o primeiro jogo. Eu também, tá, Leonardo? Tive que ir atrás aqui. Quem mais? O João Ricardo Costa: que estão tudo acima do peso, muito ruim, mal treinado. Pega um time da segundona que é melhor que esses gordos. Valeu, obrigado pela participação. A audiência vai interagindo, tem voz, seja pelo YouTube ou pelo WhatsApp da Rádio Número 1, Joinville.
12: WhatsApp 991210089. Fala, tropa. O Jack tá igual a corrupção no Brasil, né? O brasileiro já se acostumou com a corrupção, acha normal. E aqui nós já acostumamos com a derrota, já tá normal também. Valeu, abraço.
13: Daniel de Itajaí: cara, tô cansado de ouvir entrevista de jogador do Jack falando do outro, que é um time, uma porcaria de...
2: Calma!
13: Tem muita qualidade. Qualidade, o cara...
2: Calma!
13: Bicho. Tá louco, cara? Temos que parar mesmo, cara. Acabou, aceitar que... Não, sempre ter vergonha na cara e aceitar que acabou o Jack, cara. Acabou, não dá mais pra aceitar esse tipo de constrangimento, hein?
14: E aí, Gabi, como é que tá?
1: Oi.
14: Meu Deus, time ruim. Esse time, como erra passe, pelo amor de Deus, cara. Time erra passe daqui ali, cara. O Ercílio Luiz só tocou a bola, 3 chutes, 3 gols. Pelo amor de Deus. Júlio César Floresta, abraço. Preocupado ano que vem, hein? Série B, Série C, meu Deus.
2: Júlio César é um pandeirista aos quatro costados.
1: Valeu, obrigado ao Júlio que participou com a gente. Tem mais aí do WhatsApp, ô Jonathan Marques?
15: Tem uma pergunta aqui para vocês lá. E claro, pro Dudu Silva aqui, é o seguinte. Os jogadores do Joinville estão sem receber, é isso, ô Dudu Silva?
2: Não há dúvidas,
15: poderia
2: o próprio José Antônio de Mira.
1: É, daí é delicado, né, John? Aí é delicado, mais uma vez.
2: Pra fazer o borderô hoje, rapaz.
1: É, isso é uma informação, né, Dudu? Que é importante, assim, pra conseguir pagar as contas, é um corre, né?
2: Exato.
1: É um corre,
2: porque
1: as contas
2: o jogo
1: do dia
2: precisa
1: dia.
2: Ser pago antes da bola rolar.
1: A arbitragem do jogo anterior, dessas outras coisas. Então, Joinville continua com os seus problemas dentro e fora de campo, né, gente? E assim, ó, acho que dá pra gente até começar, 5 horas mais 6 minutos, num oferecimento de Tony Barbearia. 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Se a gente for olhar um pouquinho de campo e bola, isso que falou o Dudu, o Júlio César e o Elton comentou no nosso grupo agora há pouco também no Proibidinho, eu acho que ele já é um alerta, tá? Porque o Ercílio Luz é um time que acabou de vir da segundona, gente. Não vão achando aí que o Joinville vai bater na segundona e daqui a pouco vai subir, porque hoje o Jack não teve nem perto de flertar com a vitória.
2: Ô, Gabriel, e assim, ó, o Joinville pega o Nação e depois pega o Barra.
1: Sim, e depois o Santa Catarina fora. E depois o Santa Catarina fora. Eu não sei não, hein? Eu acho que os pontinhos que o Jack tinha que ter roubado, era bom ter roubado agora. Em casa acaba perdendo os 3 primeiros pontos. É uma situação bem delicada do Joinville, que assim, ó, tem pouca coisa desse trabalho do Diego Souza. E assim, Dudu, todo mundo tem uma grande boa vontade de fazer com que as coisas deem certo, né? Diego Souza é um cara que, pô, não precisa de crachá no futebol brasileiro, que consegue ir
3: Gabriel,
1: longe. Vai lá, Pedro.
3: Opa, Pedro. Só a respeito do Wesley, foi daquele trauma que ele teve, aquela contusão lá no primeiro tempo, bateu a cabeça, né? Uhum. E agora no vestiário ele passou mal, assim, né? Deu um apagão ali. Então vai ser levado para o hospital, a equipe médica vai levar ele para o hospital mais próximo aqui para fazer diagnóstico melhor sobre
1: mas
3: isso.
1: Mas situação né? estável do Wesley Sim, nesse momento.
3: Ele é um trauma na cabeça Sim. que agora que ele sentiu que baixou a adrenalina,
15: Sim.
3: né?
15: Sim.
3: Então vão levar por precaução.
1: Beleza, boa informação do Pedro de Brito. Que assim, Dudu, a gente tem todo mundo, né? Uma boa vontade com o Diego Souza, todo mundo quer que dê certo. Pô, já pensou o Diego Souza vir um técnico aí de primeira prateleira? Começou aqui no Joinville, ajudou bastante. Mas me parece que aquela carga do Jack, né? A carga em si, ela continua em todo mundo. Esses mesmos torcedores que hoje, com razão, estavam cobrando os jogadores aqui, parece que eles estavam cobrando os jogadores do Catarinense. Aqueles jogadores que, né, não renderam. Teve jogador aí que o torcedor foi atrás com o carro, o jogador pediu pra ir embora depois. Teve um monte de coisa. Já aconteceu de tudo nesse ano de Joinville. E aí, o que me pega, assim, Dudu, é que a única coisa, além da política, além dessa parte administrativa do Joinville, comandada por essa diretoria completamente ineficaz e incapaz, né, que já se mostrou em várias vezes que não tem a mínima condição de comandar o Joinville, o que poderia tirar o Jack dessa situação seria o campo e bola. Mas passadas três rodadas, é muito pouco do trabalho do Diego Souza que a gente vê também.
3: Gabriel, vai
1: lá, Pedro.
3: Falar com o Wagner aqui, o goleiro da equipe do Ercílio. O Wagner, é um jogo que pareceu, né, que o Ercílio quis muito mais essa vitória do que o Joinville, né? Preparação, teve a semana de descanso, vem de um título da Série B, né? Falasse um pouco dessa vitória do Ercílio hoje aqui, boa tarde.
16: Igual eu falei, a nossa proposta que é jogar, né, é pôr a bola no chão e fazer o nosso jogo, a gente está conseguindo fazer, eu acho que o Rogério está implantando muito bem isso na equipe e a gente está demonstrando dentro do campo, então sempre respeitando os adversários, mas a gente não está saindo do nosso modelo, né, de trabalho, acho que independentemente se o campo ajuda ou não, a gente está conseguindo colocar o que a gente vem propondo, então isso daí está facilitando a gente e graças a Deus a gente pôde conquistar esses três pontos contra o confronto direto, né? Que é, a gente, igual a gente fala, vai ser mata-mata, principalmente contra os confrontos diretos, que precisa da vaga da Série D.
3: Quando faz uma preparação contra uma equipe tipo do Joinville Sport Clube, né? Que já esteve no auge, hoje não vive um grande momento, né? Qual é o assunto, qual é a pegada, qual é a motivação também dos jogadores?
16: Ah, a gente sabe que o Joinville existe uma camiseta muito, muito pesada. Ano passado eu já tinha jogado contra eles na Série D, então a gente sabe a força que a torcida deles são. Eu acho que trazendo para cá facilitou um pouco para a gente. Se o jogo fosse lá na arena deles, o jogo ia ser muito mais difícil, porque lá existe uma torcida que apoia o clube. Então, mas graças a Deus a gente pôde, igual eu falei, a gente pôde impor nosso ritmo e respeitando a equipe adversária e a gente pôde conquistar esses três pontos.
3: Falamos com o goleiro da equipe do Ercílio Lobo.
1: É isso, Pedro de Brito na pista, continua, Dudu.
2: Só voltando sobre o Diego Souza, é que assim, Gabriel, né, pra mim, numa humilde opinião, quando as peças não são tão qualificativas, ou qualificadas, sim, melhor sim. dizendo, a bola parada ajuda, e o Joinville, assim,
1: concordo.
2: Três jogos que o Joinville fez, a gente não vê nada, sabe, de bola parada, um escanteio bem cobrado, uma jogada ensaiada, uma saída de bola ensaiada, uma marcação, enfim, algo que mostre que durante a semana é feito, por chances repetitivas, por acertos e erros, e tá tudo certo. Mas a gente não enxerga nada disso. Se a gente chegasse aqui e falasse assim, olha, não ensaiou direito ali, não entenderam e bateram concordo, errado. Ok, concordo. Mas a gente não consegue enxergar nem o erro na jogada, nem a falta de qualidade na jogada. Eu continuo falando a mesma coisa, né? O telefone do jogador que toca para estar aqui.
1: Sim, sim, sim.
2: Né? Nenhum, o Jupi não implorou para estar aqui. Alguém ligou para ele, alguém contou uma história boa e alguém fez promessas para ele estar aqui, né? Agora, assim, a qualidade do jogador aí, cara, aí é de quem tá fazendo essas análises. Eu sempre costumo a falar, né? Nos últimos 10, 15 anos, são mais de 300 jogadores.
1: Sim, esse ano foram 50.
2: O Joinville teve mais de 20 jogadores, isso aí pro ouvinte captar. O Joinville teve mais de 20 jogadores nos últimos 7, 8 anos aí, que vestiram apenas uma vez a camisa.
1: Isso não existe, né, gente?
2: Cara, 20 jogadores que vestiram apenas uma vez a camisa do Joinville. Ou seja, eles foram a campo apenas uma vez. Contrato de 3, 6 meses, 1 ano, aí varia de tudo. Então, assim, cara, quem tá fazendo essas análises aí? Quem tá trazendo esse modelo de negócio? Quem que tá dizendo que isso aí é bom? Cara, aí é difícil. Então, a pergunta tua vem em cima do Diego Souza, mas eu não posso deixar de falar concordo, sobre essas análises.
1: Concordo.
2: Cara, tem coisa que não bate, né?
1: 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Sereia Lanches conosco neste pós-jogo. 5 da tarde, mais 13 minutos. Para você que chegou agora, Joinville foi derrotado na Copa Santa Catarina e perdeu, jogando em casa, né? Afinal, o mando do Jack na Copinha nesta temporada é aqui em Jaraguá do Sul. Jack derrotado pelo placar de 3-1 contra o Ercílio, mantendo uma escrita, né, gente? Desde 2022, o Jack não sabe o que é vencer o Leão do Sul do Estado. Antes de um rápido intervalo, hora de mais participações da audiência com a interação no WhatsApp da 89.
17: Fala, galera!
18: Boa tarde, tropa de elite. Infelizmente, mais uma vergonha do nosso Jack. E esse tal de Jupi aí. Esse Jupi não joga nem na Cercos lá com o Dudu. Tendo Lima e Soares lá, nem tem pra entrar no segundo tempo, ele vai conseguir. Pelo amor de Deus. Aqui é o Adriano, o goleiro.
1: Valeu,
2: Adriano.
1: Valeu, Adriano. Obrigado. Ó, e lá no YouTube também tem várias participações, tá? O Ademir Bonetti diz o seguinte: o Jack com esse time deveria disputar a terceirona de Joinville. Valeu, Ademir. Obrigado. O Mário Luiz falou: o jogo da primeirona é melhor. Já o Lipe Rames, acho que é isso, como respeitar um time... Onde aí tá criticando por aqui a torcida também. O Gamer Mojin, vaza D'Artagnan, seu incompetente. O Edenilson Rocha, a qualidade dos jogadores do Jack não vai. Não tem o que fazer. O Márcio Muntes participa com a gente aqui também. O Jack deveria pagar os jogadores só por mérito. Só pro Jack arrecadar algum dinheiro. Valeu, Márcio. Aliás, antes do intervalo, você tinha comentado...
3: Diego Souza vai já por aqui, Gabriel.
1: Beleza, você tinha comentado sobre a questão dos salários, né? Do negócio tá em atraso. O Jack até tinha feito uma reserva, né, Dudu? De cair um dinheirinho ali para poder pagar. Será que essa reserva que acabou atrasando também?
2: É, exatamente. Havia primeiro aquele primeiro aporte para colocar as despesas em dia, e foi o que aconteceu. E o segundo aporte era pro dia 10 e até agora. Não ocorreu.
1: Quando você conta demais com o ovo,
15: ô, Gabriel, da Gabriel.
2: Galinha, aí dá ruim, né?
15: Na época
3: Diego
15: de
3: Souza por aqui.
15: Ah, vai lá.
19: Olha, sem dúvida nenhuma, foi um jogo muito difícil. Quem achou que era fácil estava enganado. A equipe do Ercílio é uma equipe que já vem há muito tempo trabalhando, uma equipe que surpreendeu na competição do estadual, já é uma equipe que está no estadual do ano que vem, na primeira. Então a gente sabia da dificuldade, tivemos um erro em detalhes, que a gente sabia que o treinador tinha uma jogada de bola parada, a gente deixou de pressionar na marcação e o cara acertou um belo chute. Mas num todo, no início do segundo tempo nosso é melhor, a gente tem as iniciativas e perde um jogador, fica muito difícil de jogar, né? Com a equipe que tem uma organização, já joga mais tempo junto e a gente, querendo ou não, como eu digo para vocês, a gente sempre tem que tendo cuidado com alguns jogadores e acabamos até usando de uma maneira que não era esperado pela situação. E já não podemos usar o Wanders por ter sido expulso no próximo jogo. O Felipinho hoje já não foi usado pela circunstância do gramado. Eu usei o Jefferson Renan mais tempo do que podia, mas é assim. Não é, a gente já sabia que não seria fácil, mas a gente aqui desse lado não tem terra arrasada de jeito nenhum. A gente continua com o mesmo foco, trabalhando da maneira que a gente vem trabalhando. A gente, com todo o contexto do jogo, a gente vai crescer, a gente tem que crescer, a gente sabe onde a gente falhou, né? Mas a guerra, ainda tem muita guerra pela frente. Uma batalha foi perdida hoje, mas a guerra continua e a gente não vai baixar a cabeça nunca, porque a minha história por si já diz, eu fico irritado com derrota, eu não me acostumo com isso, mas é normal, acontece em batalhas que você leva a desvantagem, mas como eu disse, é uma guerra que a gente tem pela frente até a oitava rodada e a gente nessa guerra precisa sair vitorioso no final. Mais do que nunca, a gente vai continuar trabalhando. Amanhã é um dia que eles precisam descansar, focar na família deles, porque segunda-feira a gente já volta com toda energia, e energia boa, porque a gente precisa estar com energia boa para trabalhar durante a semana.
3: Ô Diego, não tem como comparar a tua carreira de jogador, né, com agora a experiência de técnico. Né? O Joinville ainda não fez um gol trabalhado, o Joinville apenas fez um gol de um lance que sobrou lá pro jogador, pro Cássio fazer o gol. Né? O quanto isso te incomoda também, Diego, nessa falta de gols que o Joinville tem, né, não consegue os atacantes, Jupi, tanto Júlio César também, não consegue fazer o gol. Né?
19: O mais importante é o seguinte, a gente hoje pecou em dois gols que tomamos, foi erro nosso, mérito do adversário por ter feito, mas a gente sabia, então poderia ser evitado. Mas em relação à finalização, a gente vai trabalhar, não tem o que fazer, mas a criação das jogadas está acontecendo. Então isso é um detalhe que, por falta de competência, sorte ou algo desse naipe, a bola não entra, porque mesmo com a menos, teve a chance do Jupi, que ele precisava ter finalizado aquela bola, acabou não finalizando. E quando estava no início do segundo tempo, a gente teve duas chances, uma com o Jupi, que era essa situação de finalizar melhor, mas foi uma criação muito boa de jogada, uma jogada bem trabalhada. Uma outra jogada trabalhada que teve um cruzamento que também não foi feliz na finalização. E o lance do Yuri, né, que tem um cruzamento, a gente briga pela bola, a finalização volta, o Yuri finaliza, o goleiro pega. E esse momento que a gente estava no jogo era um momento que a gente cresceu na partida. E depois vem a expulsão e aí é um balde de água fria, onde atrapalhou muito.
3: Diego Souza continua falando com a imprensa.
20: Que quando foi expulso a gente não pode falar tanto, mas 11 contra 11, né? Parece que o Joinville não tinha tanto meio campo e também não conseguia tantas transições. Ao que você acha que se deve isso?
19: Olha, no primeiro tempo até concordo, porque a gente não conseguiu encaixar um pouco, até porque o Kennedy volta, a gente não manteve os jogadores, né? A gente treinou, procurou fazer com que a gente ficasse um pouquinho mais com a bola, mas por característica da nossa equipe, a gente não conseguiu, né, nesse momento. Aí eu boto as características que provavelmente sejam as melhores para que a gente tenha sucesso nesse quesito. A gente tenha mais a bola, que a gente tenha mais agressividade, que tenha mais jogada construída pelos lados, por dentro do campo, tenha mais um equilíbrio na parte ofensiva com posse. E aí a gente consegue ter uma evolução, né? Mas depois acaba perdendo um jogador e aí infelizmente fica tudo errado.
21: Diego, segundo jogo consecutivo que o Joinville tem um jogador expulso, né? O que prejudica muito, obviamente, no jogo e a sequência, já que você não vai conseguir, né, utilizar o Wanderson, não conseguiu o Pedro Arthur hoje. Como é que trabalhar o mental também nesses jogadores para que isso não se repita contra o Nação e você tenha o máximo possível de possibilidades à disposição?
19: É muito ruim, até porque o lance do Pedro foi um lance que eu já cobrei dele. Ele não tem que estar discutindo com o adversário, ainda mais se encostando, né? E o Pedro foi um jogador importantíssimo naquela vitória nossa. E o Wanderson, assim que chegou, machucou e a gente sabe da qualidade que ele tem. E é um jogador que a gente conta bastante com ele para o nosso sistema de jogo. E é sempre muito ruim você não poder manter. A gente já começa atrasado e quando a gente começa a ter os nossos jogadores por completo, a gente perde por cartão. Isso é ruim demais porque a gente precisa contar com todo mundo para a gente ter essas opções, porque a gente acaba tendo que poupar algum tipo de jogador por estar machucado, ou estar lesionado, ou por cartão. Então é ruim, porque se o Pedro está hoje, a gente já tem um corpo maior, já está ganhando o Jefferson Renan aos poucos, o Júlio já está ganhando aos poucos. Então a gente precisa ter todo mundo à disposição, porque aí sim a gente consegue ter um pouco mais de opções, até melhora significativa.
3: Está aí o técnico Diego Souza, falando com a imprensa.
1: E nada dele falar do Gabriel Terra, né? Nada dele falar do Gabriel Terra.
3: Na outra vez eu perguntei até pra ele, né, Gabriel? Isso. Mas ele evita falar, né? Então ele foge, não fala.
1: É isso, vamos ver. O Pedro continua por ali, daqui a pouco qualquer coisa ele pode voltar. Ô, Jonathan Marques, você tinha chamado pra falar um pouquinho sobre a situação aí, um caso tragicômico? Diga lá.
15: Não, porque é o seguinte, a questão dos pagamentos, né, o Dudu Silva. Nós estamos naquela campanha política, né?
2: Claro.
15: Isso, aí tá, aí tem o pessoal da bandeira, o Gabriel. Pessoal da bandeira. Tu já sabe, tu já consegue entender na hora, mapear na hora quem pingou e quem não pingou, Gabriel. Só no batuque, só no batuque da bandeira, tu já sabe se a coisa foi ou não foi. E aí, então, assim, é o futebol imitando a vida, o Gabriel Frozzi.
1: Eu acho que o Jack tá assim também, o Jonathan Marques, é isso?
15: Tu já vê que...
2: Se o cara vê, então, cidadão, no sinaleiro, com a bandeira...
15: Cabisbaixa.
2: Agitada, não. É que pingou.
15: Isso.
2: Aí pingou.
15: Aí pingou.
2: Se vê o cara encostado...

0: que ela passou mal aqui, né? Viu, deu um branco aqui na cabeça dele, então por precaução mesmo foi levado até o hospital. O Joinville vai divulgar já já, assim que tiver
1: legal. Uma
0: posição sobre o estado dele, mas está tudo certo.
2: Nada de dirigentes do Joinville por aí também, né, Pedro? Nada
0: não.
2: Do Hidalgo, o presidente não veio no jogo?
0: Não,
2: o
0: Hidalgo até passou aqui no final, mas aí quando foi pro vestiário ele tomou Doril.
2: É isso.
3: O presidente não veio no jogo, mas o staff que vem ele é grande, né?
2: Pagar essa conta aí, né?
3: É grande.
2: Pagar essa
3: tem
2: conta.
3: Bastante
2: e esse é o problema
3: do
2: Joinville, assim, não que bastante, o presidente tenha no contrato lá que ele tenha que vir todo jogo, assim, mas falta gente da diretoria, assim, também, sabe? Porque geralmente todo mundo que tá aqui é contratado, né, gente? É contratado de diretoria mesmo, de tamanho de gente, de tamanho de diretor, pô, é complicado, gente. Sabe? Porque assim, ó, eu vou dar um exemplo pra vocês. O Diego Souza é contratado. O Hidalgo é contratado.
3: Sim, sim.
2: Essas pessoas, elas vão passar...
3: Estão prestando serviço.
2: Quem é que chega agora e chuta a porta do vestiário e fala assim, gente, não pode, não dá.
3: Tá errado.
2: Não, mas daí não tem esse incômodo, não tem nada. O Joinville virou isso daí. Ai, ai, 5 da tarde, mais 25 minutos. Hora de um rápido intervalo, uma curta pausa e a gente já volta aqui na 89. 89 FM.
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5: 5:26. 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

0: 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Muito bem, relógio marcando 5 da tarde, mais 30 minutos. É sempre um prazer estar com você aqui na 89.
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0: 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Pedro, pra fechar, muita gente perguntando sobre a situação do Gabriel Terra. Fala comigo.
2: É, o Gabriel Terra é um jogador que voltou de contusão, né? E eu perguntei diretamente pro técnico Diego Souza aqui, quando estava no intervalo, ele falou justamente isso. Ele estava muito tempo fora. Foi
0: justificativa
2: curto e grosso.
0: Justificativa do Diego Souza, então.
2: Isso.
0: O Pedro perguntou.
2: Segundo a assessoria de imprensa, ele está 100%, está recuperado. Segundo ele mesmo, está 100%, está recuperado e quer muito jogar.
0: Se não tivesse, não tinha ido para o banco nos três
3: cara,
0: jogos, né?
3: Assim, gente? Eu não quero me alongar nisso aí, né? O Terra teve o salário dividido por 3, moçada.
0: Então...
3: E aceitou, tá aí. Aí os caras fazem isso?
0: Cara.
3: Aí não.
2: Aí se fosse um atacante, que os dois atacantes que estavam ali estavam fazendo gol e ele é um terceiro, ok. Mas tem necessidade de um.
3: Claro que sim.
2: De um cara bom ali no meio.
0: Bora. É isso, gente. 5 da tarde, mais 31 minutos. Me despeço de todos da Tropa de Elite. Um abraço, Pedro de Brito. Valeu, Dudu Silva. Um abraço para Douglas Martins, Luiz Fernando Guapo, que está por aqui. E também Jonathan Marques. O Jack perdeu mais uma. 3-1 para a equipe do Exílio. Na próxima segunda-feira, a partir do meio-dia e meia, a gente volta dentro do 89 Esportes, repercutindo mais sobre uma nova semana e sobre o que esperar do Joinville. Gratidão pela audiência de todos. Hora da 89 FM, com a programação musical na rádio número 1, Joinville.

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1: 5:49.
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1: 6 e 10.
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1: 6h38.
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1: 7 e 7.
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1: 7:38.
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1: 8 e 8.
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2: 8h39.
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